0: Hoje vamos falar sobre como se preparar melhor para o exame.
1: Além de cartilha que traz dicas de como se sair bem na redação. Pablo Mundim.
2: O material reúne orientações sobre as 5 competências avaliadas e exemplos de redações do Enem 2025, acompanhados de comentários que ajudam a entender os critérios de correção.
0: Frente fria que está no sul do país avança para estados do sudeste e centro-oeste.
1: Defesa Civil reforça orientações sobre os cuidados para quem vive em área de risco. Luana Karen.
3: Na tentativa de prevenir riscos à população, a Defesa Civil emite avisos, tendo como base boletins meteorológicos.
0: Qualidade de vida e acolhimento.
1: Agentes da Segurança Pública contam com serviço de atendimento psicológico online, gratuito e sigiloso. Gabriela Noronha.
4: E a iniciativa oferece avaliação e aconselhamento psicológico, psicoterapia e acompanhamento psiquiátrico.
0: Hoje, na apresentação da Voz do Brasil, eu, Mariana Jungmann e Luciano Seixas.
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0: A Receita Federal vai liberar, a partir de amanhã, a consulta ao lote residual de restituição do Imposto de Renda.
1: Mais de 400 mil restituições vão ser pagas no dia 30 de setembro.
0: O lote residual contempla declarações transmitidas fora do prazo ou com pendências solucionadas pelos contribuintes.
5: Serão repassadas 412 mil restituições, com valor total que supera R$1,265 bilhão. O lote contempla as restituições de declarações feitas neste ano, transmitidas fora do prazo e com pendências que foram resolvidas pelos contribuintes. Também está neste lote as restituições residuais de exercícios anteriores. Os valores serão depositados no dia 30 de setembro, com prioridade para idosos, pessoas com deficiência e professores. Para consultar se a restituição está disponível, acesse gov.br/Receita Federal na aba Meu Imposto de Renda. Márcia Fernandes, para a Voz do Brasil.
1: De acordo com a Receita Federal, o pagamento da restituição é feito somente em conta bancária do titular da declaração.
0: Em caso de erro nos dados bancários, o órgão oferece serviço de reagendamento disponibilizado pelo Banco do Brasil em até um ano após a primeira tentativa de crédito.
1: E a Receita Federal divulgou um balanço com os dados de solicitações pelo Simples Nacional e pelo regime regular do IBS e da CBS.
0: Segundo o levantamento, até o dia 18 de setembro, o órgão registrou mais de 180 mil pedidos de adesão ao Simples Nacional. Já o regime regular dos novos tributos registrou 165 mil solicitações.
1: Do total de pedidos feitos pelo Simples ou para o Simples Nacional, cerca de 61 mil já foram aprovados.
0: A Receita alerta que quase 120 mil solicitações foram negadas, mas ainda estão no prazo legal de 30 dias para regularização das pendências.
1: Mais informações em gov.br/Receita Federal.
0: Profissionais de segurança pública de todo o país têm acesso ao atendimento psicológico gratuito e sigiloso pela internet.
1: O Escuta SUSP prevê a ampliação da capacidade de atendimento e reúne ações voltadas à saúde mental desses profissionais.
6: Desde 2024, agentes da segurança pública podem contar com um serviço de atendimento psicológico online, gratuito e sigiloso, o Escuta SUSP. Segundo dados do Ministério da Justiça e Segurança Pública, divulgados nesta terça-feira, mais de 50 mil atendimentos foram realizados em todo o Brasil, consolidando o projeto como uma das principais ferramentas de apoio à saúde mental desses profissionais. O coordenador clínico do Escuta SUSP, Michael Leone, explica que a iniciativa oferece avaliação e aconselhamento psicológico, psicoterapia e acompanhamento psiquiátrico.
7: A pessoa que chega nesse serviço, ela passou por uma triagem, ela foi encaminhada, ela foi instruída sobre como funciona esse serviço. E junto com esse serviço, a gente tem dois outros serviços de apoio, que são a psiquiatria e o serviço de gerenciamento de terapia medicamentosa. Então, todo esse arcabouço que foi construído, ele funciona de uma maneira muito complementar e ajuda a gente a compreender o paciente como um todo.
6: Foi lançado nesta terça-feira o painel Qualidade de Vida no Trabalho. A primeira publicação de dados sobre o tema, reúne, entre outras informações, dados sobre o efetivo, as condições de trabalho das mulheres na segurança pública e os serviços de saúde mental e prevenção ao suicídio. Para o secretário nacional de Segurança Pública, Chico Lucas, falar sobre saúde mental entre esses profissionais é também fortalecer os serviços de proteção ao cidadão.
8: Então, a Escuta SUSP, esse projeto é fundamental porque é a primeira vez que a gente capacita também o Ministério Público para que eles tenham conhecimento de como é a rotina de verdade do policial e que a gente possa juntos combater tanto o autoextermínio, o suicídio, que é tão grave entre as fileiras das polícias, mas também a violência policial.
6: Os profissionais do Sistema Único de Segurança Pública de todo o país podem se cadastrar e iniciar o atendimento especializado diretamente pelo portal oficial do Escuta SUSP no endereço gov.br/escutaSUSP. Para o público geral ou profissionais de outros setores que estejam passando por momentos de sofrimento psíquico, o Centro de Valorização da Vida, o CVV, segue prestando atendimento gratuito e apoio emocional 24 horas por dia através do telefone 188. Reportagem Gabriela Noronha.
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10: Olá, meu nome é Ana Clara de Oliveira e a minha dúvida é melhor estudar sozinho ou em grupo?
11: A professora de português, Laíssa Rodrigues, vai responder.
12: As duas possibilidades são interessantes, tanto sozinho quanto em grupo. Sozinho porque às vezes você está em casa, né, tem uma maior concentração, só que essa troca de experiência, de conteúdo, de interpretação também é excelente, né, ali para você fazer com os colegas, até mesmo em intervalo de escola.
13: Meu nome é Rodrigo Nunes e eu queria saber como eu faço para revisar os conteúdos.
11: Quem dá a dica é a professora Laíssa Rodrigues.
12: Cada pessoa, ela vai ter uma forma de revisar, né, e fixar aquele conteúdo diferente. Só que eu acredito que somos muito visuais. Então você pode fazer mapa mental, você pode colocar cartões espalhados pela casa, pelo quarto, que aí ajuda mais a fixar o conteúdo e ficar preparado na hora da prova.
11: É isso aí, se prepare e acompanhe as nossas dicas toda terça-feira aqui na Voz do Brasil e também na radiogov.ebc.com.br.
0: Pois é, e uma das provas que fazem o estudante quebrar a cabeça é a redação.
1: E não é por acaso, ela vale 1.000 pontos e pode fazer muita diferença na nota final, ajudando o candidato a conquistar uma vaga na universidade.
0: E para ajudar quem está se preparando, já está disponível a cartilha do participante, com orientações, critérios de correção e exemplos de textos.
2: O material reúne orientações sobre as 5 competências avaliadas e exemplos de redações do Enem 2025, o Exame Nacional do Ensino Médio, acompanhados de comentários que ajudam a entender os critérios de correção. O texto deve ser dissertativo, argumentativo, ter até 30 linhas e ser elaborado a partir do tema proposto, dos textos motivadores e dos conhecimentos do participante. Cada redação é corrigida por 2 avaliadores, que atribuem até 200 pontos em cada uma das 5 competências. Para a estudante de Brasília, Beatriz Cossio, de 17 anos, a redação é uma das partes mais difíceis da prova.
14: Você tem que estudar muito, tem que se dedicar muito e, principalmente, procurar artigos, né, procurar repertórios, colocar suas ideias no papel.
2: Para ela, o caminho é praticar.
14: É questão de prática, de você procurar, ler e você já ter na sua mente de uma forma que você consiga lembrar na hora da prova.
2: Assim como Beatriz, muitos estudantes têm dificuldade para colocar no papel o que pensam na hora do exame. O professor de redação, José Aguilera, orienta sobre como aproveitar os textos de apoio e os critérios de avaliação.
15: Faça a leitura tranquila, cuidadosa, atenta dos textos de apoio. Lembre-se, o critério básico, as 5 competências do Enem, é aquilo que vai te orientar para uma escrita formal, argumentativa, coesão, coerência e, finalmente, a proposta de intervenção baseada nos direitos humanos. Seguindo isso, tua nota vai ser excelente.
2: A cartilha também alerta para situações que podem levar a nota zero, como fuga ao tema, texto com até 7 linhas e desrespeito à estrutura dissertativa. dissertativo-argumentativa. O material ainda tem versões específicas para participantes com dislexia, transtorno do espectro autista e para surdos ou pessoas com deficiência auditiva. E além das orientações para os participantes, o Enem envolve uma grande estrutura de preparação e aplicação, destaca Ricardo Cardoso, presidente substituto do INEP, o Instituto Nacional de Estudos e Pesquisas Educacionais Anísio Teixeira, responsável pelo Enem.
16: A gente está falando de 5 milhões de inscritos participantes no exame, que vão estar realizando a prova em mais de 14 mil locais de aplicação, em mais de 1.900 municípios.
2: As provas do Enem 2026 serão aplicadas nos dias 8 e 15 de novembro. A redação será no primeiro dia de exame. A cartilha está disponível gratuitamente no portal do INEP, no endereço gov.br/inep. Reportagem Pablo Mundim.
1: Samile Leão, de 21 anos, estudante de escola pública de Virginópolis, em Minas Gerais, foi aluna nota 1000 na redação e hoje cursa medicina na Federal do Estado.
0: E sabe como ela conseguiu? Estudando, fazendo simulados, inclusive durante feriados e encontros de família. Como ela conta?
17: Todo mundo via o tanto que eu estudava. Às vezes eu vinha para cá num feriado, tinha festa de família, eu ia um pouquinho e já voltava para casa para fazer um simulado. Todo mundo via o tanto que eu realmente abdicava de muita coisa para poder estudar.
18: O que eu gostaria que as pessoas lembrassem quando elas conhecessem a minha história é de que é possível realizar nossos sonhos com dedicação e paciência, com muito amor também, se rodear por pessoas que te fazem bem e que podem tornar o processo mais leve.
1: E o Ministério da Educação lançou um guia com informações e conteúdos para ajudar os estudantes nesta reta final para a prova do Enem.
0: O espaço reúne em um só lugar vídeos, tutoriais, dúvidas frequentes, além de informações oficiais para ajudar os participantes na preparação para as provas.
1: A seção Alunos Nota 1000 traz histórias de estudantes que alcançaram a nota máxima na redação e na seção Enezeiros, os estudantes podem compartilhar rotinas de estudos.
0: O guia também conta com materiais pedagógicos produzidos pelo Ministério e disponibiliza o acesso a aplicativos gratuitos, como o MEC Enem, Idiomas e Livros.
1: Saiba mais em gov.br/MEC.
0: Empresas brasileiras afetadas pelas tarifas impostas pelos Estados Unidos ou por conflitos internacionais já podem solicitar financiamento ao BNDES, o Banco Nacional de Desenvolvimento Econômico e Social.
1: Os recursos podem ser utilizados, por exemplo, em capital de giro, compra de máquinas e equipamentos e investimentos para adaptação da atividade produtiva.
19: As empresas interessadas em obter financiamento na nova fase do Plano Brasil Soberano já podem dar entrada nos pedidos de crédito. A nova etapa do plano está atendendo empresas brasileiras que atuam em setores estratégicos para a balança comercial, além das empresas afetadas por tarifas comerciais impostas pelos Estados Unidos, por conflitos internacionais e pelo avanço de medidas protecionistas no comércio mundial. Como explica José Luiz Gordon, diretor de Desenvolvimento Produtivo, Inovação e Comércio Exterior do BNDES, o Banco Nacional de Desenvolvimento Econômico e Social.
20: São mais de 22 bilhões de reais para apoiar investimentos, para apoiar capital de giro, para quem quer exportar, aqueles empresários que estão sendo afetados pelo tarifaço, estão sendo afetados pela Guerra do Golfo ou em setores estratégicos.
19: As empresas interessadas em obter crédito podem protocolar os pedidos de financiamento diretamente no BNDES ou nas instituições financeiras credenciadas. Reportagem André de Barros Lima.
0: Alface, cebola, batata e mamão ficaram mais baratos nas centrais de abastecimento do país.
1: É o que mostrou o levantamento mensal da Conab, referente a agosto.
0: E a comercialização de frutas aumentou, inclusive para o mercado externo.
21: Os preços da batata recuaram em torno de 11% em agosto nas centrais de abastecimento monitoradas pela Conab. Entre as hortaliças, as cotações da cebola e da alface também registraram queda na maior parte das capitais do país. Já os valores de comercialização da cenoura mantiveram-se estáveis em agosto. Os dados são do nono boletim Horti Grangeiro divulgados pela Conab nesta terça-feira. A pesquisa também mostrou que a comercialização de frutas nas CEASAs cresceu 4,5% no último mês. O mamão ficou mais barato em 70% dos locais monitorados, com queda de quase 11% em média. Melancia e laranja também registraram um leve declínio em agosto. Já a banana, por outro lado, foi a fruta com maior incremento na média mensal. De acordo com dados do Ministério do Desenvolvimento, Indústria, Comércio e Serviços, as exportações de frutas e hortaliças nos primeiros 8 meses do ano alcançaram 789 mil toneladas, com faturamento superior a US$ 1 bilhão. Natália Koslick, para a Voz do Brasil.
1: Reforço no estoque de grãos. Na última semana foram realizados 2 leilões pela Conab, que vão garantir quase 200 mil toneladas de milho nos estoques públicos.
0: O objetivo é a prevenção a possíveis impactos do fenômeno climático El Niño, que pode comprometer o abastecimento e a oferta de grãos no país.
3: São mais de 190 mil toneladas de milho para abastecer estoques do programa de venda em balcão. A aquisição do cereal pela Conab é destinada para a formação de estoques como medida de prevenção a possíveis impactos do fenômeno El Niño, segundo a ministra do Desenvolvimento Agrário, Fernanda Machiavelli. O reforço nos estoques públicos auxilia produtores rurais e criadores de animais.
4: Por um lado, garantindo a compra desses produtos pela agricultura, pelo agro brasileiro e pela agricultura familiar, e ao mesmo tempo garantindo a oferta de insumos para quem cria animais no Nordeste e alimento para as populações que possam vir a ser afetadas por esse evento climático que afeta já o mundo todo.
3: A agricultura familiar vai fornecer a maior parte do milho adquirido pela Conab, 121 mil toneladas. As outras 70 mil toneladas do cereal foram compradas em ampla concorrência, incluindo produtores rurais, cooperativas e comerciantes. Silvio Porto, diretor-presidente da Companhia Nacional de Abastecimento, destacou o acompanhamento dos preços e do fornecimento de alimentos nas capitais do país.
22: Hoje nós temos informação de todo o Brasil, nós ampliamos sobretudo as capitais da região amazônica e as do Nordeste que faltavam. Então esse é um instrumento de acompanhamento, de monitoramento que permite a gente ter uma série histórica que de fato a gente sabe como está o custo de vida, como está os preços dos alimentos em todas as capitais brasileiras, de norte a sul do Brasil.
3: A companhia também conta com um estoque de 300 mil toneladas de arroz para este ano. Para participar do programa Venda de Balcão e comprar dos estoques da Conab, o produtor deve se cadastrar no Sicam, o Sistema de Cadastro de Produtores Rurais. Os pedidos, pagamentos e agendamento de retirada são feitos de forma online pelo Balcão Digital da Conab. Reportagem Luciana Colares de Holanda.
1: Com previsões de mais tempestades no centro-sul do Brasil, a Defesa Civil reforça as orientações sobre os cuidados para quem vive em área de risco.
0: Os alertas são emitidos via celular por canais como SMS e WhatsApp.
23: Os 3 estados da região sul do país estão com alertas de perigo de tempestade e de ventos fortes. Na tentativa de prevenir riscos à população, a Defesa Civil emite avisos, tendo como base boletins meteorológicos. Tiago Molina, coordenador-geral de monitoramento e alerta da Defesa Civil, explica que o cidadão deve ficar atento ao celular, principalmente se mora perto de áreas de risco.
24: A Defesa Civil Nacional trabalha em articulação com as defesas civis estaduais e municipais para a emissão de alertas à população, alertas que chegam via mensagens WhatsApp, mensagens por SMS e também chegam por meio do Defesa Civil Alerta, que se utiliza da tecnologia de cell broadcast para fazer uma informação chegar até os celulares das pessoas.
23: Entre os riscos relacionados a eventos climáticos extremos estão deslizamentos de terra e inundações. A recomendação para quem mora próximo a áreas de risco é conhecer com antecedência possíveis rotas de fuga. Além das informações sobre o risco, alertas da Defesa Civil trazem dicas de autoproteção. O meteorologista do IMET, Roberto Baltazar, afirma que com o deslocamento da frente fria, estados do Sudeste e Centro-Oeste também entram em alerta.
5: Essa frente fria trouxe condições de tempestade para os estados do Rio Grande do Sul e Santa Catarina. Porém, o foco principal a partir do dia 22, hoje, terça-feira, é para a região do estado do Paraná, também trazendo condições de tempestade para o estado do Centro-Sul de São Paulo, oeste do Rio de Janeiro, estado do Mato Grosso do Sul e também as porções mais ao sul do Mato Grosso e do estado de Goiás.
23: Para receber alertas da Defesa Civil Nacional, é preciso se cadastrar pelo WhatsApp no número 61-2034-4611. As mensagens também podem chegar por SMS. Já para receber os alertas de nível severo ou extremo, não é preciso fazer cadastro. Basta estar em local com cobertura de celular. Neste caso, os avisos aparecem na tela do celular, acompanhado de uma sirene. Reportagem Luana Karen.
1: O ponteiro vira hoje às 9h05 da noite e dá início à chegada da primavera.
0: E com ela, a 20ª Primavera dos Museus, que abre espaço para todo mundo conhecer mais sobre cultura, história, ciência.
1: Museus de todo o país têm programação especial nesta semana.
0: A iniciativa reúne mais de 920 instituições e cerca de 2.700 atividades até domingo, dia 27.
1: Com o tema Museus para Todas as Pessoas, a programação busca ampliar o acesso a esses espaços com ações voltadas à inclusão, à acessibilidade e à participação dos diferentes públicos.
6: Museu também é lugar de descoberta, de encontro e de pertencimento. E esses espaços ganham uma programação especial em todo o país. É a 20ª Primavera dos Museus, promovida pelo IBRAM, o Instituto Brasileiro de Museus. Até domingo, dia 27, mais de 920 instituições participam da iniciativa. A programação busca aproximar ainda mais os museus das pessoas, como explica Fernanda Santana Rabelo de Castro, presidente do IBRAM.
7: São visitas, exposições, exibições cinematográficas que trazem a temática, mas que também trazem acessibilidade, também trazem inclusão. São atividades que constroem narrativas junto com os públicos, junto com os territórios.
6: Ao todo, são 2.700 atividades, entre exposições, oficinas, palestras, visitas mediadas e ações educativas em todo o país. O tema deste ano é Museus para Todas as Pessoas, uma oportunidade para quem já frequenta esses espaços e também para quem ainda não teve essa experiência. É o caso de Benjamin Carvalho de Souza, de 8 anos, que visitou um museu pela primeira vez. Entre tantas descobertas, uma chamou especialmente a atenção do menino, o aparelho conhecido como curvas de sino.
8: Aquele negócio que a gente bate nas bolas de vermelho versus azul, que a gente tem que bater para ganhar ponto. Ele ensina coisas diferentes da sala de aula.
6: No SESI Lab, em Brasília, a experiência com estudantes mostra como a educação pode transformar a visita ao museu em uma oportunidade de descoberta. Mais do que observar objetos e exposições, a proposta é estimular a curiosidade, a participação e o aprendizado, explica Cláudia Ramalho, superintendente de Cultura do SESI.
9: E aqui é um espaço que os professores também, além do trazer os seus alunos para se divertirem, é um espaço também de aprendizagem na prática daquilo que eles aprenderam, né, na teoria dentro de sala de aula.
6: A Primavera dos Museus também chama atenção para as barreiras que ainda afastam parte da população desses espaços. Acessibilidade, diversidade, representatividade e direito à memória fazem parte da discussão deste ano. E participar é simples. A programação está disponível na plataforma Visite Museus, no endereço visite.museus.gov.br. É possível pesquisar atividades por estado, cidade, data e instituição. É só escolher a experiência e descobrir um museu que pode estar mais perto do público do que se imagina. Com locução de Thaís de Araújo, reportagem Pablo Mundim.
0: E essas foram as notícias do Governo Federal.
1: Uma realização da Secretaria de Comunicação Social da Presidência da República.
0: Com produção da empresa Brasil de Comunicação.
1: Fique agora com as notícias do Poder Judiciário e do Congresso Nacional. Boa noite.
0: Boa noite, até amanhã.
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12: Presidente do STF, Edson Fachin, diz que Poder Judiciário trabalha para dar mais segurança à negociação de precatórios.
13: Flávio Dino discute com autoridades a responsabilidade na aplicação de emendas parlamentares.
12: STJ vai promover audiência pública sobre advertência de glúten em embalagens de alimentos.
13: Boa noite, eu sou Leandro Bezerra.
12: E eu sou Walter Lima.
13: O Supremo Tribunal Federal realizou hoje audiência pública para discutir aspectos relacionados ao controle, à transparência e à responsabilidade na destinação de recursos públicos por meio de emendas parlamentares impositivas.
12: O debate ocorreu sob relatoria do ministro Flávio Dino e reuniu representantes de diferentes instituições, órgãos de controle, especialistas e entidades da sociedade civil.
13: O Poder Judiciário tem trabalhado para dar mais segurança e transparência à negociação de precatórios do país.
12: Agora, em setembro, o Conselho Nacional de Justiça realizou uma audiência pública sobre o tema em agosto, ou seja, sobre o tema em agosto, o Supremo Tribunal Federal assinou uma portaria conjunta com o Banco Central para reforçar os mecanismos de proteção na transferência de precatórios. Marcela Luiza.
14: Precatório é o dinheiro que uma pessoa ou empresa tem direito a receber do poder público depois de ganhar uma ação judicial definitiva. Agora, em setembro, o Conselho Nacional de Justiça realizou uma audiência pública com representantes de diferentes setores com o objetivo de receber sugestões para melhorar a tecnologia e a forma de controle da transferência dos créditos dos precatórios. A audiência é fruto das atividades do grupo de trabalho criado pela portaria conjunta assinada pelo Supremo Tribunal Federal e pelo Banco Central do Brasil, o Bacen, em agosto deste ano. Na ocasião da assinatura do acordo, o presidente do STF e do CNJ, ministro Edson Fachin, destacou que o objetivo é garantir mais transparência e segurança jurídica.
25: O objetivo dessa nova regulação, obviamente, não é impedir a circulação de créditos, mas sim de garantir que ocorra com transparência, segurança jurídica, rastreabilidade e proteção aos credores, especialmente aos credores em situação de vulnerabilidade.
13: O Superior Tribunal de Justiça vai realizar audiência pública para discutir se a informação contém glúten é suficiente nas embalagens de alimentos industrializados ou se deve incluir a advertência "O glúten é prejudicial à saúde dos doentes celíacos".
12: O evento será nesta quarta-feira, 23 de setembro, a partir das 14h. Fátima Uchoa.
26: Os debates vão incluir especialistas e representantes de entidades interessadas na causa celíaca e serão transmitidos ao vivo pelo canal do STJ no YouTube para qualquer pessoa acompanhar. A audiência pública foi convocada pelo relator do tema repetitivo 1343, ministro Ricardo Vilas Boas Cueva, para reunir informações que auxiliem na formação do precedente qualificado. As exposições abordarão aspectos médicos e científicos relacionados à doença celíaca, além de possíveis impactos regulatórios e econômicos da eventual exigência de advertência complementar nas embalagens de alimentos industrializados.
13: Começou nesta terça-feira no Tribunal Superior do Trabalho, em Brasília, um seminário sobre acessibilidade, inclusão e combate ao capacitismo.
12: O encontro reúne magistrados, servidores e especialistas e termina nesta quarta-feira. Simone Moura.
27: Durante o evento, foi entregue o Prêmio Justiça do Trabalho Acessível. Foram premiados 5 projetos nas áreas de atitude, gestão da acessibilidade, comunicação, tecnologia e serviços. Ao longo do dia, os debates trataram da política de acessibilidade e inclusão da Justiça do Trabalho e das barreiras enfrentadas pelas pessoas com deficiência. À tarde, a programação abordou a acessibilidade digital e documental e o papel das pessoas com deficiência na luta por direitos e inclusão. O seminário continua nesta quarta-feira com oficinas e novos debates sobre o assunto.
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13: A você uma boa noite.
12: Boa noite e até amanhã.
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10: Eu sou Humberto Pinheiro e estes são os destaques de hoje do Jornal do Senado, que começa agora. Projeto que cria a Semana do Pequeno Investidor está pronto para ser votado em comissão do Senado. Visita ao Congresso aproxima jovens do debate sobre aprendizagem profissional. Veículos de comunicação do Senado e da Câmara preparam cobertura especial das eleições. Boa noite. Está pronto para votação na Comissão de Educação e Cultura o projeto que cria a Semana Nacional do Pequeno Investidor. A proposta dedica a segunda semana de outubro à promoção de ações de educação financeira. Repórter Patrícia Oliveira.
15: O projeto que cria a Semana Nacional do Pequeno Investidor busca levar conhecimento básico sobre investimentos à população. Mostrar que qualquer pessoa pode começar a investir com segurança, alertar contra fraudes e a complexidade do mercado de capitais e estimular o hábito de poupar e investir desde cedo. A proposta da senadora Jussara Lima, do PSD do Piauí, dedica a segunda semana de outubro para as ações educativas e foi debatida com especialistas em audiência pública no Senado. Para a economista Débora Maganha, o investidor nem sempre entende o que compra, com o risco de perdas pela ilusão de ganhos rápidos.
16: O brasileiro nunca foi ensinado a exigir duas coisas antes de colocar o dinheiro dele. A primeira é entender de onde vem o retorno e qual é o risco daquela operação. A segunda é compreender o que sustenta o investimento se tudo der errado.
15: O projeto recebeu relatório favorável dos senadores Alci Lucas, do PL do Distrito Federal, que defende a educação financeira nas escolas.
17: Quando eu era criança, a gente tinha aqueles cofrinhos para guardar as moedas, guardar na poupança. Então isso tem que estar na educação. Desde criança você tem que ensinar a poupar.
15: A proposta está pronta para votação na Comissão de Educação e Cultura.
18: Eleições 2026.
10: No dia 4 de outubro, os veículos de comunicação do Senado e da Câmara vão trabalhar de forma integrada na cobertura das eleições. Na Rádio Senado, a programação terá uma atenção especial à fase de apuração com uma transmissão independente. O sinal também poderá ser retransmitido pelas rádios parceiras em todo o país. A reportagem é de Yasmin Rodrigues.
19: A cobertura especial vai acompanhar o eleitor durante todo o domingo, desde o início da votação até a divulgação dos resultados. Rádio Senado, Rádio Câmara, TV Senado e TV Câmara, além das agências de notícias das duas casas, vão trabalhar de forma integrada com entradas ao vivo dos tribunais eleitorais e a participação de especialistas e consultores para explicar o processo eleitoral e analisar o cenário político. A cobertura também terá participação de jornalistas da Rede Legislativa de Rádio e Televisão, com repórteres das Assembleias Legislativas e das Câmaras Municipais de todo o país. A coordenadora-geral da Rádio Senado, Leila Herédia, explica como foi preparada essa cobertura integrada e o que o ouvinte poderá acompanhar ao longo do domingo.
20: A nossa ideia é mostrar para o eleitor, para o ouvinte, para o telespectador, tudo o que acontece durante o dia em todas as etapas da eleição. A gente vai ter entrada ao vivo de todas as regiões do Brasil, com notícias atualizadas, informações de serviços, acontecimentos, as notícias mais quentes.
19: A partir das 5 da tarde, a Rádio Senado deixa o pau de transmissão e passa a fazer uma cobertura ao vivo de forma independente, justamente quando começa a apuração dos votos. O sinal estará liberado para ser retransmitido por qualquer emissora do país.
10: Os eleitores que pretendem usar o e-título para se identificar no dia da votação devem ficar atentos ao prazo para o primeiro acesso ao aplicativo. A Justiça Eleitoral orienta que o procedimento seja feito até 3 de outubro, sábado anterior ao pleito. A reportagem é de Luísa Mello.
19: Os eleitores que pretendem usar o e-título para se identificar no momento da votação devem registrar o primeiro acesso no aplicativo até 3 de outubro, sábado anterior ao pleito. A ação da Justiça Eleitoral tem como objetivo evitar a sobrecarga do aplicativo no dia da eleição, quando o download e o primeiro acesso serão interrompidos. O ministro Cássio Nunes Marques, presidente do Tribunal Superior Eleitoral, informa que notificações já foram enviadas aos eleitores por meio do e-título para promover as atualizações.

0: tablet ao mesário no dia da votação. Não serão aceitas capturas de tela nem documentos sem foto. O aplicativo também disponibiliza a consulta do local de votação e outras informações importantes durante o período eleitoral.
1: Nas eleições deste ano, estão aptos a votar quase 2 milhões de eleitoras e eleitores com algum tipo de deficiência, o maior número já registrado pela Justiça Eleitoral. Para garantir a autonomia desse público, são adotadas medidas de acessibilidade, como a preferência na fila no dia da votação, o direito de ingressar na sessão eleitoral com cão-guia e o auxílio de uma pessoa de confiança, que pode acompanhar o eleitor na cabine de votação. No entanto, o acompanhante não poderá estar a serviço da Justiça Eleitoral, de partido político, federação ou coligação. Na urna eletrônica é disponibilizado um sistema de áudio que orienta cada passo da votação para os eleitores com deficiência visual, e a Justiça Eleitoral fornece fone de ouvido descartável. A urna tem ainda teclado em braille e intérprete de Libras exibido no canto inferior da tela. Para o senador Flávio Arnes, do PSB do Paraná, a acessibilidade durante todo o processo de votação é um direito. Na avaliação dele, é preciso garantir condições adequadas para que as pessoas com deficiência não encontrem dificuldades para votar.
2: Direito ao voto, acessibilidade, não ter problemas no local, participar do processo, é um direito fundamental de todos, todas na construção da democracia e também da pessoa com deficiência.
1: Quarenta e cinco jovens do programa Aprendiz do Futuro, de Luziânia, em Goiás, visitaram o Congresso Nacional e conheceram de perto o trabalho de deputados e senadores. A visita aconteceu ao mesmo tempo em que o Senado analisa o Estatuto do Aprendiz, proposta que reorganiza as regras da aprendizagem profissional no país. Repórter Henrique Nascimento.
3: Conhecer onde as leis são discutidas fez parte da formação de 45 jovens do programa Aprendiz do Futuro, de Luziânia, em Goiás. Eles visitaram o Congresso Nacional e acompanharam de perto espaços que até então muitos conheciam apenas pela televisão ou pela internet. Para o instrutor Gabriel Fonseca, a experiência aproxima os jovens da cidadania e das decisões que fazem parte da vida deles.
4: A visita ao Congresso Nacional, ela possibilitou que os jovens compreendessem na prática que esses espaços fazem parte da vida deles e da construção da nossa sociedade.
3: No Senado, a aprendizagem profissional também está em debate. A Comissão de Assuntos Sociais aprovou o Estatuto do Aprendiz, que reorganiza as regras para a contratação e formação de adolescentes e jovens de até 24 anos. O texto mantém cotas entre 5% e 15% e dá prioridade a jovens em situação de vulnerabilidade. O senador astronauta Marcos Pontes, do PL de São Paulo, defendeu mais oportunidades para que os jovens desenvolvam habilidades ligadas às novas tecnologias.
5: E eles agora, em tempo de tecnologia, inteligência artificial, eles têm a capacidade de fazer muito mais que muito adulto aí, né? Tentando aprender inteligência artificial, você dá um negócio desse na mão de um jovem, aí ele destrincha esse negócio rapidamente.
3: O projeto ainda vai ser votado pelo plenário do Senado.
1: Com trabalhos técnicos de Eliseu Caires, o Jornal do Senado fica por aqui. Acompanhe agora as notícias da Câmara dos Deputados. Boa noite e até amanhã.
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7: Proposta prioriza métodos de ensino específicos para pessoas com autismo.
8: Mercosul aprova acordo de cooperação educacional entre países do bloco.
9: Projeto de lei obriga instalação de brinquedotecas em delegacias da mulher.
10: Boa noite. Avança na Câmara a proposta que torna obrigatória a instalação de brinquedotecas em delegacias da mulher e em fóruns. O repórter José Carlos Oliveira tem os detalhes.
11: As comissões de defesa dos direitos da mulher e da previdência social, infância e adolescência aprovaram um projeto de lei que torna obrigatória a instalação de brinquedotecas em delegacias da mulher e em fóruns do país. A proposta do deputado Marques Bel...

0: Centrão do União de Alagoas tem foco no acolhimento de mães, crianças e adolescentes vítimas de violência nos espaços investigativos e da justiça. De acordo com o texto, as brinquedotecas deverão contar com atividades lúdicas e educativas e pelo menos um profissional habilitado para monitorar e adequar o espaço às necessidades das crianças. Uma das relatoras da proposta, a deputada Laura Carneiro, do PSD do Rio de Janeiro, ampliou o alcance da medida. Além de brinquedotecas, ela também prevê que as delegacias da mulher mantenham equipe multidisciplinar para atendimento às mulheres em situação de violência, como psicólogas, assistentes sociais, advogadas e pedagogas.
1: Nós já votamos aqui em todo um arcabouço jurídico que trata das crianças vítimas e testemunhas de crimes violentos. Criamos aí a escuta especializada e toda uma tecnicidade que tem que ser utilizada no Poder Judiciário. As brinquedotecas complementam essa lei. É muito importante que a criança e a mãe cheguem num ambiente, na hora da denúncia, né, da violência sexual, por exemplo, com algum tipo de acolhimento. E a brinquedoteca pode auxiliar essa criança nesse processo de oitivo.
0: Em outra alteração no texto, Laura Carneiro inclui na Lei de Diretrizes e Bases da Educação Nacional a previsão de que filmes nacionais e de conteúdos contra a violência doméstica e familiar passem a integrar o currículo complementar das escolas, com no mínimo 2 horas mensais. O texto original e as alterações ainda vão passar pela análise das comissões de Segurança Pública e de Constituição e Justiça. Da Rádio Câmara de Brasília, José Carlos Oliveira.
2: Segurança Pública.
3: Na Comissão de Segurança Pública, Alexandre Leite, do União de São Paulo, é relator do projeto que cria o Protocolo Nacional de Investigação de Crianças e Adolescentes Desaparecidos. O texto visa padronizar e agilizar as investigações desde o registro do desaparecimento.
4: O relatório de Alexandre Leite estabelece diretrizes para a atuação dos órgãos de segurança pública na busca por menores desaparecidos. A proposta também autoriza a divulgação imediata e georreferenciada de alertas em casos de risco à vida ou à integridade física da vítima.
3: Daiana Santos, do PCdoB do Rio Grande do Sul, apresentou o projeto que cria mecanismos de proteção e assistência integral às vítimas de crimes raciais. O texto prevê ações para evitar exposição indevida, constrangimentos e repetição desnecessária de depoimentos.
4: A proposta de Daiana Santos também determina que ocorrências com indícios de motivação racial sejam registradas como crimes raciais e não como crimes diversos. A iniciativa ainda assegura acompanhamento jurídico e prioridade na tramitação das investigações e dos processos.
3: Uma punição mais severa para o uso de drones em práticas criminosas é o que prevê proposta de Luiz Felipe de Orleans e Bragança, do PL de São Paulo. A ideia, segundo ele, é criar agravantes e ampliar penas em até 2/3 quando essa tecnologia for utilizada.
4: Luiz Felipe de Orleans e Bragança alerta para o avanço das facções que utilizam esses equipamentos no monitoramento policial, no transporte de armas e na entrega de insumos em presídios. Ele lembra que o texto não impõe restrição ao uso civil ou profissional dos drones.
3: Os deputados analisam o projeto de professora Marcivânia, do PCdoB do Amapá, que garante a transferência de servidoras públicas e empregadas da iniciativa privada em situação de violência doméstica para outras localidades como medida de proteção. O texto cria o Pacto Federativo de Proteção à Pessoa em Situação de Violência Doméstica e Familiar.
4: A matéria também cria um fundo nacional para custear as transferências e auxiliar financeiramente as vítimas, além de incentivos para empresas que aderirem ao programa. Professora Marcivânia explica que o objetivo é estabelecer mecanismos de cooperação entre os entes federados para viabilizar a medida.
3: A Câmara aprovou o projeto que estabelece o direito de indenização por dano moral nos casos de violência doméstica contra a mulher. A relatora do texto, Lídice da Mata, do PSB da Bahia, acredita que a medida amplia a proteção porque responsabiliza ainda mais os agressores.
5: Esse projeto, ele visa justamente fazer com que a mulher vítima da violência doméstica possa processar, ela possa ser recompensada financeiramente pelos danos morais à sua imagem. Então, ela reforça a condenação do agressor e ela reforça, portanto, a luta da vítima para combater esta violência.
4: Lídice da Mata argumenta que a violência doméstica provoca consequências que vão além das agressões físicas, atingindo a saúde mental e a dignidade das vítimas. Para ela, a proposta fortalece a Lei Maria da Penha e amplia os mecanismos de proteção às mulheres.
2: Relações Exteriores.
3: A representação do Mercosul aprovou um acordo para cooperação educacional entre os países do bloco. A repórter Maria Neves explica as medidas propostas.
6: A representação brasileira no Parlamento do Mercosul aprovou o acordo para reconhecimento de estudos e títulos de ensino superior técnico profissional, tecnológico, artístico e de formação de professores entre os países do bloco. Como ressaltou o relator, deputado Vermelho, do PL do Paraná, o texto estabelece apenas princípios gerais e diretrizes para a cooperação. A implantação do reconhecimento mútuo dos diplomas ocorrerá depois que os ministros da Educação do Bloco aprovarem mecanismos como as tabelas de equivalência das disciplinas cursadas. Na opinião do deputado Vermelho, essa previsão garante mais estabilidade para a cooperação educacional entre os países.
7: Ao atribuir à reunião de ministros da educação a elaboração das tabelas de equivalências, dos instrumentos de reconhecimento e do mecanismo de implementação, o acordo prestigia os órgãos especializados do bloco e institui mecanismo permanente de atualização de seus procedimentos, conferindo maior estabilidade e previsibilidade à cooperação regional em matéria educacional.
6: Vermelho defende ainda que a cooperação educacional vai favorecer a formação de recursos humanos, fortalecer as redes acadêmicas regionais e contribuir para o desenvolvimento científico, tecnológico e social dos países participantes.
7: É a oportunidade da integração dos nossos professores, dos nossos mestres com os países membros. Tendo a oportunidade de um professor de matemática lá de Foz do Iguaçu dar aula no Paraguai, dar aula na Argentina, no Uruguai e assim vice-versa. Eu acho que isso a gente passa a uniformizar ainda mais a questão educacional do Mercosul.
6: Para o presidente da representação brasileira no Parlamento do Mercosul, deputado Arlindo Quinalha, do PT paulista, o mecanismo de cooperação educacional vai ser especialmente importante para estudantes brasileiros de medicina que se formam nos outros países do bloco. O parlamentar ressaltou que hoje, muitas vezes, esses profissionais encontram grande dificuldade para o reconhecimento do diploma estrangeiro. Da Rádio Câmara de Brasília, Maria Neves.
2: Ciência e Tecnologia.
4: Adriano do Baldi, do PP de Goiás, é um dos signatários do requerimento de criação de uma frente parlamentar mista que visa fortalecer o Programa Espacial Brasileiro, garantindo mais recursos e segurança jurídica para o setor.
3: Adriano do Baldi defende o apoio à Agência Espacial Brasileira por considerar a área estratégica para a soberania nacional e como vetor científico e tecnológico capaz de impulsionar a economia espacial e o desenvolvimento sustentável do país.
2: Educação.
4: Passou em mais uma comissão da Câmara proposta que prioriza o uso de métodos de ensino específicos para pessoas com autismo. A reportagem é de Mônica Tati.
8: O diagnóstico precoce e métodos de ensino específicos para pessoas com transtorno do espectro autista deverão ser priorizados. É o que prevê projeto aprovado pela Comissão de Educação da Câmara dos Deputados. O relator na Comissão de Educação, o deputado Tarcísio Mota, do PSOL do Rio de Janeiro, acatou a sugestão da Comissão de Defesa dos Direitos das Pessoas com Deficiência, que alertou que já existem mecanismos para reconhecer a diversidade no processo educacional na LDB, a Lei de Diretrizes e Bases da Educação. Tarcísio Mota considera que a alteração se enquadra melhor na Política Nacional de Proteção dos Direitos da Pessoa com Transtorno do Espectro Autista, que estabelece a promoção e incentivo à formação continuada dos profissionais da educação para a educação especial inclusiva. Mota também reforça a necessidade de suporte pedagógico nas salas de aula do ensino regular.
9: A Política Nacional de Educação Especial Inclusiva orienta os sistemas de ensino para garantir a escolarização de estudantes com deficiência, transtornos do desenvolvimento e altas habilidades ou superdotação em classes comuns do ensino regular, mediante suporte pedagógico adequado e práticas educacionais inclusivas. Nesse contexto, a formação inicial dos profissionais de educação constitui elemento central para a efetivação das políticas de inclusão escolar, especialmente no que se refere à adoção de metodologias pedagógicas acessíveis, estratégias de ensino diversificadas e instrumentos de apoio capazes de responder às diferentes necessidades educacionais dos estudantes.
8: O projeto que prevê métodos adequados de ensino para pessoas com transtorno do espectro autista aguarda a apreciação da Comissão de Constituição e Justiça. Se for aprovado, segue para votação no Senado Federal. Da Rádio Câmara de Brasília, Mônica Tati.
2: Economia.
3: Rui Carneiro, do Podemos, da Paraíba, apoia a proposta que altera o cálculo do IPVA e estabelece limites para despesas da administração pública. O texto prevê que o IPVA seja calculado com base no peso do veículo e também limita os gastos com publicidade institucional a 0,1% da receita corrente líquida dos entes federados.
4: Rui Carneiro defende um teto de 1% sobre o preço de venda do automóvel para o IPVA e a criação de limites para o orçamento do Poder Legislativo e dos Tribunais de Contas. Na visão dele, a medida aumenta a previsibilidade tributária e contém os gastos públicos.
3: Valdemar Oliveira, do Avante, de Pernambuco, apresentou o projeto que permite deduzir do imposto de renda despesas com assistência veterinária para animais de estimação. De acordo com o autor, a medida incentiva os cuidados com a saúde dos animais, reduz o abandono e estimula a formalização do setor.
4: A proposta de Valdemar Oliveira é estabelecer limite anual de até R$5.000 por contribuinte para o benefício. O texto prevê ainda a dedução de gastos com consultas, exames, cirurgias, medicamentos, vacinas e planos de saúde veterinários, mediante comprovação das despesas.
2: Consumidor.
3: Beto Pereira, do Republicanos de Mato Grosso do Sul, apresentou projeto que obriga as prestadoras de telecomunicações a retirar, em até 30 dias após o cancelamento do contrato, os equipamentos instalados na residência do assinante. Pela proposta, a retirada deve ser feita sem custos para o consumidor.
4: Beto Preto incluiu no texto que a rescisão contratual deverá ser processada após o prazo de 30 dias, independentemente da devolução dos aparelhos. Na visão do parlamentar, a medida busca reduzir transtornos aos consumidores e tornar mais ágil a troca de prestadoras de serviço.
2: Desenvolvimento Regional.
3: Sérgio Brito, do PSD da Bahia, considera importante ampliar o debate sobre a criação de municípios no Brasil. Ele argumenta que a discussão deve levar em conta o projeto que estabelece regras para emancipação, incorporação, fusão e desmembramento de municípios.
4: Por isso, Sérgio Brito propõe a participação de representantes do governo, de entidades municipalistas e de especialistas no tema. O deputado ressalta que o objetivo é aperfeiçoar as regras para reorganização territorial e fortalecer o desenvolvimento regional e o Pacto Federativo.
3: Projeto de Félix Mendonça Júnior, do PDT da Bahia, cria o Programa Nacional de Desenvolvimento da Cacauicultura e do Chocolate Artesanal. A proposta reduz impostos federais e simplifica regras ambientais e sanitárias para agroindústrias cacaueiras.
4: O texto cria ainda um fundo para fortalecer a cadeia do cacau e do chocolate de origem. Segundo Félix Mendonça Júnior, a medida amplia a competitividade do Brasil, hoje o sexto maior produtor mundial, no mercado global que movimenta mais de US$130 bilhões ao ano.
2: Saúde.
3: Antônio Andrade, do PSDB de Tocantins, defende a aprovação de projeto que cria o Programa Nacional de Vacinação Inclusiva para pessoas com deficiência e com autismo. A proposta prevê atendimento prioritário, ambientes adaptados e possibilidade de vacinação domiciliar.
4: Relator da matéria na Comissão de Saúde, Antônio Andrade, recomenda que o programa seja incorporado às regras nacionais de imunização. O texto também prevê capacitação dos profissionais de saúde e materiais acessíveis para orientar pacientes e familiares.
2: Direitos Humanos.
3: A Câmara aprovou regras para a comunicação ao Conselho Tutelar de Atendimentos de Saúde à Criança. A repórter Paula Bittar nos conta como deve funcionar.
10: A Comissão de Constituição e Justiça da Câmara aprovou um projeto que exige a definição de hipóteses objetivas que obrigam a comunicação ao Conselho Tutelar por profissionais de saúde de casos envolvendo crianças e adolescentes. A medida busca evitar que a notificação dependa apenas da avaliação subjetiva do profissional. De acordo com o texto aprovado, os gestores do Sistema Único de Saúde deverão definir as hipóteses específicas em que a comunicação será obrigatória. As informações enviadas às autoridades e os prontuários e fichas de atendimento devem ser mantidos em sigilo. Atualmente, o Estatuto da Criança e do Adolescente determina que a suspeita ou a confirmação de castigo físico, de tratamento cruel ou degradante e de maus tratos contra criança ou adolescente seja informada ao Conselho Tutelar. A proposta que exige a definição de hipóteses objetivas que obrigam a comunicação ao Conselho Tutelar por profissionais de saúde de casos envolvendo crianças e adolescentes já pode seguir ao Senado. Da Rádio Câmara de Brasília, Paula Bittar.
4: Capitão Alberto Neto, do PL do Amazonas, critica o veto presidencial à proposta que prevê a distribuição gratuita do cordão de girassóis pelo SUS. Ele argumenta que a medida garante inclusão e dignidade para pessoas com condições não visíveis.
11: Ao enxergar o cordão de girassóis, você vai ter empatia e vai entender que aquela pessoa precisa, sim, de prioridade. Isso tem facilitado, tem dado inclusão mais a essas pessoas que têm deficiências não visíveis. E o que nós fizemos uma nova lei, que foi distribuir esses cordões de girassóis pelo SUS. E o governo federal veta essa lei, alegando questões orçamentárias. O custo é muito, muito baixo.
3: Na opinião de Capitão Alberto Neto, a distribuição gratuita do cordão amplia o acesso das pessoas ao símbolo de identificação, o que, segundo ele, favorece o atendimento prioritário e a inclusão. Para o deputado, o impacto financeiro da medida é irrelevante diante do seu papel social.
2: Previdência.
4: Marreca Filho, do PRD do Maranhão, defende a aprovação de projeto que assegura a revisão humana sobre decisões automatizadas que neguem, suspendam ou reduzam benefícios de pessoas em vulnerabilidade. Autor da proposta, ele explica que a análise deve ocorrer antes de a medida produzir efeitos.
3: O texto de Marreca Filho também determina que o cidadão seja informado em linguagem simples sobre o uso da inteligência artificial e os principais critérios considerados na decisão. A matéria ainda estabelece canais acessíveis para contestação por meios não digitais.
2: Últimas notícias.
4: O jornal Câmara dos Deputados chega a Sete Lagoas, em Minas Gerais, amanhã, para mais uma gravação itinerante da Voz do Brasil nos estúdios de emissoras da Rede Câmara de Rádio.
3: Lado a lado, um âncora da Rádio Câmara de Brasília e um âncora da emissora local vão apresentar as notícias relacionadas aos deputados federais. O programa gravado em Sete Lagoas irá ao ar na próxima sexta-feira, dia 25.
4: Termina agora o Jornal Câmara dos Deputados, produzido pela Rádio Câmara, com trabalhos técnicos de Wellington Teles e apresentação de Val Monteiro e Luciana Vieira. Uma boa noite para você.
3: A Voz do Brasil está de volta amanhã. Boa noite.
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22: Minuto do Marketing, com arroba Fernanda Miller.
23: Você tem um negócio que depende exclusivamente da alta temporada? Esse é um desafio para muitas empresas, principalmente no turismo. Mas a sazonalidade não precisa ser uma sentença para o seu negócio. As empresas que conseguem manter bons resultados ao longo do ano criam motivos para o cliente comprar, visitar ou voltar, mesmo fora dos períodos de maior demanda. Isso pode acontecer por meio de promoções, eventos, novos produtos e uma comunicação constante com o público. No fim das contas, marketing não serve apenas para vender mais quando o mercado está aquecido. Ele também ajuda a manter o seu negócio relevante quando a demanda diminui. Descubra outras estratégias para fazer a sua empresa crescer o ano inteiro. Acesse negóciossc.com.br.
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12: Já reparou que alguns restaurantes estão sempre lotados, mesmo sem fazer promoções? Muitas vezes o motivo não está no cardápio, está na experiência. Cada vez mais as pessoas escolhem lugares que oferecem algo além da comida. Um evento temático, música ao vivo, uma harmonização, qualquer experiência que torne aquele momento diferente. E sabe o que acontece? O cliente não só volta, como também recomenda o lugar para outras pessoas. Em um mercado cada vez mais competitivo, proporcionar uma boa experiência pode ser um diferencial tão importante quanto um bom cardápio. Quer descobrir tendências do seu segmento para atrair mais clientes? Acesse negóciossc.com.br.
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quando elogia. Não espere quando elogie. Não espere, apenas faça, porque é bom elogiar. Eu estou falando em elogios porque merece muitos e muitos elogios Samuel Rosa. O trabalho solo do Samuel Rosa é absolutamente extraordinário. E é claro, nada melhor do que ouvir o Samuel Rosa. A minha preferida desse trabalho solo dele, Rio Dentro do Mar, é o que a gente vai ouvir agora, com muitos e muitos elogios para ti, Samuel Rosa. Aí está.

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5: Você tem um negócio que depende exclusivamente da alta temporada? Esse é um desafio para muitas empresas, principalmente no turismo. Mas a sazonalidade não precisa ser uma sentença para o seu negócio. As empresas que conseguem manter bons resultados ao longo do ano criam motivos para o cliente comprar, visitar ou voltar, mesmo fora dos períodos de maior demanda. Isso pode acontecer por meio de promoções, eventos, novos produtos e uma comunicação constante com o público. No fim das contas, marketing não serve apenas para vender mais quando o mercado está aquecido. Ele também ajuda a manter o seu negócio relevante quando a demanda diminui. Descubra outras estratégias para fazer a sua empresa crescer o ano inteiro. Acesse negóciossc.com.br.
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11: Opa, e voltamos nós, ou estamos nós, ou as duas coisas ao mesmo tempo com aspirações de Pi. Dia desses assisti Homem com H. Biografia de Ney Matogrosso, maravilhosa, interpretação tão falada de Jesuíta Barbosa, que é um ator fantástico. Tá muito bem no papel do Ney Matogrosso. Melhor ainda é a história do Ney. Impressionante o tamanho, a grandiosidade de Ney Matogrosso. Recomendo que você assista. Tenho certeza que você que é fã vai adorar. E você que não é, por favor, se permita. Vá despido, que aliás, tem bastante no filme. Mas vai gostar, desde que tenha bons olhos, boas percepções para receber tudo aquilo. O Ney sempre foi um transgressor, mas do lado bom. Ele cutucou, ele cutuca, mas não de forma tendenciosa, de forma muito rancorosa. Ao contrário, tem uma leveza de ser e tem, acima de tudo, uma demonstração plena do quanto é relevante e importante ser único. É o caso dele. A obra de arte A Vida de Ney Matogrosso nos mostra muito sobre o ser humano, suas diferenças e do respeito a cada um. Vamos ouvir agora uma das obras de Secos e Molhados com Ney Matogrosso. Sangue Latino na Atlântida. Aí,
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26: Será que a comunicação da sua marca está ignorando o público que mais cresce no Brasil? Hoje, toda marca quer a atenção da geração Z, mas muitas acabam ignorando o consumidor maduro. Pessoas acima dos 50 anos movimentam mais de R$1,5 trilhão de reais por ano na economia brasileira. São consumidores ativos, conectados e com alto poder de compra. Mas quando esse público não se vê representado pelas marcas, a conexão simplesmente não acontece. Por isso, antes de definir a próxima campanha, vale uma reflexão. A sua comunicação conversa com quem realmente compra o seu produto? Quer entender melhor o comportamento do consumidor e tomar decisões de marketing mais estratégicas? Acesse negóciossc.com.br.

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0: Atlântida, melhor vibe da FM, todo mundo tá ouvindo. Ó, começando mais um cafezão. Sejam todos muito bem-vindos, quarta-feira, dia 23 de setembro, ao vivo de Blumenau para todo o Vale do Itajaí, Litoral Norte e Alto Vale. 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Olha a hora, 7 horas e 27 minutos, bom dia! Já começando por aqui ao vivo, mais um cafezão. E para você ficar muito bem informado, bora já dividindo com vocês alguns dos principais destaques aqui do portal NSC Total. É destaque no NSC Total, bugio ruivo atacado por cães em Blumenau volta à natureza após 2 meses de tratamento. Reportagem do nosso querido Vitor Guerreiro, tem as imagens inclusive do bugio ruivo, né? O animal que sofreu ruptura completa do tendão de Aquiles quando foi mordido por 2 cães e precisou passar por uma cirurgia de reabilitação. O animal havia sido atacado em 20 de julho no bairro Itopava Central e precisou passar então por uma cirurgia no Hospital Escola Veterinário da Universidade Regional aqui de Blumenau, né? Então, após o resgate realizado pelo Serviço de Atendimento aos Animais Silvestres aqui de Blumenau, ele foi encaminhado ao Hospital Escola Veterinário da FURB. A equipe identificou, durante a avaliação médica, essa ruptura completa do tendão de Aquiles, mas agora voltou à natureza. É destaque no NSC Total também. Obra que redesenha a Praia Central altera o trânsito da Avenida Cartão Postal de Balneário Camboriú por 10 dias. Então, a reurbanização da Praia Central segue em ritmo acelerado em Balneário Camboriú. Inclusive, ontem, as equipes trabalharam ali no plantio de 22 novas palmeiras na etapa Barra Sul da obra. E a intervenção altera o trânsito, então, na Avenida Atlântica pelos próximos 10 dias. Cobertura completa, acompanhamento ali do NSC Total. Em ritmo de contagem regressiva para o Oktoberfest, quais são as regras do traje típico alemão aqui na festa? Ah, sempre as dúvidas ficam no ar, né? Chapéu obrigatório, tiara também, pode usar meião de futebol. Todas as regras para pagar meia entrada na festa mais alemã das Américas, na reportagem da Bianca Bertoli no maior portal de notícias do estado de Santa Catarina.
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0: Chegando agora as informações do tempo no cafezão com oferecimento de Frida e Cia. 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Direto da Defesa Civil aqui de Blumenau, Emily Ramos, como é que fica o tempo para essa quarta, Emily?
2: Bom dia, Rafa. Bom dia a todo o pessoal da Atlântida. Nesta quarta-feira, vamos ter novamente a circulação marítima influenciando as condições do tempo por aqui, mantendo o céu variando entre nublado e encoberto e com condição para esse chuvisco isolado a qualquer momento do dia. Por conta disso, hoje a temperatura é mais amena e a máxima varia em torno dos 16 graus. Para amanhã, quinta-feira, a temperatura segue mais amena no amanhecer, a mínima varia em torno dos 12 graus, mas ao longo do dia da quinta-feira o sol volta a aparecer e predominar aqui em Blumenau, com isso a temperatura se eleva ao longo da tarde da quinta-feira e já fica na casa dos 24 graus. Da Defesa Civil de Blumenau, meteorologista Emily Ramos.
0: Valeu, Emily, muito obrigado pelas informações. Lembrando que a equipe da Defesa Civil retorna logo mais no finalzinho de tarde, na saideira, junto comigo no Vibe Atlântida. E na segunda hora do cafezão, atualizando as informações para todo o estado, Douglas Márcio. Quarta-feira por aqui no cafezão também é dia de 80 mais. Daqui a pouquinho a gente recebe o Dr. Júlio César Schurz, cardiologista da Cardio Prime. Vamos falar sobre atividade física e o coração. Grande tema desse ano, no Setembro Vermelho da Cardio Prime, é o movimento. Então, uma pessoa cuida do coração quando se movimenta, faz atividade física regularmente. A Organização Mundial da Saúde recomenda que todos os adultos pratiquem pelo menos 150 minutos de atividade física, aeróbica, moderada ou 75 minutos de exercícios intensos por semana para manter aí um estilo de vida saudável. E você, tem essa regularidade? Pode garantir que está aí com seu movimento em dia? Daqui a pouquinho a gente vai falar sobre a importância da atividade física pro coração, daqui a pouquinho aqui no cafezão. E pra você já se movimentar aí do outro lado, The Police abrindo o cafezão de hoje.
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0: Vibe da FM, todo mundo tá ouvindo o cafezão. The Police abrindo muito bem o cafezão de hoje. 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Show do intervalo e a gente já volta na sequência com mais cafezão. Não perde a hora. 24 minutos faltando para as 8 horas da manhã. 7h36. 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
2: Ame-se pelo amor de você mesmo. É, ninguém tem o direito de invadir a sua paz. E se o estão fazendo é porque você está permitindo. Poderosa essa frase, né? Existe um amor próprio que tem que ser preservado. Ele se confunde com um egoísmo na opinião de alguns. Mas para quem preserva sua paz, não há dúvida sobre a questão. É sobre bem-estar interior. É sobre liderar sua própria vida, sabendo que só você é capaz de saber o que lhe deixa em paz. E isso não pertence aos outros, mas você precisa deixar todos saberem. Sendo sincero com eles, você é sincero com você mesmo. Aloha!
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8: Muito bom dia, essa é a Atlântida, a melhor vibe do FM, todo mundo tá ouvindo o cafezão. 13 minutinhos para as 8 horas da manhã, chega aqui no 47992497153 para ganhar o nosso presente. Daqui a pouquinho tem 80 a mais, estão ligados, né? Hoje a gente vai falar sobre, ainda, mais um tema aqui do Setembro Vermelho. Setembro Vermelho desse mês que vem com a pegada do movimento. Hoje, Dr. Júlio César Schultz, cardiologista da Cardio Prime, com a gente no 80 a mais na segunda hora do cafezão. E ela já está aqui comigo, a palavra amiga nas ondas da Atlântida, a psicóloga Catarina Guever. Muito bom dia, Cata.
9: Bom dia, Rafa. Bom dia, audiência. Nesse dia friozinho de inverno, em plena primavera.
8: Na contagem regressiva já para a primavera. Gosta da primavera? Gosta das flores?
9: Já estamos na primavera, né? Já estamos na primavera.

0: Os passarinhos já estão cantando mais cedo, o sol já está nascendo mais cedo, né? Preparando um verãozinho que eu acho que vai ser no capricho, né?
1: Verdade. As primeiras horas, né, da primavera começou ontem. Ontem, dia 22.
0: É, 22.
1: Às 9 horas e 5 minutos de ontem, demos um início aí a
0: É uma estação linda, né? É uma estação que traz aí essa coisa da luminosidade, a coisa da vida, né? Eu gosto muito nessa época, tem aquelas sementes aéreas. E quando bate o vento, a cidade se enche de possibilidade de novas árvores, de novas vidas, né? Eu sempre recolho algumas. Para mim é sorte encontrar essas sementes aéreas. Aí eu vou recolhendo e guardo num potinho em casa, por lembrar da força que a natureza tem, né? Ela se renova em ciclos, e se a gente pudesse espelhar a nossa vida nos ciclos da natureza, talvez a gente tivesse uma vida mais saudável, viu?
1: E temos aí também o equinócio da primavera. Agora é tudo igual, dias e noites com durações iguais.
0: Bem próximas, né? Tem pequenas frações astronômicas, mas são dias e noites mais regularmente equilibrados, né?
1: Aí o nosso ouvinte Xandão Lima já botou, e a rinite, calma.
0: Ah, tem isso, tem Xandão. Efeitos. Sabe que esses dias, Xandão, eu tava com uma sensação que eu tava gripada, porque o nariz, assim, escorrendo, os olhos vermelhos escorrendo. Aí eu fui no médico, achando, eu tô gripada. Aí o médico riu, assim, não, você tá com alergia à primavera. Ai, tá bom. Porque esse pólen mesmo, ele fica suspenso e algumas pessoas são mais sensíveis, né? E aí, assim, ok, é parte do fluxo da natureza, lencinho de papel no bolso e vida que segue, né?
1: E falando em vida que segue, vamos seguindo com o tema dessa semana, Cata?
0: Então, Rafa, quero aproveitar esse ao vivo para fazer uma demarcação, especialmente no Setembro Amarelo, né? Muitas empresas, os ambientes corporativos estão provocados a pensar na questão da preservação da vida, na qualidade das relações, e tem uma estratégia que ela tem função, ela é importante, mas é preciso ter cuidado, que é essa história de ficar fazendo palestra na empresa, né? Eu sou uma psicóloga, várias vezes eu sou convidada para fazer palestras, e não é um problema fazer a palestra, o problema é quando a palestra é a ação central e única. Não é possível que você mude a cultura de um ambiente de trabalho, que você mude a cultura das relações nesse ambiente de trabalho, se a sua estratégia for uma palestra de 40 minutos, com 3 ou 4 perguntas, e em cerca de uma hora você fecha um ciclo de argumentação, mas o processo que tem que garantir a funcionalidade desse ciclo de argumentação não está planejado. Então, muitos ambientes corporativos estão bem intencionados na produção da peça palestra, mas se ela não está integrada num sistema que tenha um excelente diagnóstico de clima e cultura organizacional, que tenha um planejamento em torno das questões que são mais elas são mais tensionantes do ambiente de trabalho. Se eu não tenho esse planejamento, se eu não tenho uma previsão do que eu quero alcançar com essa coisa chamada palestra, que outras coisas junto dela devem existir para, num plano de médio e longo prazo, efetivamente os resultados serem alcançados. Então, muitos gestores de RH, às vezes, em conexão com os setores de marketing, pensam numa ação, mas uma ação isolada, às vezes, é dinheiro mal gasto, às vezes é frustração no ambiente corporativo porque não se chega num lugar de bem-estar, mas esse lugar está bem pouco ou muito mal descrito, onde é que de fato quero chegar. E aí entra aquela sessão, né, a sequência de eu faço tudo, mas as coisas não acontecem. E essa frustração é perigosa para a saúde da governança, né, desse local. Então é muito legal para quem lida com a condição de saúde global, com a condição de bem-estar físico e mental dos colaboradores, ter a noção que isso é preciso ser feito com planejamento, com previsão, com necessidades de resultado muito bem marcados e com instrumentos capazes de medir esses resultados, para que no próximo ciclo você não só esteja falando com os seus colaboradores, mas você esteja ouvindo o que eles têm para dizer, e ao dizer o que eles têm para dizer, eles vão cooperar para que aquele ambiente seja de fato um ambiente mais saudável, de maneira continuada e não apenas em torno de uma única palestra. Né? É bem delicado isso, porque implica recursos, implica expectativas, e é preciso criar um sistema que seja mais virtuoso, em que todas as ações prosperem para que aquele ambiente seja um ambiente realmente saudável, produtivo, lucrativo, e aí a empresa realmente se eleve àquilo que é o seu próprio projeto.
1: Perfeito, Cata. Cata, que volta amanhã também com esse tema aqui no Cafezão.
0: Ainda vamos continuar. Especificamente nas quintas, Rafa, é interessante. Rafa é bom, né? Rafa, as pessoas acabam mandando questões, porque quando a gente traz um pouco dessa conversa no ao vivo, expande um pouco mais o raciocínio, estabelece mais conexão para diálogo. Então, geralmente, é o momento em que eu gosto de responder o que as coisas, assim, acabam chegando como questões lá no @ psicóloga Catarina Guever.
1: Muito bem, pode mandar então um direct ali para Cata no Insta, pode mandar também no 47992497153. Vamos agora de Reação em Cadeia, Não Pertença a Você. Daqui a pouquinho a gente continua com a Cata, recebendo também o Dr. Júlio César Schultz para dar continuidade ao Cafezão e iniciar o 80+.

0: Essa é Atlântida, a melhor vibe do FM. Todo mundo tá ouvindo o cafezão e o som do Reação em Cadeia com Eu Não Pertenço a Você. Bom recordar, clássico aí dos anos 2000. Como tocou essa música aqui na Atlântida, hein? Muito bem, ó, vamos já preparar o nosso campinho para começar mais uma edição do nosso 80 Mais junto com a Cardio Prime. E o grande tema desse ano, no Setembro Vermelho, é o movimento, né? Uma pessoa cuida do coração quando se movimenta, faz atividade física regularmente. E a Organização Mundial da Saúde, a OMS, recomenda que todos os adultos pratiquem pelo menos 150 minutos de atividade física aeróbica moderada ou 75 minutos de exercícios intensos por semana para manter aí um estilo de vida saudável. E você, está conseguindo manter essa regularidade? Então a gente está aqui provocando vocês durante esse mês de setembro inteirinho, porque o movimento é o tema do Setembro Vermelho, né? Este ano em que a Cardio Prime aí está levantando essa bandeira. Catarina Guever, sabe quem está com a gente hoje? Ele, Dr. Júlio César Schultz. Bom dia mais uma vez, Dr. Júlio.
1: Bom dia, Rafa. Bom dia, Cata. Bom dia para todo mundo que está ouvindo a gente, né? Sempre muito legal estar aqui, principalmente no Setembro Vermelho, né? Esse mês tão especial aí de informação e prevenção aí das doenças cardiovasculares. Falando dessa parte tão importante do nosso estilo de vida, que são os exercícios físicos, né? Então hoje a gente vai poder tirar algumas dúvidas, conversar sobre algumas particularidades relacionadas a essa parte tão importante do estilo de vida.
0: Ótimo, e você que está ouvindo a gente, participe aqui no 992497153, pode mandar aquele áudio rapidinho, né? Bem rapidinho, pode tirar uma dúvida, uma perguntinha aqui para o Dr. Júlio César Schultz, com a participação aqui da Cata. Ô Dr. Júlio, para a gente dar o pontapé inicial e o pessoal já ficar matutando, pensando no tema, para a gente começar com um contexto geral, o que o senhor tem visto aí no consultório? As pessoas estão se movimentando mais ou o sedentarismo ainda está na maior parte aí dos relatos que chegam no consultório?
1: Bom, Rafa, essa é uma pergunta bem interessante, né? E assim, eu vejo uma mudança bastante positiva nesse sentido, né? Eu vejo cada vez mais as pessoas antenadas sobre a importância da prática do exercício físico, né? Então, comparado a, por exemplo, 10 anos atrás, eu posso te dizer que tem bastante pessoas que estão praticando o exercício de maneira regular, tá? Mas ainda tem muitas pessoas que são adeptas ao sedentarismo, à não prática do exercício físico, né? E aí, quando você vai dentro desse grupo das pessoas que são sedentárias, você consegue identificar certos padrões de comportamento que são relacionados com aquelas pessoas. Tá? Geralmente, muitas vezes, o obstáculo, eu vou chamar de obstáculo, para fazer exercício, é a atividade profissional da pessoa.
0: Ah, sim.
1: A pessoa viaja, às vezes, né, Rafa? A pessoa não tem uma rotina, vamos dizer assim, de horário, né?
0: Sim.
1: E isso é um grande empecilho para a prática desses exercícios físicos, né? A outra obstáculo grande que eu vejo em relação à prática de exercício físico é não achar uma modalidade que a pessoa goste. E aí aquilo ali vira uma obrigação. Muitas vezes eu escuto lá dentro do consultório, ah, mas eu não gosto de academia. Né? Então, assim, não gostar de uma modalidade ou de um tipo de exercício não pode ser o obstáculo para você fazer exercício ou não. E outra modalidade que as pessoas relacionam, por incrível que pareça, né, é o custo para você fazer o exercício, né? Mas a gente vai poder conversar ao longo do programa sobre isso, né? Tem muito exercício que você faz que não custa nada. Por exemplo, a caminhada, né? É um exercício que não custa nada. Então, graças a Deus, como a gente falou no começo, né? E graças à informação da população também, a gente vê mais pessoas praticando. E esses padrões de comportamento têm outras características também nesse grupo que é sedentário. Mas eu tenho sempre uma conversa, né, sobre o estilo de vida quando você vai na minha consulta. E eu faço uma proposta para os meus pacientes. E eu vou lançar essa proposta aqui para os ouvintes do Cafezão também. Que é uma proposta aí para melhorar a pessoa. Quem nunca fez exercício, né, ou que não gosta de fazer, obviamente que dentro da sua característica, dentro da sua condição física, começar devagar. Né? Se não está sentindo nenhum sintoma, se não está com dor no peito, se não está com cansaço excessivo, começar a fazer de maneira regular e progressiva. Né? E assim, para a gente sentir os benefícios do exercício, liberação de endorfina, melhora de força muscular, melhora de disposição demanda um tempo. Esse tempo mínimo para começar a sentir aí, no começo você vai sem vontade, isso é uma verdade. São 4 semanas. Então, eu gostaria de convidar nesse setembro vermelho os ouvintes, todo mundo que está ouvindo a gente, para fazer 90 dias de maneira regular, tentar fazer de segunda a sexta, no mínimo 3 vezes por semana. Eu falo isso para meus pacientes no consultório. Se você não gostar ou não tiver uma mudança positiva, você não precisa mais fazer. E o feedback, o retorno que eu tenho dentro do meu consultório, que quem leva a sério faz, 90% volta com uma boa impressão, querendo fazer, se dedicar um pouco mais e com uma boa notícia. Então está lançado aí para os ouvintes esse desafio.
0: Feito o desafio do Dr. Júlio César Schultz aqui para a nossa audiência. Aí agora eu quero que vocês venham junto nessa, porque eu quero saber como é que você se identificou em tudo que o Dr. Júlio César Schultz falou agora. Você é aquele que realmente trabalha muito e não tem como colocar atividade física na tua programação, né? Foi um dos pontos, uma das que a queixas, gente colocou, né?
1: Verdade.
0: Ou que não encontrou a modalidade que te agrada. Ah, não gosto de musculação. Ah, não gosto de caminhada, não quero correr, né? Ou você que estava nessa situação e virou o jogo. Ah, eu não gostava de musculação, mas eu me encontrei na dança, eu me encontrei na zumba, eu me encontrei fazendo alguma coisa. Então a gente vai aqui dividindo experiências, que quem sabe faça aí, dá um estalinho em alguém que está ouvindo a gente agora, né? Você pode ajudar alguém que está nesse processo, ou então você que superou e quer dividir a tua experiência. 47992497153, ó, já motivou a galera. Bom dia, Rafa, acabei de chegar na academia. Agora meu cafezão, aliás, acabei de chegar da academia. Agora meu cafezão saudável. Acabou de tirar uma foto de um café da manhã.
2: Uau.
0: Que eu vou contar pra vocês que eu tô com uma inveja. Porque, ó, tem aqui, ó, um mexidão de ovos. Tem aqui abacate. E ainda mais frutinhas aqui, tá? Kiwi e um baita de um cafezão numa caneca do cafezão do Fred Mercury. Muito bem, ó. Marlete, um beijo enorme pra você. Fiquei com inveja desse teu café aqui caprichado. Isso é um café bom, hein?
1: Isso, com certeza,
0: abacate,
1: né?
0: Abacate, ovos
1: só
0: e frutas.
1: Só coisas saudáveis, né? Tem proteína, tem gordura saudável aí no meio disso aí. Parabéns aí pra essa ouvinte.
0: Muito bom. Bom dia, Rafa. Eu corria na rua, agora jogo futebol 3 vezes por semana e adoro... Só tenho medo de me machucar. Mandou aqui pra gente o Edson. Valeu, Edson. Encontrou ali a atividade física que faz parte.
1: O que a gente falou, né, Rafa? Superou o obstáculo.
0: Isso. Bom, futebol. Se achou naquela ali. Vamos lá. Bom dia, Rafa. Faço pilates e musculação por semana. Botou assim, ó. Faço pilates 2 vezes e musculação 2 vezes por semana. É suficiente?
1: Com certeza. Perfeito, é suficiente. Né? É. A gente vai falar sobre isso, né? Sobre a intensidade das atividades, né? E aí a gente tem que ver um pouquinho de acordo com a faixa etária de cada pessoa, né?
0: Ótimo.
1: Porque uma pessoa de 80 anos, Rafa, às vezes a atividade física dela vai ser exercícios respiratórios, vai ser levantar e sentar da cadeira. Uhum. Esse vai ser o exercício para essa pessoa. É diferente de uma pessoa de 20 anos, né? E assim, hoje o exercício não é barreira, né? Até para quem tem alguma limitação física, existem exercícios adaptados, né? Então a gente não pode esquecer desse grupo, né? Hoje tem oportunidade dessas pessoas estarem fazendo e cuidando da saúde, né? Então, o exercício, a gente estava falando, moderado, né? Quando envolve algum exercício resistido como musculação, já vale isso, são 150 minutos por semana. 75, que fala, é muito pequeno, é um tempo pequeno. Isso é para atleta competitivo, que faz em nível competitivo. Então, para a maioria das pessoas, tem que esquecer esse número de 75 de atividade intensa. Tá?
0: Uhum.
1: E para quem faz atividade leve, o que é atividade leve? Para a gente colocar bem direitinho isso aqui. É uma caminhada, tá? Só caminhada. Essa pessoa precisa fazer 300 minutos por semana.
0: Tá.
1: Então, ela precisa fazer 1 horinha de segunda a sexta. Envolveu musculação, envolveu um funcional, envolveu aí um crossfit, 150 está pago.
0: Uhum.
1: Tá? Só caminhou 1 horinha de segunda a sexta.
0: Perfeito! Show do intervalo agora, na sequência já voltamos. Ó, aí agora tá todo mundo aqui querendo contar o que que faz, o que que não faz, o que que deixou de fazer, o que que começou a fazer e fez a diferença. Tô adorando. Já voltamos, mas agora, Cata, não vou fazer regressiva contigo porque a gente já virou a hora.
2: 8 horas e 7 minutos. Bom dia.
0: Já voltamos, já começou 80 a mais. 8 e 7, oferecimento Cacau Kiss, doces feitos com amor para deixar o seu dia mais feliz. 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

0: Muito bom dia, essa é a Atlântida, a melhor vibe da FM, todo mundo tá ouvindo o cafezão. 8 horas e 17 minutos, já demos um início aqui, já foi dada a largada para o tema do nosso 80 a mais de hoje. Mas antes quero agradecer aqui os nossos parceiros. 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Bom, para você que está acompanhando o cafezão, ou para você que está chegando agora, já começamos o nosso 80 mais. Setembro Vermelho, atividade física e o coração é o tema do programa de hoje, porque a bandeira do Setembro Vermelho, né, é o movimento. Uma pessoa que cuida do coração quando se movimenta, faz atividade física, né, regularmente, essa pessoa, de acordo com a Organização Mundial da Saúde, pode ter melhores benefícios. Por exemplo, adultos poderiam praticar pelo menos 150 minutos de atividade física aeróbica moderada ou 75 minutos de exercícios intensos por semana para manter aí um estilo de vida saudável. Mas o Dr. Júlio César Schuss, já no bloco anterior, já trouxe aí várias possibilidades, né? Então, a gente vai tentar aí entender melhor sobre isso. Queremos que você, querido ouvinte, participe com a gente também, divida a sua experiência. Você que virou uma chave, não tinha tempo de praticar atividade física, que maneira que você conseguiu colocar atividade física na tua vida? Ou você que tem dificuldade, por que que você tem essa dificuldade? Pode contar pra gente, quem sabe a gente não encontra um caminho. Eu não posso por causa disso. Vai que a gente acha ali, mas será que se você, né, deixar de ir de carro e a pé, já não é uma atividade física também? Em vez de pegar o elevador, vai aquele dia, vai todo dia de escada, né? Já é uma atividade física também, não tem tempo de ir na academia, então vai de escada, chega no trabalho e vai de escada. Enfim, são muitas as possibilidades. Mas o que eu achei muito legal durante esse tempinho que a gente foi pro show do intervalo, antes de dar sequência aqui nas participações da nossa audiência, são as experiências que nós recebemos. Então, para começar, vamos ouvir o que o pessoal falou aqui no 47992497153. A primeira participação é da Fernanda Siegel. Bom dia, Fernanda.
1: Bom dia, Rafa. Tudo certo? Estou ouvindo o doutor falar aí. Já fiz meus exames esse ano, doutor Humberto. Tudo certo, graças a Deus. Depois dos 40, a gente tem que se cuidar, né? Mas eu sou a prova, eu sempre gostei muito de dança, sempre odiei academia, enfim, qualquer outro tipo de atividade, gostava de zumba, gostava de jump, mas comecei a fazer a funcional para revezar com a musculação, para não ficar pesado, né? Nos primeiros dias achei horrível, queria fugir de lá, e hoje eu gosto, peguei gosto pela modalidade também, e acho legal a pessoa sempre ter duas opções, para revezar e não enjoar, né? Então faço funcional e academia, vou revezando e é bem legal. Fica a dica pro pessoal.
0: Muito bom dia. Valeu, bom dia, obrigado. E a Fernanda siga o doutor Júlio.
2: Bom, a Fernanda está compartilhando com nós, né, uma história bem sucedida de uma mudança no estilo de vida, né, pro lado positivo essa mudança, né? E ela está falando uma coisa que a gente até havia comentado no bloco passado, que é ter novas experiências dentro dessa área do exercício físico, né? Uhum. Às vezes a pessoa não gosta de corrida, às vezes a pessoa não gosta de musculação, então ela se identificou com outra parte, que é a dança. Outra coisa bem legal que ela compartilhou conosco é ter duas modalidades, né? É ter modalidades diferentes, porque isso aí, além de ter uma parte emocional, né? E a Cata vai ajudar a gente um pouco falando sobre isso, né? De ter uma diversidade, poder escolher o que fazer, a gente tem um benefício para o corpo em relação à lesão, porque você não vai ficar fazendo muito exercício repetitivo, né? Uhum. E também a gente entra numa parte, né, do exercício, né, que é a parte do hábito, né? E aí existem alguns mecanismos, né, que a gente pode usar aí para desenvolver os hábitos, né? Acho que a Cata pode ajudar a gente nesse sentido.
3: É, o que o Dr. Júlio está falando, e é bem relevante em termos do estabelecimento do hábito, né? Tem uma continha primeira, que são os primeiros 21 dias, né? Depois essa sequência de 3 ciclos de 21 dias para que o hábito estabilize. O hábito tem a ver com as coisas que você gosta, então tendencialmente você vai ficar mais envolvido com a atividade se você gosta, mas também tem uma coisa interessante que muitos médicos auxiliam quando eles demarcam quais os ganhos possíveis, mesmo que você não goste. E aí a pessoa, sei lá, tem uma pressão que está alterada, ela tem um problema no coração que pode se beneficiar da atividade física, e o médico consegue mostrar para esse paciente, ó, se você faz essa sequência, você vai ter tais e tais ganhos. Então, se esse ganho previsto vem da palavra de alguém em quem eu confio, o estabelecimento desse estilo de vida faz mais sentido. Ele é, inclusive, mais possível de ser alcançado. Mas quando vem o 80 a mais aqui, eu acho muito legal quando os profissionais médicos dizem, ó, faz isso, são 150 minutos por semana. Não é o seu médico num consultório. É um médico que tem conhecimento, que está dizendo em alto e bom som pelos microfones da Atlântida que isso funciona. Então, talvez também associar confiança a esse tipo de orientação, que não é uma orientação aleatória, é de gente séria, que trabalha de maneira séria, que estudou e continua estudando para oferecer um serviço de qualidade. Então, essa orientação global, ela é muito válida. Agora, eu sempre digo, e essa coisa da variação, doutor, ele fala muito bem assim, ó, você não fica batendo sempre nas mesmas áreas, criando risco de lesão, mas em termos do desenvolvimento psicológico, quanto mais variedade comportamental, menos difícil é você executar o que precisa. Uhum. Então, se você tem duas ou três práticas, eu lembro que uma época eu fiz yoga com a Rogéria, abraço Rogéria se você estiver ouvindo a gente, e pilates, e aí depois da sessão de pilates, sempre tinha 15 minutos de liberação miofascial. Uhum. Aquilo era o prêmio para aquela hora inteira de atividade. Então, às vezes, associar ao momento da atividade física, assim que ele termina, algo que te é muito satisfatório. Uhum. Isso ajuda a reforçar essa virada de chave que às vezes está meio emperrada, mas se você associa um estímulo positivo depois de um certo desgaste, a tendência é que você se mantenha naquele comportamento, mesmo que você não goste muito.
0: Certo. E doutor, qual é a importância da regularidade na atividade física, né? Porque manter uma rotina por semana, meses, é mais importante do que um grande fluxo de atividade física que não continua, que não se mantém.
2: Sim. Com certeza, né? E a gente pode separar, né, esses dois comportamentos, né? Primeiro, né, por uma adaptação do seu corpo. Uhum. Né? E aí a gente pode usar exemplos bastante práticos. Quem nunca começou na academia, né, e não ficou dolorido, né? No outro dia estava com uma dificuldade de mexer um braço, estava com uma dor na perna, né? Então o teu corpo está mostrando, né, que ele não passou pelo processo de adaptação. Uhum. Para aquela atividade física. E isso não acontece só com a parte da musculatura esquelética, que é a parte que faz os movimentos. Isso acontece com toda a tua parte, com o teu pulmão, com a tua parte respiratória, com a parte cardíaca. Então, existe um benefício dessa regularidade por uma adaptação, né, do aparelho cardiovascular, do aparelho respiratório, pelo teu sistema músculo-esquelético, né, que vai ficar condicionado. Né? Existe uma prova em conteste em ciência, né, que os eventos cardiovasculares, eles diminuem muito quanto maior a performance física. Uhum. Então, quem tem uma boa resistência, performance física a gente pode traduzir para resistência, são pacientes que dificilmente vão ter um evento cardiovascular, um AVC, um infarto ou mesmo a morte do coração. Uhum. Ao passo que quando a pessoa faz de vez em quando esse exercício, né, o teu corpo não está preparado, ele não está adaptado. Então, dependendo da intensidade, do ritmo e da quantidade que você faz, aquele exercício ele está sendo uma agressão e não um benefício ao teu corpo. Essa é a grande diferença.
0: Caramba. Ó, vou botar mais uma participação, mais uma história encaminhada aqui pela nossa audiência. Achei.
4: Bom dia. Sim, essa questão de horário, de encaixar na agenda é complicado. Mas quando eu decidi que eu precisava virar essa chavezinha do exercício, eu comecei a frequentar uma academia às 5 horas da manhã. No começo foi difícil, mas depois virou rotina. Era um horário que eu não conseguia inventar desculpas para não ir, e aí super funcionou. Hoje eu faço musculação, faço pilates e adoro minhas atividades físicas. Um abraço para todo mundo e manda essa caneca para mim.
0: Obrigado pela tua participação, querida. Esse áudio que encaminhou para a gente foi a Rúbia. Obrigado pela participação, Rúbia. Bom, a gente vai dar continuidade aos assuntos do nosso 80 a mais sobre atividade física, as experiências, mais perguntas aqui pro Dr. Júlio pra Cata. Mas agora, vamos começar a batalha do cafezão. 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Vamos fazer um para o ímpar?
2: Par. Ímpar. Ganhei.
3: Ganhaste. Tá bom, tudo bem.
0: Vai, Cata, vamos começamos lá. Contigo, então.
3: Gente, eu tava pesquisando, porque não dá mais para participar desse programa sem pesquisar. E aí eu fui pega por uma música. Eu tô só puxando aqui para eu ver aqui certinho o nome dela. Essa música, já fazendo uma pré-TBT, né, ela é de 1972. E eu tava olhando a cada ano, ao longo dos anos todos, quais as músicas, as 10, as 15 músicas que mais fizeram sucesso e as histórias dessas músicas. E eu quero dividir com vocês uma música que eu acho que tem uma melodia belíssima, combina com a cor do dia de hoje. E eu rio aqui porque às vezes as pessoas acham que um aspecto um pouco menos... balançado da música, diz que ela é uma música triste. Não necessariamente. Então eu convido você a pegar sua caneca, encher de um café bem quentinho e aumentar o som para escutar comigo e toda a audiência da Atlântida A Horse With No Name, do América, que é uma canção belíssima.

0: Muito bem, essa é a Atlântida, a melhor vibe da FM, todo mundo tá ouvindo. America, pedido de som da Catarina Guever para a Batalha do Cafezão. E agora é o momento do Dr. Júlio César Schulz. E aí, doutor?
1: Vamos lá, então, hoje eu mudei um pouquinho meu estilo, eu sempre peço um rock and roll raiz. Hoje eu vou pedir uma música um pouco mais calma para contextualizar com a nossa conversa, né? Eu sempre procuro trazer um tema, então a minha música ela tem a ver com mudança, né? E ela fala o que nós havíamos orientado, ou sugerido, né, não orientado talvez, nos blocos anteriores. Que uma mudança ela não deve acontecer de maneira brusca. Né? Às vezes, uma mudança leve, né, você mudar a sua rotina, você começar com uma caminhada leve, você começar com um café da manhã mais saudável, né, pode ter efeitos muito importantes e muito benéficos na sua saúde. E essas mudanças, muitas vezes, elas são mágicas. Então, eu estou pedindo Magical, do Ed Sheeran, para consagrar aí essa nossa sugestão

0: Muito bem, Medical Ed Sheeran, pedido de som do Dr. Júlio. E agora, senhoras e senhores, a gente larga a braba pra vocês. Qual foi o melhor pedido musical na opinião da nossa audiência? Se você curtiu o pedido musical de American, que quem fez foi a Catarina Guever, você vota Cata no 47992497153. Agora, se você curtiu mais esse último som aqui do Ed Sheeran, aí você vota Dr. Júlio. Então é Júlio ou Cata? 47992497153. Enquanto a nossa audiência maravilhosa vai votando Catarina ou Júlio, enquanto eu vou apurando os votos.
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0: Vou chamar a participação do Douglas Márcio, as informações do tempo para todo o estado de Santa Catarina para essa quarta-feira. Bom dia, Douglas.
2: Oi, ouvintes do Cafezão, tudo bom com vocês? Espero que sim, um bom dia. Planalto Norte, a nossa serra, a região de Criciúma, a região de Joinville, o Vale do Itajaí e por aqui nos arredores da capital, essas regiões têm pela frente uma quarta de tempo mais seco, mas em alguns períodos uma maior quantidade de nuvens. Uma chuva leve, agora cedinho, pode rolar, mas sem risco de ocorrências, o pior já passou. Áreas do meio oeste, do oeste e do extremo oeste têm pela frente uma quarta de tempo totalmente seco, com uma presença maior do sol, variação de poucas nuvens. O vento hoje também perde força, ele sopra no quadrante sudoeste, sudeste e nordeste, com algumas rajadas, principalmente no litoral sul, mas também sem risco de ocorrências. A gente ainda tem o mar bastante agitado, pelo menos até amanhã, entre Floripa e Laguna, ondas de 2 a 3 metros de altura, em alto mar, ondas ainda maiores. Sobre as temperaturas, é um dia frio. Se você ainda não saiu de casa, leva um casaco. Se você já saiu, eu espero que você tenha feito isso, porque está frio agora e à noite volta a esfriar. Nos extremos do dia, temperaturas bem baixas, em grande parte do estado, termômetros abaixo dos 12 graus. Durante a tarde, a serra tem máxima de apenas 13. Joinville, Rio do Sul, Blumenau, Itajaí, Floripa, Criciúma, com termômetros marcando entre 16 e 18 graus. Em áreas do oeste sobe um pouquinho mais, mas não muito, termômetros marcando 20 graus. Para amanhã, para sexta e para o sábado, então já em direção à reta final da semana, a gente tem tempo totalmente seco. Sol e variação de nuvens para todo mundo, em todo o estado, por todos esses dias, sem previsão de chuva. As manhãs vão seguir bastante frias, com termômetros sempre girando em torno dos 10 graus na maioria das áreas, na serra mais frio, inclusive amanhã, agora cedo na verdade, e amanhã uma geada isolada pode acontecer, e durante as tardes as temperaturas vão subindo gradativamente. Tanto é que lá por sexta e sábado faz calor no período da tarde para todo mundo, com os termômetros variando entre 25 e 30 graus. Eram esses avisos, espero ter ajudado. Partiu o café, a gente volta a conversar amanhã.
0: Então, até amanhã. Obrigado pelas informações, querido Douglas Márcio. Enquanto o Douglas atualizava as informações do tempo para todo o estado de Santa Catarina para a audiência da Atlântida, eu ia contabilizando por aqui os votos. Devo dizer que foi uma disputa bem acirrada, foi uma bela disputa. Não tem um nome que eu falo que eu posso dizer assim, ó, nossa, foi uma lavada, porque não foi de lavada, não. Foi aqui no voto a voto. Porém, um dos nomes foi um pouco mais citado. Um pouquinho. Então eu vou dizer que com a maioria dos votos, porém não absoluta, quem venceu a Batalha do Cafezão foi o Dr. Júlio e Ed Sheeran.
3: Nossa!
0: Olha, doutor, tu não tava esperando por essa,
3: eu
0: né?
3: Eu tô surpreso, realmente, né? Porque a minha música hoje, ela tinha mais a ver com o contexto, né? Música mais calma. Surpreendeu positivamente, né? Vamos usar esse contexto, né, de mudança, né, Rafa? Para estimular as pessoas aí a mudarem para melhor, para praticar um pouco mais de exercício e cuidarem um pouco mais da sua saúde.
0: Muito bem. Catarina Guerreiro, mas ó, foi bem pouquinho, tá?
4: Não sei, eu acho que a gente tem que trazer uma empresa independente de auditoria. é
0: o Voltinho que
4: está sentado. É o Voltinho que está sentado aqui. Não, é impressionante, né? Quando o Voltinho perde, a cara dele muda, o olho fica assim, ele... Nossa! Eu fico um pouco aborrecida, mas não muito.
0: A gente vai fazer agora um rápido show do intervalo, daqui a pouquinho já voltamos com mais aqui no Cafezão. Para você que só chegou agora na batalha, continua com a gente. Nós estamos falando sobre atividade física e o coração, né? São uma das bandeiras aí do Setembro Vermelho desse ano, que é o movimento. Então a gente está aqui dividindo experiências para quem já conseguiu dar uma virada de chave, já colocou atividade física na sua programação diária. Tem gente que está explicando como é que conseguiu fazer essa virada. Tem gente dividindo o que está se sentindo dificuldade, por que não vira essa chave. Então manda aqui que a gente vai querer ajudar aí a mudar a tua vida. Show do intervalo, Catarina Gueber, vamos fazer uma regressiva juntos.
4: Vamos lá.
0: 18 minutos, faltando para as 9 horas da manhã, Catá.
4: 8 horas e 42 minutos. Bom dia.
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3: Muito bom dia, essa é a Atlântida, a melhor vibe do FM, todo mundo tá ouvindo. Já estamos de volta ao vivo com o cafezão, saideira já, tá? Setembro Vermelho, atividade física e o coração é o tema do nosso 80 Mais, com a presença do Dr. Júlio César Schultz, cardiologista da Cardioprime, e a psicóloga Catarina Guever. Tem mais uma pergunta boa aqui, ó. Doutor Júlio, e a síndrome do fim de semana, que é o nome dado a quem não pratica atividade física nenhuma durante vários dias, aí quando vão correr ou praticar um esporte, acabam submetendo aí o corpo a um esforço elevado. Por que que não é indicado fazer isso, doutor?
11: Bom, Rafa, é aquilo que a gente havia falado antes, né? O corpo, ele precisa de um condicionamento, né, para se adaptar à atividade física. E às vezes esse esforço excessivo que é feito no final de semana, a pessoa vai lá e quer tirar todo o atraso da semana em um dia só, acaba, ao invés de ser uma forma de condicionamento, sendo uma agressão ao seu corpo pela sobrecarga que isso causa. É muito fácil de a gente ver isso, né? E o exemplo que a gente deu até no bloco anterior é através da pessoa que não está fazendo musculação e que vai lá fazer a musculação e que vai sentir dor no músculo, né? Porque esse músculo se manifesta através de dor, essa agressão. E no coração, nos pulmões, essa sobrecarga também acontece. Às vezes também, Rafa, o que a gente tem que analisar é que a pessoa não faz check-up e ela tem alguma doença incipiente. Por exemplo, ela tem uma obstrução lá na artéria do coração e ela nunca fez exercício, ela não está tendo esse sintoma porque o coração não precisou daquela demanda de oxigênio por a pessoa não fazer exercício. E naquele momento a pessoa vai lá, se esforça e acaba tendo um evento cardiovascular, um infarto ou até mesmo um AVC ocasionado por essa sobrecarga, né, e por essa agressão que nesse contexto o exercício físico estará fazendo para essa pessoa.
3: Olha só aqui, ó, isso aqui é radical. Bom dia, Rafa. Tem 45 anos, né? Ele anda de patins street, rampa e pista. Gosta de andar desde os 13 anos. Mas nos últimos tempos ficou parado aí uns 5 anos. E recentemente, há 4 meses, ele retornou ao esporte. No recomeço foi pesado, dolorido, mas estou voltando à forma. Mas claro, aquela idade que já não pode cair muito. Alguma dica para quem, depois aí dos 45, retorna ao esporte radical? Me sinto muito melhor de saúde.
11: Olha, super interessante isso, né? E a gente até estava falando aqui fora do ar, né? Que os exercícios, eles são muito individuais, né? Dependendo da faixa etária, dependendo da condição física, né? Então, assim, o público 40 a mais, realmente, ele tem que ter uma leitura, né? Sobre a sua condição física e sobre respeitar o seu corpo, tá? Então, eu penso que, assim, que a dor, né, ela é um sinal de que alguma coisa no teu organismo não está indo da maneira adequada. Então, dor excessiva, né, é uma coisa que, vou treinar mesmo que eu estou com dor, né? Aquela dor muscular que todo mundo conhece de academia, ok, mas uma dor excessiva deve te levar a um ponto de atenção que você não deve treinar, né? E existe, né, uma coisa bem importante, né, que é o overtraining, né? Que é quando a pessoa treina demais, né? E o exercício passa a não ser um benefício e sim um problema. Então, por exemplo, aquela pessoa que sempre estava motivada para ir para a academia, né? Que já tem um contexto de academia e que se sente completamente desmotivada, esse também tem que ser um sinal de alerta para essa pessoa, né? Lesões repetitivas, como a gente já falou, né? Cansaço excessivo, falta de motivação, né, relacionada com esses treinos, são sinais de alertas que tem que chamar atenção para a pessoa ver se ela não está exagerando. E aí, para o público 40 a mais, essa é uma dica legal para prestar atenção. Outra coisa que a gente tem que conversar, né, é sobre o excesso de exercício, né? Existem muitos exercícios aí que demandam muito do corpo, né? E existe uma curva que a gente chama de U invertido em relação ao benefício, né, do exercício. Quando ele é demais, existem alguns estudos bem recentes que mostram lesões cardíacas, né? Fibrose no coração, aumento da incidência de arritmia, aumento da incidência de entupimento nas coronárias. Então, de maneira geral, né, mais de 10 horas de treino por mais de 10 anos seguido tem um efeito prejudicial e não benéfico à saúde do seu coração.
3: Mais uma historinha que eu recebi aqui, ó. Bom dia, Rafa. Tenho 47 anos e com todas essas mudanças hormonais dessa fase da vida, comecei a perceber uma leve mudança no meu coração. Fui a Cardioprime e consultei com o Dr. Sandro Marques. Ele descobriu um pequeno sopro no coração e agora estou com vários exames para fazer. Também vou passar pela esteira com o Dr. Jefferson. Ali, ó, vai ouvir um rock lá, o Dr. Jeff. Confesso que andei meio desleixada com os meus cuidados com a saúde. Isso me fez pensar que a gente vai deixando algumas coisas para depois, até que o corpo dá um sinal. Acho que esse foi o meu sinal para acordar e começar a me cuidar mais. Porque no fim das contas, ou a gente vira a chave por conta própria, ou a vida acaba virando por nós. Olha que baita experiência. Obrigado, Kelly, por compartilhar com a gente aí a tua história. Né?
11: Bacana.
3: Beijo pra Kelly, a mãe da Sophie. É isso, a Sofia, maravilhosa. Beijo pra Sophie. Beijo, Kelly, obrigado por compartilhar a história com a gente. É isso mesmo, né? É uma hora um sinalzinho vem, ou a gente vai no amor, ou a gente vai na dor, né?
11: Eu ia usar isso também, né? E melhor, né? Realmente, né? É outro ditado popular, mas é verdadeiro. É melhor prevenir do que remediar, né?
3: Total.
11: Então, assim, a gente está falando do exercício, né, Rafa? Mas o estilo de vida saudável em cardiologia, né? A gente fala que ele tem 5 pilares. O exercício é uma das fundamentais. Então, acho que vale a pena, né? Alimentação saudável, né? Exercício físico. A gente tem que cuidar com o excesso de álcool, né? Uhum. O consumo tem que ser moderado. Para quem não cabe moderação, abstinência, né? Manter-se longe do cigarro, e isso inclui vape e todas as outras modalidades de tabagismo. E gestão do estresse, né? Então, eu acho que é uma equação, o estilo de vida saudável, com múltiplas variáveis, né? E a gente tem que dar atenção para todas elas, né? E, assim, minha sugestão é que não se seja radical em nenhum desses pontos, né? Que não se seja muito restritivo em alimentação, que não se seja muito exagerado em exercício, também que não se deixe de fazer, né? Que o nosso emocional, que a gente entenda, e aí a Cata pode ajudar, que nem tudo na vida é alegria, que você vai ter momentos bons e momentos não tão bons assim, né? Uhum. Que você entenda que o cigarro realmente traz um malefício enorme para a sua vida, né? E que o álcool você não nasceu bebendo, né? Se você não puder beber, melhor para você.
3: Perfeito! Quer completar com alguma coisa,
10: não,
3: Cata?
10: É bem isso que o Dr. Júlio diz, nem tudo são flores, a gente tem que ter paciência do tempo do plantio, do tempo da brotação, da colheita, as coisas tendem a dar certo no equilíbrio. Né? Acho que esse é o caminho mesmo.
3: Olha, o equilíbrio é a base de qualquer coisa na vida. Acabou de chegar essa mensagem.
10: Nossa, sincrônico, hein?
3: Uhum, Julian, valeu, obrigado, Julian. Bom dia, Rafa. Desde criança amo esporte, faço exercícios. Para mim, fazem parte do dia a dia como obrigatório, da mesma forma que se alimentar e dormir. O equilíbrio é a base de qualquer coisa na vida. Mandou aqui quem foi o Julian. Falei agora o nome dele. Para encerrar, mais uma participação, que essa daqui eu achei bem interessante. Ela tem 52 anos. Bom dia. Voltei à academia agora, aos 52 anos. Nunca gostei de musculação. Retornei nas aulas coletivas e de bike. O ambiente, estrutura da academia que faço é tão legal que quebrei a barreira e comecei a fazer musculação. E com muito prazer. E vocês são muito inspiradores também.
10: Ai, que legal.
11: Nossa, obrigado.
3: Obrigado, Renata Schleinfein. Beijo, Renata. Obrigado pela tua participação. Gostei da tua história. Isso aí. Nunca é tarde.
11: Não. Dá pra correr atrás. Verdade, né? Assim, mudanças positivas sempre são bem-vindas.
3: Uhum. Gente, nosso tempo esgotou. Poderia ficar aqui a manhã inteira conversando com vocês. A resenha fora do ar é maravilhosa também, só para deixar nos altos. Catarina Guevara, a gente volta amanhã com o seu tempo.
10: Amanhã então, gente.
3: Atenção, pessoal do mercado de trabalho, né? O pessoal aí das firmas, das empresas.
10: Firmas, se tiver perguntas sobre saúde no ambiente de trabalho, pode mandar. Posso fazer um agradecimento rapidinho?
3: Claro.
10: Gente, pessoal da Cafete Duarte, consertaram a minha máquina de café de casa. Muito obrigada, ela tá maravilhosa, super funcionando. Obrigada pela competência, pela gentileza. Foi muito legal.
3: Muito
10: vocês
3: bom.
10: Vocês me assessoraram nesse problema importante da minha vida, que é ter uma máquina de café funcionando.
3: Beijo, Cata. Até amanhã.
10: Beijo.
3: Doutor Júlio, um abraço. abraço grande, parabéns pela vitória na Batalha do Cafezão.
11: Obrigado, Rafa, sempre é muito produtivo estar aqui com vocês, né? Eu falo que a gente sempre está aqui aprendendo, né? E estimular novamente todo mundo, né, a fazer exercício aí e viver a vida de um pouco, maneira um pouco mais saudável.
3: Muito bom. Um abraço também para todo mundo da Cardio Prime. Na próxima quarta-feira tem mais 80 a mais aqui no Cafezão. Catarina Guilherme, para fechar, não tem regressivo, é tudo contigo, hein?
10: Gente, 9:03. Bom dia.
3: Já voltamos. No próximo bloco tem cashback, a hora mais premiada da Atlântida. 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
28: Insetos com o nome da Taylor Swift. Uma pesquisadora da Universidade da Califórnia batizou não uma, mas quatro espécies de insetos em homenagem à diva pop. Além disso, ela também classificou as espécies em um gênero próprio, chamado Swift Philos. De acordo com Sara, a pesquisadora, os nomes foram escolhidos em reconhecimento ao talento, alegria e conforto que a cantora proporcionou a tantas pessoas. A pesquisa iniciou em 2022 e a cientista se lembrou da cantora por causa das cores dos insetos. As manchas vermelhas remetem muito ao batom característico da diva. Alguém já sabia dessa? 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

0: 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Chega por aqui que hoje eu tenho ingressos pra você curtir. O espetáculo que vai rolar ali no Porão Comedy Club. Vitor Sarro se apresenta dia 26 de setembro, às 22h30. Então tem ingresso pra você. Manda, eu quero meu cashback aqui no 47992497153. Resultado saindo ali pertinho das 10 horas da manhã. Então pode mandar o teu eu quero meu cashback a partir de agora pra levar esse ingresso do Vitor Sarro, dia 26 de setembro, então no Porão. Eu quero meu cashback, 47992497153, e boa sorte pra você.
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0: Essa é a Atlântida, a melhor vibe da FM, todo mundo tá ouvindo, 10 horas e 2 minutos. Muito bem, vamos fechar o cashback, a hora mais premiada da Atlântida. Bom, bom, bom. Hoje, ingressos para nossa audiência. Vitor Sarro, presente aqui do Irineu Nicoletti, né? E só porque eu queria que ele estivesse aqui, Pedro Lemos. Queria que ele falasse do show, mas não. Quer o quê? Tomar porra num café.
1: Foi lá, viciado aqui em café, né?
0: É. Muito bem, mas tu tá ligado que vai estar o Vitor Sarro.
1: Vitor Sarro no... e Bruninho Mano no Porão Comedy aqui em Blumenau, sexta-feira e sábado também.
0: Ah, vão ser... vai ter sábado também?
1: Sim.
0: Ah, então tá, mas o ingresso que eu ganhei aqui do Irineu é do dia 26, tá?
1: Sábado.
0: Dia 26, 22h30.
1: É isso aí, galera que quer curtir um showzinho um pouco mais tarde, tem essa opção aí.
0: Então esse era o ingresso de hoje. Tinha só que mandar eu quero meu cashback aqui pro 47992497153. Muito bem, vamos lá, vamos ver quem que levou. Tá um suspense aqui. E quem levou o ingresso para o Vitor Sarro, ele chegou agora. Foi o final do telefone. 2829 é o Silvionir Machado. Parabéns, Silvionir! Chega mais aqui, Neuzinho, que a gente vai fechar o cashback. Acabei de liberar então o ingresso aqui para o show do Vitor Sarro.
2: Ganharam?
0: Ganharam.
2: Qual que era as perguntas?
0: Não, tinha que mandar eu quero meu cashback aqui agora.
2: Ah, tá. Resto, tá. Não tinha o quiz.
0: É. Vai lá. Ó, Silvionir Machado então ganhou o ingresso. Toma. Esse ingresso que tu mandou aqui é um ingresso?
2: É um par.
0: É um par. Para o dia 26.
2: Exato.
0: 22h30. Uhum. No Porão Comedy Club.
2: Isso, ali no Parque Europeu.
0: Muito bem. Quem não comprou ingresso ainda aqui? Se eu não sou o Silvionir que acabei de ganhar aqui
2: no cashback. Tu não tem essa sorte?
0: Isso.
2: Vai lá no Simpla.
0: Tá bom.
2: Ou no Instagram do Porão, arroba Porão Comedy Club. Que tu consegue, arroba tá. Porão Comedy, é tanto Instagram que...
0: Tá certo.
2: Porão Comedy BC, arroba Floripa Comedy.
0: A gente vai fazer um rápido show no intervalo agora, acabou o cashback. Logo na sequência tem momento Dreadlocks, tem Top 15 e voltamos. Eu, Irineu Nicoletti.
2: Oi.
0: Com Pedro Lemos. Sim. Quiçá, Sargento Junks direto.
2: Sassar.
0: Quiçá? Tomara que sim. Estamos tentando, né?
2: Eu quiçá acho. O Sassá? É. Não sei, hein? Pelo que eu vi ontem.
0: Ih.
2: Tu recebeu aquele View Única?
0: Não vi. Eu não abri?
2: Não?
0: Não.
2: Nossa.
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10: Nutri Camila Passolt, eu ouvi falar que a velocidade da mastigação influencia na saúde. Isso é fato ou é fake?
11: É fato. A mastigação faz parte da digestão dos alimentos. E para que possamos ter um processo digestivo adequado e uma boa absorção dos nutrientes, que são importantes para a nossa saúde, precisamos ficar atentos a isso. As refeições principais, em média, duram no mínimo 20 minutos e os lanches intermediários 10 minutos. Faça o teste. Cronometre hoje o seu almoço ou jantar e avalie como está a sua digestão. Se estiver abaixo desse tempo, coloque como meta aumentar um minuto a cada dia, até chegar no máximo 20 minutos. Você vai perceber que com o tempo vai se sentir melhor e possivelmente vai diminuir a quantidade de alimentos ingeridos. Se o seu objetivo é controlar ou diminuir o peso, essa atitude pode te ajudar em muito.
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16: Cuidado com a sua segurança. Todo cuidado nunca é pouco. Queremos chamar atenção para outro aspecto importante no uso da bike, especialmente para iniciantes. O uso de equipamentos e acessórios que garantem segurança adicional durante a pedalada. Aí já entram nessa categoria as luzes sinalizadoras, tanto na frente quanto atrás da bike, os adesivos e acessórios refletores e a campainha para alertar sobre a sua segurança. Na parte de apoio tecnológico, o uso de GPS e medidores de tempo, velocidade, distância, até frequência cardíaca prestam informações importantes que mostram seu desempenho e outros dados. É bem bacana. O mais comum é o uso de ciclocomputadores, que reúnem todas essas características em um único equipamento. E há modelos do básico ao avançado. Olha, vale muito a pena você pesquisar sobre esses equipamentos e acessórios que garantem essa segurança adicional durante a sua pedalada.
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19: Novas gravações do Bob Dylan. O cantor vai lançar 371 gravações inéditas. O material registra a segunda fase da lendária turnê, realizada em 1976. O box chega no dia 6 de novembro e, ao todo, são 39 CDs e 381 faixas no total. O lançamento ainda terá uma edição especial em 3 LPs. Ela reúne 22 faixas de um show realizado no Texas e já tem prévia disponível. A versão de Going, Going, Gone já pode ser ouvida nas plataformas digitais. Quem aí curtiu a novidade? 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
8: Para você que já corre, tem uma certa experiência e pretende elevar o seu nível na corrida de rua, vou trazer algumas dicas para quem busca diminuir o seu pace no 5K, ou seja, diminuir o tempo de execução dessa corrida na distância dos 5 km. Uma das dicas é ter uma planilha de treinos, é isso mesmo. Todo corredor, seja amador ou profissional, precisa de uma planilha de treinos, onde o principal objetivo é fazer com que o corredor tenha uma rotina de treinos baseada normalmente em minutos e intensidades, que pode ser forte, fraca ou moderada, que vão variando ao longo dessa rotina de treinos. E aí, quando o corredor passa a seguir essa planilha, os seus resultados em relação ao ritmo aumenta de maneira considerável. Fica aí essa dica para você buscar um profissional que possa te orientar a ter essa planilha e fazer você evoluir na corrida.
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0: Sim, abertura do Jornal Nacional.
1: Pois é.
0: Não, plantão da Globo, né?
1: No horário ninguém fala que a gente tá, né?
0: Não. É ao vivo, né?
1: Pontual,
0: e pontual.
2: Ao FIFO.
1: Ao FIFO.
0: Tudo certo, meninos?
2: Claro. Olha, sempre.
1: Tudo ótimo.
0: Pedro Lemos de novo. Dois dias seguidos no Mais
2: Baita. Eu vou dizer mais. Eu vou vir amanhã e vou trazer a melhor piada de galo da história.
1: Cara, mentira.
2: Eu já tô prometendo. Vai ser uma baita piada.
0: A do galo?
1: De galo?
0: A do galo eu acho que eu nunca escutei.
1: Piada de galo, só ouço.
2: É o galo surfista que entra na padaria.
0: Não vou dar spoiler.
1: Já ouvi de papagaio.
0: Isso.
1: De galo, primeira vez.
0: É. Geralmente a ave papagaio é a mais utilizada nas piadas.
2: Claro. Né? Fala muito, né, papagaio?
1: Papagaio.
2: Já tiveram papagaio?
0: Já é. Tive dois.
1: O Kiko papagaio e o Kiko. Papagaio é um animal triste, hein?
2: Por quê?
1: Porque as pessoas vão morrendo também, ele fica, né? Às vezes.
0: A gente tá aí até hoje, os nossos já foram todos...
2: O papagaio ele dura 100 anos.
1: Né? Ele dura 100 anos.
0: Por que os nossos não duraram tanto tempo?
1: Porra. Tem que alimentar.
2: Pela Coca Zero, o papagaio
1: tomou. Da água.
2: O que era a frase que
1: tu falava? Mas ele era filhote? Ah. A gente pegou um papagaio de 40 anos.
0: Não, tinha o Kiko que ele fazia. Rafa!
1: Kikiko?
0: Kikiko.
1: Ele era gago?
0: Não, a mãe que deu esse tanto pra ele.
1: Tua mãe é gaga?
0: Não.
1: Dona Sassalete?
0: Sassalete. Sassalete, não. Rafa. Kikinho.
2: Ele falava Rafa?
1: Mas tu tentava ensinar ele palavras.
0: Ele não gostava
1: difíceis.
0: De mim. É que ele não gostava de mim. Só Rafa. Gostava da minha mãe.
3: Rafa, pau no cu.
0: Não. É que a minha mãe fazia assim, ó. Dona Rafa!
3: Dona Salete!
0: É. Não, mas ele só falava meu nome.
3: Olha o que o Rafa tá fazendo! Olha o que o Rafa tá fazendo!
2: O papagaio é bom que às vezes você não percebe o que você fala. E ele repete exatamente a coisa que você mais fala, né?
0: É verdade. Então talvez o meu nome era o mais citado em casa, por isso que ele falava. Rafa!
2: Nesse tom ainda que tá afrontando.
1: Tem que levar o papagaio no otorrino.
0: Mas vamos lá, quarta-feira, 23 de setembro de 2026, ao vivo de Blumenau para todo o Vale do Itajaí, Litoral Norte e Alto Vale. Ao vivo pro YouTube também. Pro mundo, então. Vai lá, ó. youtube.com/programamaisbaita. Chega por ali. Bem legal, bem bacana, com um sorriso no rosto. E deixa o teu like, que é muito importante pra gente. Daqui a pouquinho ainda também teremos uma participação especial do nosso correspondente internacional.
1: Teremos? Duvido.
0: Ah, vamos tentar. Estamos ali já com os contatos. A nossa equipe já tá tentando entrar em contato com ele. Mas antes, deixa eu agradecer
1: mentira.
0: Aqui, ó.
1: Mentira.
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2: Muito bom.
0: Bom dia, Irineu Nicoletti!
1: Bom dia!
0: Como é que vai?
1: Tudo ótimo?
0: Pô, primeiramente, Irineu, parabéns.
1: Acordou por quê?
0: Cedo, não tinha nem clareado o dia direito ainda.
1: Escurinho.
0: Tava escuro, fez o conteúdo dele com a bicharada.
1: Cardo.
0: Correu. Pô, tua vida hoje já teve, no mínimo, quase 10 horas já de vida produtiva.
1: 10 não, mais 5.
0: 5, 6,
2: chega
0: 7, 7 8,
2: e meia,
0: 9,
2: tá com aquele 10, 11, sono...
0: 6 horas produtivo tu já tá.
1: Sim.
0: Nossa.
1: Fui dormir às 9, né? Fui deitar às 9.
0: Pô, dormiu cedo?
1: Fui deitar às 9, eu durmo às 10.
2: Rafa tava cogitando ir pra academia.
0: Eu
2: ainda.
0: Tava na academia às 9.
1: Sim.
0: Aí, ó.
1: É, não, outra vida.
2: É bom.
1: É ótimo.
2: O ser humano ele é feito pra viver durante o dia, né?
1: Isso. Diurno.
0: Diurno. Sabe que eu tava vendo esses dias uma baita coisa? Bom dia,
2: Pedro. Bom dia, Rafa. Antes de você apontar esse dedo aí.
0: Não, que eu tava vendo uma baita curiosidade, surgiu do nada, o algoritmo me jogou, que antigamente as pessoas tinham o hábito de dormir duas vezes, né?
2: Ah, eu já vi isso.
0: Não sei se a gente comentou isso aqui no programa.
2: Será?
0: Talvez. Ou a gente comentou fora, né? Que depois que mudaram o hábito, que tipo assim, quando começou a revolução industrial, e que as pessoas precisavam cumprir horários fora,
1: sim,
0: com carteira assinada e outras cositas mais, aí se criou o hábito de dormir ali 8 horas.
1: Sim.
0: Mas antes, as pessoas dormiam 4 horas, acordavam, passavam 2 horas acordar de novo, que era uma hora produtiva, que eles já até diziam que era a hora de Deus. Que daí grandes nomes, inclusive da arte, fizeram grandes canções, grandes obras de arte.
1: Cochilinho da arte.
0: Se reproduziam. Era o horário. Era.
2: Acorda com.
1: 8 das 11.
0: Então, aí depois dessas duas horas, voltava-se a dormir. Bom. E daí, quando clareava o dia, tava todo mundo bem. Porque dormiram, acordaram, alguns até se alimentavam e voltavam a dormir. Então, paramos de fazer isso quando começou a Revolução Industrial. Mas antigamente as pessoas dormiam duas vezes.
2: E eu já vi que isso aí também a pessoa acordava no meio da noite pra dar aquela conferida, né? Se estava tudo certo, se os bichos estavam lá ok, estava tudo. Saía aquela vela em volta da casa.
1: Lógico.
2: Então, e o Cristiano Ronaldo disse que ele não dorme, né? Ele só cochila várias vezes ao longo do dia.
1: Verdade.
0: E, vários cochilos. E daí eu comecei a ver opiniões das pessoas sobre esse assunto. Eu achei muito curioso, tá? Porque como as pessoas tinham os horários que cada um fazia o seu, o que a gente chama hoje de insônia era esse horário de Deus, que eles chamam assim, né? Que é o horário que, tipo, o teu corpo quis acordar pra te fazer alguma outra coisa. Só que como tu tem um compromisso no outro dia, tu se obriga, eu preciso voltar a dormir. Mas, na verdade, teu corpo já deu aquela ali, ó. Daqui a pouquinho tu volta a dormir. Quem nunca aconteceu com isso? Fica com insônia, dá uma insônia, fica, pô, não consigo. Quando dá 5, 6 horas da manhã, bate o sono e tu quer voltar a dormir, não pode mais.
1: É, mais ou menos, né?
0: Nunca aconteceu contigo?
1: Não, mas não concordo muito com isso.
0: Diga.
1: A insônia hoje é por vários motivos, né? A gente tá meio que forçando uma insônia também, sabe? Tá? É muito estímulo, isso, fica na tela ali. Então, não é que tu não consegue dormir. Tu não tá se preparando também pra dormir. E, tipo, se tu acorda... Que nem tu acorda cedo. Tu acorda cedo pra estar aqui no cafezão, certo?
0: Sim.
1: Tu tem esse hábito de acordar todo dia aquele horário, o que é muito bom. Só que, se tu não compensa isso durante o dia, também descansando... A mente vai. Só que acostuma, né?
0: Exatamente. Acostuma,
1: só que não, que é saudável, não é.
0: Não é nem um pouco saudável. Não é nem um pouco saudável, né?
1: Então, assim, se tu não consegue dormir hoje antes da meia-noite, talvez tu não queira conseguir. Entendeu?
0: Sim, porque meu planejamento também não permite isso. Sim. Porque se eu tô treinando às 11 horas, meia-noite...
1: É porque daí tu vai treinar às 11 horas, isso. Sim. Aí tu vai dar mais um up na mente, não tem como.
0: Exatamente.
1: É difícil, eu acho, treinar à noite. Eu não consigo treinar à noite porque eu vou ficar ligado também.
0: Não, mas só, isso daí que eu falei desse hábito antigo, pelo que eu entendi, as pessoas iam dormir lá pelas 9.
1: Sim.
0: 8, né? 9, 10, 11, acordava ali pelas 2, 3. Né?
1: Isso. Saiu o sol... Já se preparava.
0: Ali pelas 2, 3 horas da manhã acordava, voltava a dormir. 6 horas da manhã começava a clarear, acordava de novo. E seguia a vida. Mas enfim.
1: Tem gente que troca o dia pela noite, né?
2: Tem.
1: Diz que rende mais à noite e tal. Então, cada um sabe o que faz da vida. Mas assim, tem ali os caminhos científicos que dizem...
0: Claro. Que não é muito bom, né?
1: Não é muito
0: trocar
1: bom.
0: Trocar o dia pela noite.
1: Pessoa que trabalha... Tem até a piada. Trabalhou à noite, trabalhou muito à noite, né? É um horário mais judiado, assim, né?
0: Tipo, mas eu acho que até financeiramente é diferente judiado, o pagamento,
2: tem,
0: né?
2: Tem.
0: Quem trabalha de madrugada.
1: Insalubridade. Sim, então. Já tá compensando algo que deve afetar futuramente.
0: Isso mesmo.
1: Fala aí pra gente, né? Tu que tá ouvindo aí.
2: Você é noturno?
1: Quantas horas do sono? E se tu tem essa dificuldade aí? Pô, eu acho que eu... Trabalharia melhor à noite, porque à noite eu tô mais ligado. Compartilha aí com a gente que a gente quer falar sobre sono.
0: Como é que é a tua programação, Pedro Lemos?
2: Eu já fui de várias maneiras, né? Quando eu era mais criança, adolescente, ali, início da vida adulta, dormia muito cedo, acordava muito cedo. Aula, faculdade, não sei o quê. Aí fui morar sozinho, já aquele negócio de madrugada, acordado, não sei o quê. Acordava muito tarde, acordava 2 da tarde. Mas não gostava. E aí hoje eu já tô no negócio de dormir mais cedo. 10 horas, 11 horas. Daí 6 horas acorda, um pouquinho antes. Um
0: pouquinho depois. Tu acorda sempre cedão assim, então?
2: Tô nessa pegada aí agora.
0: Muito bem.
2: No final de semana eu me permito, né? Mas daí você não consegue acordar 9.
1: Então.
2: Aí é difícil.
1: O problema do final de semana é que se tu... Pô, aí sábado, domingo vou acordar perto do meio-dia pra... Dá uma compensada no...
2: Não vai.
1: Aí a tua segunda já vira uma merda, já.
2: Mas acho que nem consegue dormir
1: tanto. Não consegue, Não. O cara já tá despertando antes.
2: Agora, aquele cochilinho depois do almoço...
0: Ah, isso dali é bom, né?
1: Vintinho, né?
0: Pô, às vezes 15, 20 minutos já dá um grau, hein?
2: Dá um gás. Esse é muito bom.
1: Verdade. Esse é bom.
0: Verdade.
1: Quando eu consigo...
0: Ô, vocês estão de parabéns.
2: Obrigado.
0: Vou tentar ser como vocês.
1: Pô, sabe uma coisa que todo mundo que me encontra tomou manjar, né? Isso me dá uma raiva, que Deus o livre.
0: É porque...
1: Enfim, é a moda do momento, né? Mas não, eu tô num processo de alimentação e mudança de hábitos.
0: Isso é bom.
1: Há muito tempo, então óbvio que vai refletir. Se tu fizer isso na tua vida, também vai refletir. Uhum. E o sono, isso de acordar cedo, ali sempre no mesmo horário, tá me ajudando também nisso, cara. De manter ali o peso, perder até um pouco mais. Porque o treino da manhã, ele me ajuda muito.
2: Te dá, sabe, aquela disposição pra seguir o dia.
1: É. Né?
0: Hoje a gente falou sobre isso, inclusive, no cafezão, né? Da importância da atividade física na vida das pessoas e como muda toda a rotina. E veio muita gente mandando mensagem dizendo assim, cara, eu quero fazer essa atividade física, mas eu não consigo colocar na minha programação que momento que eu vou fazer essa atividade física.
1: Uhum.
0: Aí o doutor falou, sei lá, umas 5 horas da manhã, né? Que era um exemplo que nós, sim, tivemos aqui.
1: É.
0: Só que daí a pessoa, putz, mas daí eu também não consigo acordar cedo, né? Tão cedo assim, daí também dificulta. Então, eu, por exemplo, também não consigo, tá? Eu também não consigo acordar tão cedo assim pra fazer uma atividade física, porque o meu corpo... Ó lá, eu de novo. É a minha vivência. Eu não consigo... Meu corpo, eu vou me ligando, por exemplo, esse horário aqui, eu tô bem. Benzaço. Agora eu poderia fazer uma atividade física. Mas agora eu não posso, porque eu tenho uma sequência de compromissos profissionais e só vou parar depois das 5, 6. Então é aí que eu tenho que ir. Só que daí eu tô cansado do dia. Aí eu preciso fazer aquilo que a gente falou agora do almoço, né? Que é aquele momento que eu dou uma parada, eu dou um cochilinho ali de, às vezes, sei lá, uns 15, 20 minutos, meia hora, e daí eu fico com...
2: Bem de novo.
0: Disposto de novo pra ir daí treinar.
2: Interessante.
1: A pessoa que fala no que não consegue, ela fica uma hora no Instagram no mínimo no dia, perdendo tempo. Então, assim... É, quando o médico falar pra ti, ó, tu vai ter que fazer isso ou tu vai morrer daqui um ano. Daí tu vai conseguir.
0: Daí
1: tu vai arranjar tempo onde tu não tinha, tu começa... É mais, eu acho que, de dar desculpa mesmo.
2: E acordar um pouquinho mais cedo, não precisa acordar 5 horas antes.
1: Não.
2: Um pouquinho mais cedo, uma horinha antes, uhum, acorda, se prepara, vai lá, faz uma caminhadinha, não precisa pagar academia pra ir lá na academia que é longe. Caminhadinha no teu bairro ali, na tua rua, meia horinha, uma horinha.
1: Já ajuda muito.
2: Pô.
1: Todo dia...
2: E você não
1: começa
2: vai
1: a trever por semana.
2: E depois você não vai chegar à noite, ficar lá, putz, não consigo dormir. Vai estar cansadinho, tu vai dormir até uma hora antes pra ganhar essa hora da manhã ali.
1: Isso ajuda, é verdade.
0: Verdade. É, quem quer consegue, né? Quem quer consegue, pô, até o Matheus aí que tá com a gente de novo aqui na NSC. Também, eles têm 1h30 de almoço. Então ele almoça meia hora e 1 hora ele vai treinar. Aí ele volta, toma um banho rapidinho e pá! E segue o trabalho dele, porque é o horário que ele tem disponível. Porque de manhã ele trabalha o dia inteiro, à noite ele vai pra casa, tem a filha dele, vai dar banho, cuida da família, então, tipo, não quer mais sair de casa.
1: Sim.
0: Então o horário que eu vou cuidar pra fazer uma atividade física é o horário do almoço, de 1h30.
1: E tu que tá nessa de, não consigo, não tenho tempo, não sei o quê, deixar pra última hora do dia é a pior coisa que tem. Então já mata na primeira hora.
2: Exatamente.
1: Porque daí vai ser um pouco menos difícil.
2: E você fica com aquele sentimento o dia todo de já fiz alguma coisa.
1: Uhum.
2: Do que ficar, putz, eu ainda tenho que fazer, ainda tenho que fazer. Vai cansando, você vai largando.
0: Exatamente. Ó, não somos profissionais da área, mas assim... Todo mundo que tá aqui nessa mesa e que tá falando nesse momento virou uma chave em algum momento.
1: Sim.
0: Né? É só olhar um antes e depois de todo mundo que tá aqui.
1: Nossa,
0: pô, cara. Pedro, recebi umas fotos tuas aí.
1: Porra,
0: que o Irineu mostrou esses dias que eu fiquei.
1: Vai mostrar?
0: Cara.
1: Vamos, vou te mandar aí.
0: Eu vou te falar. Ô, Pedro, eu vou te falar de verdade que a gente se conhece aqui, o programa tá 4 anos. Tu veio na primeira temporada? Mas pelo menos 3 anos que eu te conheço já, né?
1: Sim.
0: Eu não lembrava que tu era assim.
2: Eu não lembrava que eu era assim. Eu olhava, vendo os vídeos, às vezes umas fotos, falava, meu. Que loucura! Eu cheguei num ponto de maluco.
0: Que eu olho pra ti. Isso, pra mim, sempre isso aqui foi, Pedro.
1: Sim.
0: Aí quando tu mostrou no grupo, Irineu, as fotos do Pedro, eu falei, cara, que transformação.
1: Aquela e é isso, lá. O Sargento foi pra Munique, a gente tá achando ele mais magro pelo Instagram, né?
0: Eu vou
1: aqui a gente acaba acostumando com a pessoa, a mudança não reflete tanto, mas daí tu olha uma foto dessa de 2 anos atrás.
0: Sim. Ó, quem quiser, a gente vai mostrar daqui a pouquinho quando a gente for pro intervalo, né, no YouTube, mas pra quem tá no YouTube já agora, uma grande transformação,
2: e é
0: uma transformação física, e o rosto muda muito, né?
2: Essa aí não foi o meu auge, viu?
1: Quantos quilos menos mesmo?
2: Eu perdi 40.
1: 40 quilos.
4: Por 40 quilos.
1: É um adulto.
2: Coisa. Voltei um pouquinho. Ó, agora, esse aqui, ó.
1: Nossa, velho.
4: É, o Pedro tá mostrando aqui uma fritada que...
2: É do Pablo Marçal, era... foi em 2024, talvez.
1: O Pablo Marçal mudou tua vida, né? Por causa digamos dele, que tu começou a emagrecer?
2: Não, não foi por causa dele.
1: Ele mas... ajuda as pessoas, né?
2: Sim, é. Uma baixa depressãozinha isso. De leve, a gente
1: faz o M.
4: Bom dia, Raulzinho. Do nada, só vem pra...
1: Não, é
2: só assistiu? Pra atazanar.
4: Tu assistiu essa fritada?
1: Não, não, não assisto... É, comédia, né?
4: Não?
1: Não, não, não gosto.
2: Nem do Mazzaropi?
1: É a mesma coisa, tudo, né?
4: Mas tu imita bem o Mazzaropi. Eu já tive imitando o Mazzaropi.
1: Ah, mas isso era comédia de verdade, né? Ah, esse stand-up aí que não...
2: Ruim, né?
1: É muito ruim.
2: Muito palavrão.
1: Muita besteirada, tudo igual.
4: Tá certo.
2: Bom era o Gordo e o Magro.
1: Isso. Três patetas. O Renato Aragão.
4: Bom. Ah, que é bom.
1: Trabalhões. E podia falar, né, as coisas.
2: Hoje em dia?
1: Hoje em dia não pode falar
2: nada. Tá certo. Bom, que bom.
1: Tudo é sem graça.
2: Chega, vó, chega.
4: Então tá. Vamos, chama aí o locutor que a gente vai girar.
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1: Vamos.
6: Bom dia, bom dia.
4: Bom dia, locutor.
6: Tudo bem?
4: Tudo ótimo.
6: Vamos que vamos.
4: Vamos que vamos.
6: Notícias. Cliente diz ter sido expulso de academia no centro de São Paulo, olha aí, por causa da roupa.
4: Por causa da roupa?
6: Por causa da roupa.
4: Mas tava era homem ou mulher? Um homem que reclamou?
6: Aparentemente um homem.
2: Tava marcando.
6: Ah.
4: Será?
6: Badalo?
2: Vamos ter que ver, acho que tem a foto, inclusive.
6: Ah, vamos avaliar, então.
4: Vamos avaliar o pacote.
6: Depois, né? Que isso? Menina chinesa de 6 anos bate recorde mundial de cubo mágico 2 vezes em 3 dias.
4: Olha que coisa.
6: Isso dá ódio,
4: hein? Isso é muito difícil, eu nunca consegui completar.
2: Cubo mágico é...
4: Um cubo mágico.
2: Tem toda uma técnica.
4: Eu não sei fazer.
6: Não tem, não sabes? Nunca? Eu nunca consegui completar. Se montar um cubo mágico?
4: Não.
2: Sacou.
6: Olfato tem via expressa no cérebro que liga cheiros a memórias, diz neurologista.
2: Ah, isso é bom, hein?
6: Bom, né?
2: Sente aquele cheiro te leva pra
1: algum momento. A gente falou semana da... de mimeógrafo.
2: Uhum. Sim.
1: Vem, né? O cheirinho do álcool.
4: Vem, vem, vem. Sim, sim, sim. Nossa, tem um cheiro de quick de morango que eu lembro
1: do... Ah, caramba!
4: Pré. Eu lembro do pré, eu consigo ver a sala de aula, os meus coleguinhas, a professora, sempre que abre uma embalagem, eu sinto aquele cheiro de quick de morango.
1: E o cheiro que tu não quer, não queria lembrar e tu lembra, né? Isso é horrível, né? Não é só o bom que marca.
4: Ah, não, o mal também marca.
1: Ah, sim. Tem o cheiro de um cara que trabalhava comigo, que era um sovaco absurdo, que eu lembro.
4: Putz, mas daí era
2: mas um, você já, mas
4: é um
2: cê,
4: cheiro físico.
2: Em que momento que você sente esse cheiro de novo?
1: Quando entra na... Ah, não.
4: É outra pessoa fedendo.
1: É...
2: Mas deve ser um cheiro muito específico.
1: Eu já eu senti de novo, me veio a memória na academia, que passou uma pessoa do lado que tinha parecido, assim.
2: O cara passou ali, Marcos!
1: É. Lembrou. Tu não tá aqui. Tu não tá fazendo. Não, e o outro ruim é... Qual que foi que eu tava lembrando também esses dias? Ah, a caneca do recreio.
2: Sim.
1: Aquela caneca única,
4: aquela
1: verde. Ou, tinha verde ou azul. Que daí tu lembra o cheiro, assim, daquele plástico fedido.
2: Da baba de mil crianças.
1: De mil crianças, é isso aí.
4: É verdade, é verdade. E sabe que tem... E tu falou do lado positivo e negativo. Esse do cheiro de quick de morango é gostoso.
1: Bom.
4: É infância, coisa boa. Mas eu também... E tem um perfume que ele sempre me traz uma lembrança ruim.
1: Portioli?
4: Não, triste. Não, uma lembrança triste.
2: Cebolinha.
4: Que é cheiro do perfume que a pessoa tá usando no momento triste da vida.
1: Ah, sabe, tipo um velório?
4: Aí tu vai lá, tá com a pessoa, daí tu abraça. Nossa. A pessoa, tá com aquele perfume. E beleza, daí tu remete aquele momento com aquele cheiro.
2: Sim.
4: Porque daí tu abraçou a pessoa,
1: uh-huh,
4: com aquele cheiro no teu corpo, aí de repente tu sente aquele cheiro de novo, vem, puta merda.
1: Então, te leva pra aquele momento triste.
4: Te leva pra aquele momento triste. Então, sim, tem um... Nossa. Perfume específico que eu não consigo sentir, porque volta muita coisa triste.
1: Quando eu começo a descascar uma tangerina daquelas bem fedida, que é a real mesmo, eu lembro do Alto Gasparinho, que é onde eu cresci.
2: Ah,
1: isso é um momento bom, né?
2: É, aí já é o lado bom. A gente pedia muito um certo lanche lá em Canoas, onde eu morava.
1: Sim.
2: E aí pedia o lanche, a gente adorava, e aí teve aquela enchente, inclusive também dá um cheiro horrível na cidade.
1: Sim,
2: né?
1: Muito verdade.
2: Deu a enchente em Canoas, e daí gente voltou pra casa recente, não tinha nada na geladeira, tinha jogado tudo fora, a gente pediu esse lanche. E a minha mulher tava com dengue. Logo depois a enchente pegou dengue. E ela falou que não consegue mais comer aquele lanche porque aquele cheiro
1: lembra o...
2: remete à dengue da enchente.
1: Nossa.
2: X-dengue.
1: X-dengue.
4: Que doideira,
2: né? Loucura, né?
4: Que
2: loucura.
4: Como fica aqui, né? Na cérebro, cabeça, né? Da gente.
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4: Aí, ó. Tem que apresentar pra ele esse, pra ela esse, né?
1: Isso. Aí, já vi só.
2: Que a memória anterior. Isso,
4: ressignifica ali.
2: Muito bom.
4: Tem que levar lá no Vegas ainda. Muito bom. Não foi lá ainda?
2: Não, ainda não. Ah,
4: tem que levar, tem que levar. Ô Pedro Lemos, pra quem tá acompanhando a gente ao vivo agora, qual é a hora?
2: 11 horas 23 minutos.
4: 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Tô vendo uma conversa aqui, hein? Como tô assim? Vendo uma conversa paralela. Que deixa deu? Eu ver aqui uma coisa.
1: Não tá rolando?
4: Deixa eu ver qual é o horário. Sim. Horário em Munique, agora. Só pra saber. Agora.
1: 4h23.
4: 4h23? 4h23. Vamos ver se a gente consegue entrar em contato com o Munique daqui a pouquinho?
1: Calma.
4: Tá bom.
1: Calma.
4: Então, quanto isso, eu vou ouvindo a participação da nossa audiência. Tu jogou pra galera?
1: Eu joguei o do sono, mas agora fiquei com vontade de jogar esse do cheiro também, né?
4: Vamos fechar o sono?
2: Manda o que você quiser.
4: Fechar o sono, vai.
1: Vocês lembram, né, desse do cheiro? Manda pra gente também algum cheiro que te leva pra um momento ruim, tu pode compartilhar, ou um momento bom.
4: Tá certo. Sim. Vamos ver o que veio até agora sobre a primeira provocação.
7: Meus queridos, bom dia, Ederson, aqui do Enio Garcia. Estamos aí na rodagem, voltando para Blumenau. Estamos aqui em São Paulo. Eu trabalhei 7 anos na...
2: Aquela bicicleta.
7: Na Artex.
2: Caiu.
7: Eu termino trabalhando no primeiro turno. E assim, no começo era complicado. Acordava 5 da manhã e até 1h30 da tarde.
2: Impossível, cara, do ancião.
7: Isso foi os primeiros meses, depois se acostuma. Aí comecei a fazer academia.
1: Nossa, velho.
7: Tipo, saía do trabalho 1h30 da tarde, 2 horas chegava em casa, trocava de roupa e ia pra academia. Porque se fosse pra ir à noite eu não conseguiria. E bate cansado aí.
1: Porra, meu. Amortecedor demais.
7: E também, 7h30 da noite já tava dormindo, né?
1: Sim.
2: Cuidado.
7: E no outro dia acordava. Bah. Naquele pique. Mas é isso. Valeu.
4: Valeu, querido.
2: Cuidado aí,
4: se no trânsito. Cuida aí no trânsito, é.
1: Ele tá numa estrada muito esburacada, né?
2: Sim.
1: Resta saber qual.
4: Isso, tô.
2: Não é difícil.
4: Vamos lá, mais um.
8: Bom dia, gurizada. Ô, Rafa, matei, massa. Tu quase te queimou com os vegetariano aí, cara. Pela thumb do vídeo aí, no início.
4: Ah, não, também.
8: Ô, que nosso dia seja tudo de bom e positivo pra nós, cara. Vamos lá. Um abraço pra comitiva. Um let's move pro nosso dia.
4: Valeu, obrigado.
2: Que
4: maravilhosa, cara.
2: Não vi.
1: Rafael não é bem-vindo no Vale dos Vegetarianos. Maravilhoso.
2: Você nem quer ir lá, né, Rafa?
4: Cauã tá que tá. Você não vou mesmo, não tem carne.
2: Não faz questão.
4: Ai, vamos lá. Vai, queridos da audiência. Bom dia.
9: Fala aí, pessoal do Mais Baita, tudo bem com vocês? Aqui é o Edu do Piedade, interior de São Paulo.
4: Ó, que legal.
9: Cara, preciso desabafar um fato ocorrido, um sonho que eu tive. Tanto ouvir vocês aí, sonhei que fui embora pra Blumenau.
4: Olha!
9: E quando eu tava fazendo a mudança, quem veio me recepcionar foi o sargento, nossa, todo feliz. Nossa. Dizendo pra mim, seja bem-vindo ao nosso bairro, e todo feliz, e já trouxe uma cerveja, e todo contente que ele ia ser pai de uma menina.
4: Olha! Caramba! Cara. Será que a gente tá com um médium, né, que...
1: Nossa, deu pro futuro?
2: Caramba.
1: Aí para de beber.
2: Nossa, agora o Sérgio tava ouvindo e ele engasgou lá, hein, Munique?
4: Será que a gente já conseguiu ele? Será que ele ouviu isso?
1: Pela reação, sim.
4: Sim! Então vamos ao nosso correspondente internacional direto.
1: Nossa, velho. De um programa pro outro, ele foi picado pela abelha.
4: Cara, que loucura! Deixa eu só mudar
1: aqui. Cara, tu precisa passar precisa passar protetor nessa cara aí.
4: Bom dia, sargento!
10: Sozinho, bom. Bom dia, minha comitiva, como é que vocês estão?
4: Tudo ótimo, e contigo?
10: Tudo bem, cara, tudo certo. Eu tô vermelho, é?
4: Muito. Tá, tá bem. Esse solzinho tá pegando.
10: Parece um litro de Campari.
4: Ô, sargento, você tava ouvindo aí o sonho do nosso ouvinte?
10: É, cara, vai saber, né? Vai saber. Tomara, vai ser uma honra. Ó,
4: tomara.
10: Já foi.
4: Meu Deus, o copo já tá vazio. Onde é que tu tá, sargento?
1: Copo de um litro.
10: Tô no Parque Olímpico de Munique.
4: Aí.
10: Bem no meio, quem quiser botar no Google Maps aí, bem no meio do Parque Olímpico, onde era o estádio do Bayern antigamente, foi feita a Olimpíada de 72. Uhum. Aqui atrás é um morro onde tem show direto, a galera usa aquilo ali como arquibancada. E embaixo tem um lago onde o palco é montado, é bem bonito. Muito bem bonito.
4: Bom. Sargento,
10: no intervalo eu dou uma volta para mostrar melhor.
4: Quantos dias tu já tá aí na Alemanha, hein?
10: É, oficialmente hoje faz uma semana, porque a gente chegou na terça-feira à noite, foi direto dormir. Uhum. Então, é, de dias vividos, hoje faz uma semana. Mas eu saí de casa na segunda-feira passada.
4: E ainda tem combustível para aguentar mais quantos dias, sargento?
1: Tá enchendo o tanque lá.
10: Cara, nós damos uma tocada violenta. Todo dia uma baga. Profissionalmente.
1: Todo dia, né? Uma baga.
10: Profissionalmente. Profissionalmente, essa cerveja aqui agora tá lá no meu Instagram, que eu gravei, que o pessoal fica me perguntando se a cerveja é quente.
4: Aham.
10: Então eu respondi essa pergunta pra galera e tive que pegar uma pra demonstrar. Então a gente acaba bebendo profissionalmente.
4: Tu tens noção de quanto tu já bebeu aí nesses dias todos? Bebi!
10: Teve um dia que eu fiquei na HB, eu fiquei 8 horas na HB. É um turno de trabalho, né? Nossa. Certinho. Ali eu devo ter tomado uns 10 copos daquele de 1 litro.
1: Profissionalmente.
10: Um copo por hora, mais ou menos. Uma coisa tranquila. Caramba.
4: Eu vi uma publicação até do velho, o velho da van, que eles te encontraram bebendo, era 11 e pouco da manhã, era o teu café da manhã já.
10: Isto. Era padaria, porque é um pão líquido, né?
4: Ah, tá bom. E tá sendo assim todos os dias?
10: Que é isso. Bom, hoje tá o dia mais de boa, porque eu dei uma esgotadinha aí ontem. E hoje eu tô mais de leve, assim. Mas daqui a pouco eu vou pra casa, vou botar o traje típico e vou pra festa. Então, boa, alguma coisa vai acontecer.
4: Entendi. O Irineu
10: já tá mostrando lá o vídeo aí, ó.
4: É, ele tá. Esse daí era o copão que tu acabou de tomar?
10: Isso.
4: Esse daí tem o quê? Um litro? Mais? Parece ter
10: não,
4: mais.
10: Não, esse tem meio litro.
4: Ah, parece bastante. Ó, tá um grande?
10: Meio litro.
4: Entendi.
10: Deixa eu ver se tá marcado aqui, mas é meio litro.
4: Caramba.
10: É, 500 ml.
4: Ô, sargento, da primeira vez que tu foi aí para os dias atuais, como é que tu tá se virando aí com o teu inglês, o teu alemão? Tu tá praticando ou tu só fica andando com a galerinha ali do Indavírus e...
10: O Alberto é o nosso salvador da pátria aqui. O cara, ele é como se ele fosse um nativo.
4: Ah, tá, porque ele fala...
10: Segue acontecendo a mesma coisa. Mesma coisa que aconteceu da outra vez. Ele às vezes tem que mostrar um passaporte porque o pessoal não acredita que ele é brasileiro.
4: Entendi.
10: Idioma perfeito, assim. A galera fala muito, é um dialeto, é uma coisa que não se entende mais nada. Perfeito. Não muda em nada. Ele conversa, é o que eu falo, não é só conversar para se virar. Ele desenrola com as pessoas, ele faz amizade, ele conquista.
4: Conquista? É foda. Ele tá solteiro? Desculpa.
1: Isso.
10: Não, conquista que eu digo as pessoas, o ambiente.
1: Carisma.
4: Ai, cara, tô querendo.
10: As pessoas gostarem dele. Ali.
4: Entendi.
10: Carisma.
1: Querendo cor. Sargento, top 3 palavras em alemão que você mais usa aí na Alemanha:
10: Morgen, que é pra dar bom dia.
1: Morgen. Deu muito Morgen, hein?
10: É, Peter. Morgen Freeman.
1: Ah, Morgen.
10: Peter, que é tipo um obrigado.
1: Sim.
10: Dankeschön. Action.
1: Dankeschön.
10: Ein Bier.
1: Eu ein sou beer. A cerveja.
10: More beer.
1: Ein Bier.
10: Let's drink a beer.
4: Ai, sargento.
1: Que dialeto.
4: Ô, sargento, foi sozinho? O Sassá não tá contigo, não? Que eu vi umas imagens esses dias.
10: O Sassá tava lá no setor aí, encontrou a galera de Blumenau, fizeram uma foto, tudo.
4: Eu vou.
10: Olha. Acho que vai até pro feed.
4: Ah, eu quero Sassá ver.
10: Sassá tá bem doido.
4: É mesmo? Se cuidem Sassá, vocês aí.
10: O Sassá trouxe dente de ouro e tudo.
1: Nossa senhora. Roubou do Loli.
10: Ah, loucura.
4: Muito bem.
10: Ô, fazer uma menção honrosa ao Unifique que tá transmitindo isso aqui pra mim aqui, ó.
4: Boa.
10: Chip internacional. É, primeiro a testar aqui
4: em terras
10: estrangeiras. Ele não tá nem à venda ainda. mas logo vai estar disponível para todo mundo aí. Lá nos meus stories tem sempre um link para quem quiser fazer um pré-cadastro. O pessoal às vezes viaja a trabalho, viaja a turismo, a internet é essencial. Imagina, eu estou aqui agora, se eu não tivesse internet para saber qual metrô que eu vou pegar.
2: Nossa.
10: Enfim, o Uber, para pagar as coisas, é tudo, tudo, lindo. Tudo. Não é só postar vídeo, né? É o básico.
4: Exatamente. Para quem está assistindo no YouTube, Sargento está de azulzinho e no cantinho da tela tem outro quadradinho azulzinho. Sim. Com QR Code da Unifique, que você pode assinar também.
10: Isso.
4: 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Vamos pro show do intervalo? Daqui a pouquinho a gente já volta. Tem recadinho, Irineu Nicoletti?
1: Sim, dia 9 estarei em Biguaçu, dia 10 Tubarão, dia 11 Criciúma, dia 16 São Chico, São Francisco do Sul, né? E dia 17 em Blumenau. Então, ó, compra aí, garante teu ingresso pra assistir meu show de stand-up. O Raulzinho não gosta, mas vai tu lá me assistir que tá bem legal.
4: Isso.
1: Eu não gosto.
4: Que loucura.
1: Ah, mas respeita, cara. Também não gostava do teu programa, hein?
2: Caramba.
1: Ah, é assim?
2: Caramba.
4: Fechou?
1: Véi, chato.
4: Meu Deus. Tá, beleza. Pedro, tem recado?
2: Siga no Instagram, arroba o Pedro Lemos lá. Daqui a pouquinho a gente volta a postar vídeos.
4: Ótimo. Vamos pro show no intervalo. No, o sargento, enquanto isso, ele vai se posicionando, porque provavelmente ele vai mostrar coisinhas para a gente no YouTube.
1: Vai.
4: E convidamos todos vocês, então, para acompanhar essa viagem. Vai lá para youtube.com/programamaisbaita. Já voltamos. Vai pro YouTube.
1: Vai, galera.
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14: Pela sua dúvida do Roberto. Doutor, eu e a minha esposa temos dificuldades de manter relações porque ela sempre reclama de dor na hora da penetração. Mesmo que eu só encoste o pênis na entrada da vagina, ela morre de dor. Ambos não temos nenhum tipo de doença e já estamos juntos há alguns anos. O que, que pode ser isso? E olha só, Roberto, pelo que você está contando pra gente, isso me parece o que a gente chama de vaginismo. Vaginismo é uma contração intensa da musculatura da vagina quando acontece uma penetração ou mesmo antes de acontecer uma penetração. A principal causa dessa contração, dessa dor, desse vaginismo, são questões emocionais. Então, seria importante ela conversar com a ginecologista dela e possivelmente pensar no encaminhamento para uma psicóloga. Essa é uma das possibilidades para que vocês possam ter momentos de intimidade com mais tranquilidade e menos desconforto. Dúvidas? Arroba Jairo Bauer Oficial.
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11: Essa é a Atlântida, a melhor vibe da FM, todo mundo tá ouvindo, já de volta ao vivo é o programa mais baita nessa quarta-feira, 23 de setembro de 2026. É, a gente tá jogando aqui pra audiência muita participação, deixa eu até abrir aqui o fone WhatsApp novamente.
12: Aí abre.
11: Por favor. Porque eu fechei, porque tava pitando demais, tinha muita mensagem chegando, ficava
12: tem
11: fazendo...
12: Tem que botar pom, ali pom, no pom, configurações, ativar som.
11: Ah, esse aqui do web não tá saindo, tá?
12: Rolou.
11: Eu tiro e mesmo assim ele continua pitando. Tira. É. Vamos lá, o que, que vocês estão falando? 47992497153, Irineu jogou várias pra nossa audiência, que Dayana faz? Farias Personal.
13: Tubarão dia 11.
14: Bom dia, mais baita! Abraço e beijo para todos. E um abraço pro nosso sargento Smurf, já que ele tá de azulzinho.
11: Valeu, obrigado.
12: Ele sempre tá de azulzinho.
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0: já me acostumei. Beijo, Rosemary de Matins.
1: Maravilhosa. Rosemary Matins, tu é maravilhosa. Cara, a Rosemary tá fazendo o nome dela nesse programa.
2: Ela tem que estar no nosso grupo. Ela, o Natanael de Três Coroas, o Galdério e a gente.
1: E também tem a prof, hein?
2: Eu vou tatuar isso aí. O almoço já foi, a janta tá longe.
3: Nossa, é um horário desgraçado, né?
2: Baita tatuagem. Vou tatuar do lado dos pés do bebê.
3: Em volta, assim, ó. Pra lembrar.
1: Vai, mais uma, Alessandra.
4: Bom dia, mais baitas. Então, quanto a cheiro, tem muito que me lembra coisa boa, mas tem um específico que me lembra uma coisa muito ruim. E às vezes eu não sinto necessariamente, mas parece que vem esse cheiro, assim, na minha memória, que é de quando meu pai tava na UTI. Então, às vezes, quando chega a época do ano em que ele tava lá, eu sinto esse cheiro e me lembra muito isso, assim. Não sei, me deixa angustiada. Mas cheiro bom, nossa, tem muitos que me trazem memórias boas.
1: Muito bom. Tem cheiro de filtro solar.
2: Ah, sim, você levava praia na hora, né?
1: Vários momentos.
3: Cheiro de piscina. Aquele cheirinho de...
2: Isso não gosto.
1: Ou cheirinho assim, ó, de... É. Tem música que me lembra o cheiro. Música que me lembra cheiro.
3: Aí já é outra história.
1: Amor de Primavera.
2: Fez amor...
1: Não, tava trabalhando. Amor de Primavera e... Kings of Leon. Kings of Leon e o Somebody.
0: Nossa,
1: me lembra cheiro de filtro solar, porque isso era verão de 2009.
2: Amor de Primavera de quem?
1: Armandinho.
2: Ah, não, achei que era outra. Tem outra Amor de Primavera.
3: Qual que é Amor de Primavera do Armandinho?
2: É de Primavera. Põe um trechinho, vai. Amor de Primavera.
1: Não vai cair?
2: Não, 4 segundos. Não é garante.
3: Essa, não merda, essa é específica, não tá as melhores.
2: Tem o Amor de Primavera que é do Gustavo Lima, essa eu sei. Não é do Gustavo Lima, é a regravação muito boa, inclusive.
1: Essa aqui, ó. Vai entrar um trecho aqui.
2: Ah, é verão, é verão.
3: Armandinho é verão. Armandinho sempre é verão.
2: Boa.
1: Lembrou?
2: O amor de primavera.
1: Essa música aí, ó, cheirão de filtro solar. Vai lá, mais um.
2: Termina no verão.
1: Que isso?
2: Essa amor de primavera. No outono ele floresce.
1: Ah, não é tão legal quanto a minha, desculpa.
2: No inverno é... Ah, depende do momento, né?
1: Tem
2: um momento.
1: Não. Aqui esse na Atlântica nunca vai ser bom.
2: Não, nunca vai ser. É, tem um pinto. Mas...
3: Atlântida.
1: Uhul! A gente não, nem sabe. A gente nem conhece essa música que a gente não ouve.
2: É verdade.
1: Não toca em nenhum lugar da nossa vida, né, gente?
5: Vocês são bons. Bom dia, mais baixo. Alexandre de Joinville passando por aqui.
1: E aí?
5: Chora. O Irineu perguntou ali do cheiro, né?
2: Ai.
5: No final do ano, ali perto de dezembro, tem uma planta que dá na Mata Virgem.
2: Ah.
5: Ela tem um cheiro semelhante a Natal. Dá a impressão que lembra Natal. Cheirinho bom assim, sabe? Lembra muito a infância, aquele cheirinho de Natal. Beleza, galera? Abraço a todos aí.
1: Bah, aquele cheiro de pinheiro clássico. Nossa. Sabe aquele pinheiro natural? Hã?
2: Sim.
1: O quê? O quê, gente?
2: Não, pinheiro.
1: É, então! Aquele cheiro do pinheiro.
2: Sim, cara.
1: Ó, oh, aquele cheiro.
2: Agora, ontem a gente entramos na primavera, não?
1: Começamos ontem às 9h05 da noite.
2: Isto! Ah, era ontem à noite?
1: Isso, 9.
2: E não foi ontem que teve o dia com 12 horas de dia e 12 horas de escuridão?
1: É que vai ser agora assim sempre, né?
2: Tem.
1: É uma...
3: É? Posso falar baita curiosidade?
1: Pode.
3: Sobre isso.
1: Curiosidade.
3: A primavera e o outono são chamados de equinócios.
2: Equinócios.
3: E o equinócio em latim significa exatamente a noite igual. Uhum. Ou seja, a noite tem o mesmo número de horas do que o dia. Enquanto o verão e o inverno são solstícios.
2: Uhum.
3: Que aí significa que o sol está no seu ponto mais alto. E aí por isso que tem essa diferença da noite e do dia.
2: Mas é todos os dias durante a primavera?
3: Lógico, né? Vai ali...
2: Eu vou ver, eu vou anotar todos os dias.
3: Vai se ajeitando, mas em teoria seria isso.
1: Mas a partir de agora é isso,
2: é,
1: né?
2: Primavera, é. Te amo. Lembra? O Robson, nos Anjos?
6: Esse menino era bom, hein?
1: E o sobrinho do Tim Maia lá?
2: Quem?
1: O Ed Motta.
2: O Ed Motta é sobrinho do Tim Maia?
1: Tu não sabia?
2: Não.
1: Para com isso.
2: Nossa, velho. Explodiu minha cabeça.
1: Jura? Ou tu tá brincando?
2: Não, não tô brincando.
3: Explodiu muitas cadeiras também, Ed Motta.

0: Caramba! Agora faz um sentido. Eu falei da primavera porque é uma estação muito bonita, né? Tem vários IPs amarelos agora, que é bonito te ver. Mas pra quem tem rinite é ruim.
1: Sim, muito. Pólen. Esses pólen são complicados. A Catarina Guevara tava reclamando já hoje de manhã, no primeiro dia da primavera.
2: Bom dia, mais baita. Bom dia, Irineu. Bom dia, Rafa Steiner. Bom dia, bancada. Esqueci o nome.
1: Pedro Leva.
2: Então, falando em cheiro, o melhor cheiro que tem que me lembra assim, é o cheiro da bandida, né, mano? Um cheirinho doce, suave.
0: Bandida?
2: Esse é o melhor cheiro que tem. E o pior cheiro que dá uma bad, assim, que me lembra, é o cheiro de chulé, né?
0: Chulé ruim.
2: Valeu.
0: Chulé ruim.
1: Tá, cheiro de chulé é muito
0: ruim, chulé molhado. Galera. Chulé de teta.
1: Chulé de teta? Como assim? O que é chulé de teta?
3: Chulé de teta, tá, né? Tá bem explícito.
1: A teta dá chulé?
3: É.
1: Dá. Na teta?
3: Às vezes.
0: Ah, mas tem gente que gosta.
3: Vamos seguir?
1: Que curioso.
0: Tem áudio. Cheiro de orelha parece Cheetos, né?
3: Depende.
1: A tua orelha tem cheiro de Cheetos?
0: Às vezes.
1: Como é que cheira a tua própria orelha? Faz assim?
3: É, o Cheetos, ele tem um cheiro muito... Cheiro de umbigo.
0: Quando tu acaba
1: de fazer exercício. Não, vamos lá. Cheiro de Cheetos, talvez tivesse o quê? Um alargador,
0: Ah, não, isso aí não... Dizem que é nojento.
1: É, cheiro... daí dá um cheiro...
3: Cheirava? Morta.
1: Cheirava.
0: Meu Deus.
1: É. Coisa de adolescente.
0: Piores cheiros do mundo.
4: Falando mais baita, esse assunto aí sobre o sono, né? Os ciclos, circadiano, a tendência da pessoa ser mais noturna ou diurna, né? Eu fiz um exame genético e ele. O próprio DNA já acusa a predisposição da pessoa, sabe? Vou mandar um print aqui pra você, Rafa, e dar uma olhada. Que é um negócio muito. Como tá se comentando, é muito de cada pessoa.
1: Vou dar uma olhada. É porque eu sou muito mais. Eu não sei, eu tenho muito mais energia à noite do que de dia.
3: Acontece.
1: Sobre o tema, vamos lá, vai.
4: Sobre a questão do cheiro, tem uma memória afetiva de uma árvore de figueira que tem aqui perto de casa, que eu passo ali, sempre tem aquele cheiro, lembra boas recordações da infância, amizades ali da região, que eu brigava por perto. O cheiro tem esse poder de transportar a gente pro passado, para lembranças boas, às vezes ruins, beleza?
1: Valeu! Valeu, obrigado, querido. Ó, o programa tá quase acabando, mas antes, vamos lá, tem mais uma participação.
5: Esse áudio aqui é para o Rafa Steinbeck.
0: Eita.
5: Rafa, quero saber quando que tu vai no Cito Diz. Quando que tu vai parar de fugir da gente, hein?
1: Que isso, gente? Que isso?
0: Caramba, pressão da torcida.
1: É, tá desse jeito assim? Se ficar pressionando muito, eu não vou.
0: Pressão da torcida.
1: Não gosto de ser pressionado.
3: Que clima. Gosto.
1: Gosto de fazer as coisas quando eu tô com vontade de fazer.
0: Então vai demorar.
1: Ó, outra coisa. Tem tanto áudio, galera, que quando acabar o programa ao vivo aqui na rádio,
0: vamos ouvir?
1: A gente vai pro YouTube e vai continuar ouvindo, tá?
3: Show de bola.
1: Porque vai estourar o tempo, porque a gente tem que entregar ainda um Byte Sports! Mas assim, ó.
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1: Uma coisa importante pra falar do Byte Sports e larga.
3: Vai,
1: encerrar. Não, é isso?
3: É? Sexta-feira tem Austrália e Brasil, direto da Austrália, 7 horas da manhã, e terça-feira de novo Austrália e Brasil.
0: Amistoso?
3: Amistoso da seleção.
0: Primeiro hoje tem Copa do Mundo Feminina sub-20, hein?
3: Boa.
0: Itália, Espanha, Coreia do Norte e Colômbia. Bons jogos.
1: Boa. Valeu, Irineu Nicoletti.
0: Valeu. Estarei dia 6 de outubro em Biguaçu, 7 Tubarão.
1: Uhum.
0: Desculpa. 9 Biguaçu, 10 Tubarão, 11 Criciúma, 16 São Chico e 17 Blumenau.
1: Show de bola! Pedro Lemos?
3: Estarei aqui amanhã.
1: Certo!
0: Cara,
1: eu tô com medo que eu não queria que chovesse desse jeito. Por isso tá dando super onin?
0: Que isso?
3: Se você quiser, eu não venho.
1: Não, eu quero muito.
3: Então tá.
1: É que a gente fica admirado agora, entendeu?
3: Não,
0: é mesmo certo.
1: Audiência maravilhosa! Quem que ganhou o kit da...
3: O quê?
1: Da Ótica Cascara? Hoje eu vou falar.
3: Meu
1: hoje
3: Deus,
1: eu vou falar. Rafa. Hoje eu vou falar. Onde é que tá?
0: Ele tá num suspense,
1: favorita.
0: Né?
3: Kit aqui? Da Ótica
1: Cascara. Tá, putz, não acredito. Sério isso?
3: Croza, alemão.
1: Foi o Croza.
3: Foi?
1: O telefone 6684. Ah, não, não é. É o Renan Bueno. É? Não. O Renan Bueno. É Renan Bueno, 6684. Final do telefone.
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27: Olá, olá, muito boa tarde, amigo e amiga ligados na Atlântida, rádio das nossas vidas, entretenimento puro pra você no rádio e na internet, chegando com o primeiro shot de Pretinho Básico deste 23 de setembro de 2026. Brigadas pela sua audiência, você que já tá colado com a gente aí no radinho e na internet. 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E agora vamos à escalação da mesa do elenco do Pretinho para esta quarta-feira. Rodrigo Adams.
28: E aí, Peter, tudo bem, meu?
27: Como é que tá, irmãozinho?
28: Tô bem pra caramba.
27: Tudo bem,
28: felizão,
27: que bom,
28: de estar com os amiguinhos,
27: cara,
28: aqui,
27: legal,
28: retomando a vida, a rotina.
27: Que ótimo, vai acabar rapidão.
29: Tava doente, Adam?
27: Acabar rapidão, isso é a volta das férias.
28: Ah, tá, em três dias,
27: Não.
28: Não, tá de férias.
27: Não, de todos nós aqui, tu é o mais tranquilo. Fica tranquilo. Fica tranquilo que tu é o mais tranquilo. Boa tarde, Rafinha Menegazzo.
29: Ótima tarde, Alexandre.
27: Como é que tá essa alegria aí, essa disposição, essa vibe?
29: E hoje foi de graça, né?
27: O que foi de graça?
29: A aula que eu dei, o meio-dia no Discorama.
28: Meteu um EAD pra tudo aí.
29: Galera,
27: não é possível, cara. Não é possível,
29: beijo,
27: cara.
29: Beijo pra todo mundo,
27: na
29: né?
27: Na boa, cara.
29: Vou tomar minha creatina no ar agora,
27: Toma. Bota expositório isso aí.
29: Não, isso aqui são gomas.
27: Muito boa tarde aos queridos amigos Leandro Bortolatti e Ivan, que estão representando as cores da Atlântida no Instituto Caldeira, na Semana Caldeira. Muito boa tarde, Lelê. Como é que tu tá? Tudo bem, Lelê?
30: Como é que tá, Alexandre? Me ouve bem?
27: Eu
30: me
27: te ouço bem. Te ouço bem. Queria estar melhor, na verdade. É. Queria estar melhor pra te ver melhor, pra te ouvir melhor, mas infelizmente não tô conseguindo hoje. Hoje tá difícil pra mim.
30: Ah, tudo bem, Alexandre. A gente está aqui na Semana Caldeira, no Instituto Caldeira. E eu vou ter que fazer a brincadeira, que é a mesma que eu fiz no Bola, né,
27: cara? Qual é a brincadeira, Lelê?
30: O Caldeira está fervendo, Alexandre, porque tem muita gente aqui.
27: Muito
30: muita
27: bom.
30: Gente aqui mesmo, um evento de inovação. Um evento com muitas celebridades.
2: O evento é de inovação, o áudio é o velho de sempre.
29: É, o áudio é...
30: mas isso aí é
2: brincadeira.
30: E, cara, presenças ilustres aqui, como, por exemplo, aqui do meu lado, ele, né? Oi, tudo bom? As pessoas passam banana pra gente aqui. Ivan!
2: Boa tarde, Ivan. Como é que tá, Ivanzinho? Tudo bem?
3: Queria agradecer ao grupo O Atlântida.
2: Que som. Esse é o teu microfone, né, Ivan? Esse é o teu microfone. Vamos dar uma equalizada nesse microfone aí, Ivan. Bota um pouquinho mais de grave no som aí. Bota um pouquinho mais de grave. Deixa tudo fretezinho.
29: A barriga de fora. Bah, que coisa nojenta.
3: Presto!
29: É ruim, né?
3: É ruim.
30: Não, ele tava me explicando aqui, Rafinha. Por que que tu tá com a camisa tão curta assim?
3: Eu peguei uma veterana e aí na correria eu botei a camisa dele e é cropped. Aí eu me quebrei. Que mas legal. Assim, ó, tá melhor o som aí, ô Fresno?
2: Fresno?
3: O cara da técnica.
2: Pede pra ele botar os dois microfones com a mesma equalização, com o mesmo parâmetro, tudo igual.
3: Bota os dois igual!
2: Isso, tudo flat. Muito boa tarde, Rafael Gomes.
29: Ah, boa tarde.
2: Boa tarde, Rafael Gomes, eu tô preocupado contigo desde o início do programa e desde fora do programa, na redação. Tu tá com uma cara que tu não tá muito bem hoje. O que que aconteceu contigo?
4: Ah, eu torço pro Esporte Clube Internacional, é isso que aconteceu comigo.
2: Puta, não acredito que é por isso também que tu tá assim.
4: Cara,
2: é
4: inacreditável.
2: Porque eu também tô assim, porque eu não tô acreditando no que tá acontecendo.
4: Um gremista não faria com a gente o que estão fazendo.
2: Eu não tô acreditando no que tá acontecendo no momento em que se encontra o Esporte Clube Internacional e as notícias, a pior notícia sobre o Internacional é sempre a próxima. A próxima notícia vai ser pior do que... Ainda não fechou, cara, mas do jeito que tá, vai fechar.
29: É um clube de piscinas.
2: Vai virar um clube de piscinas.
30: É capaz de virar um clube de piscina e não ter água pra encher a piscina.
2: É triste demais. E pro ouvinte do Pretinho Básico, fora do Rio Grande do Sul, fora da nossa bolha Grenal aqui, gente em outros estados, gente em outros países, com uma outra cultura, eu quero dizer o seguinte, o que está acontecendo é que o Internacional está praticamente rebaixado, né, para a Série B do Campeonato Brasileiro.
29: Não, teve que...
2: Tá, cara, tu pode deixar eu falar ou não?
29: Claro.
2: Obrigado.
30: É a
2: minha vez de falar agora. Obrigado. Eu não tô brabo, é só uma questão de educação da tua parte para comigo.
29: Então me desculpa.
2: Não vou desculpar dessa vez.
29: Então me dá um amarelo.
2: O Internacional está prestes a ser rebaixado, ou já está rebaixado, e precisou trocar o técnico numa manobra que nem sei se era a necessária.
4: Sabe o que disseram? Não, é o fato novo para dar injeção de ânimo.
2: Só que o fato novo é que o Internacional foi buscar na Série B um técnico para treinar o seu elenco de Série C. Na Série A.
30: Parece aqueles quadros do Silvio Santos. Você quer trocar uma Ferrari por uma maré?
2: Desculpa dizer isso, cara. É inacreditável. É surreal. Nós não somos um veículo de esporte, nós não somos um programa de futebol, mas nós somos torcedores apaixonados pelo nosso clube.
4: A melhor
2: piada
4: do programa.
2: São milhões de pessoas. Milhões. São no mínimo 8 milhões de pessoas impactadas diretamente, porque são apaixonados, têm amor pelo seu clube. Nós temos muito pouca coisa na vida para nos fazer feliz e o futebol é uma delas. O Esporte Clube Internacional está fechando as portas com esta última manobra da sua direção.
29: Mas o que aconteceu de fato?
2: Fala, Ivan, tu chamou a palavra.
3: Ó. O pessoal aqui em Criciúma, onde tem a Atlântida Criciúma,
4: tá
3: onde
4: tá feliz
3: xingaram o treinador. Porque ele tava no Criciúma. Vocês roubaram o técnico do Criciúma.
2: Com tanta coisa mais fácil pra fazer. Roger morando em Porto Alegre. Tipo assim, o Lisca tá liberado pra treinar
4: o Guerrinha tá liberado
2: pra treinar o Inter. Mas não dá, velho. Não dá. Desculpa a indignação, mas é que não dá pra segurar essa onda.
30: Ah, mas dito isso, ainda bem que tu largou o futebol,
3: podia treinar.
2: Cara, eu larguei o futebol da forma como eu me relacionava com o futebol. brigando com amigos, por exemplo.
29: Ah, sim, sim.
2: Isso eu larguei.
29: Mas tu aceita ser a paradinha?
2: Aceito total a parada, entendeu? Aceito total, mas no meu time, com o meu time, eu posso me indignar.
29: Mais ou menos.
2: Posso me indignar.
29: Brigou comigo.
2: Não, eu briguei contigo pela tua falta de educação. Desculpa, eu briguei contigo pela tua falta de educação.
29: Eu tô participando da tua...
2: Não, era a minha vez de falar. Tu demonstrou ser mal educado, coisa que eu sei que tu não é.
29: Eu não sou. Posso te fazer uma pergunta?
2: Agora pode.
29: O que que aconteceu com o Colorado? Por que que tu tá assim? Quem é o técnico?
2: Nós acabamos de esclarecer.
29: Mas não deram
2: aqui.
29: Nome. Ninguém falou do nome. Quem é o técnico que o Colorado contratou, Adams?
5: Eduardo Batista.
2: Tu sabe, tu tá te fazendo.
5: Não é nome de cantor isso.
2: Tu tá te fazendo.
29: Ô, meu, é uma boa.
2: Tu tá te fazendo. Tu sabe, tu tá te fazendo.
29: Cala a boca, Batista. Eu sou gremista, eu quero que o Inter se dê
2: Rafael
29: mais ou menos.
2: Lelê, tu tá muito quieto, Lelê. Eu gostaria de te ouvir um
29: tá
2: pouquinho.
29: Cocô também.
30: Eu tô só ouvindo, né, Alexandre? Eu falei hoje que, na realidade, é tão complicada a situação que eu tô agarrado na estatística. É só o que me resta. A estatística.
2: Mas é que, Lelê, a gente não pode ficar quieto, Lelê. A gente não pode ficar quieto,
30: é que
2: aceitar
30: o último
2: passivamente.
30: Eu sei.
2: A gente vai ter que no mínimo, abrir a boca e reclamar.
5: Não, mas tá certo.
2: Pra ver se voltam atrás na decisão.
5: O Inter tava precisando de quê? Time que fizesse gol, né? É isso, né? O Inter não conseguia fazer os gols. É uma reclamação
2: isso
5: de todo
2: aí,
5: Colorado.
2: É isso.
5: Aí o Inter foi na Série B e pegou o treinador com o terceiro pior desempenho e número de gols.
2: É isso, Adams. É isso. E numa leitura rápida, assim, o Internacional, ele vinha construindo a jogada até chegar na frente do gol. Na frente do gol, a bola não entrava. Ou seja, talvez não fosse o treinador o problema, porque o treinador estava fazendo a bola chegar na área. Só faltava botar a bola
30: para
2: dentro.
30: Alexandre.
2: Talvez não fosse o treinador, mas daí é o seguinte, cara, tem gente lá dentro que é profissional do futebol para ver e entender isso. Não pode simplesmente se deixar sofrer a pressão externa da torcida e da imprensa, especialmente, para derrubar treinador, para o cara ter o que dizer no dia seguinte no programa dele.
30: Agora eu vou dizer uma coisa, Alexandre Fetter. Eu vou dizer aqui no Pretinho Básico.
29: Fala.
30: Se por acaso acontecer uma hecatombe, um alinhamento dos astros, né? E o Internacional do Eduardo Batista ganhar do Grêmio, do Renato Portaluppi no Grêmio.
29: Esquece o Renato! Esquece o Renato, Lelê! Se molgava no Renato e tu tem o Eduardo Batista
5: dentro da cadeira aí,
2: calma, não, Lelê, não é essa estrada, Lelê.
29: É que o Renato machuca o Lelê até agora.
2: Não é essa estrada, Lelê. Olha só, Lelê.
30: Se por acaso acontecer isso, me aguardem, me aguardem.
29: Ah, olha só, vocês estão sendo errados.
2: Agora, olha
29: só. Eduardo Batista está vindo aqui.
2: O momento não é de grenalização.
5: Tomara que ele esteja nos ouvindo.
2: O momento é de solidariedade. Eu peço solidariedade aos amigos gremistas neste momento. Nós estamos muito mal.
29: Só brincando que
2: a direção do Internacional nos colocou nessa situação. Nós estamos mal. Nós precisamos da solidariedade dos irmãos gremistas neste momento. Só vocês podem nos entender e nos abraçar neste momento.
5: Pega meu sorriso aqui.
2: Pois não, Lelê.
30: Alexandre,
29: esquece o Renato,
30: Lelê. Informação.
29: Esquece o Renato, Lelê.
2: Fala, Lelê.
30: Alexandre.
29: Para de falar do Renato.
30: O Alexandre tá pedindo a solidariedade dos amigos gremistas, mas é que talvez, Alexandre, tu não saiba, tu que largou o futebol, tá? Porque até de acordo, se tu tá acompanhando a imprensa no Rio Grande do Sul depois do final de semana, não dá essa impressão. Mas eu tenho uma informação pra te dar, Alexandre.
2: Qual é a informação, Leandro Bortolatti?
30: O Grêmio também está na zona de rebaixamento.
29: Esquece o Grêmio. Foca no teu time.
2: Esquece o Grêmio, Lelê.
29: Aqui não é um programa de futebol.
2: Nesse momento, nós queremos nos irmanar, nós queremos dar as mãos aos irmãos gremistas que tenham pena de nós. Tenham pena de nós.
29: Esse é o sentimento
2: horrível. Que estão fazendo conosco. Tenham pena de nós, torcedores colorados. Dito isso, vamos abrir os destaques do Pretinho Básico, Rafael Gomes.
5: Destaques, Alexandre.
2: Puta merda, Rafael Gomes, tu vai assim
5: não,
2: até
5: lá,
2: o fim.
5: Vamos lá.
29: Cara, tem um programa chamado Bola nas Costas,
2: é
29: na Atlântida.
2: Tem.
29: Tu deveria participar, tu fala bem de futebol.
2: Deveria. 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
27: 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Hoje é dia 23 de setembro, dia do soldador. Aí, soldador, um abraço a você, soldador, que trabalha com aquela máscara, aquele óculos.
29: Diz que se tu fica olhando, não consegue dormir depois, né?
27: Não sei, é verdade.
29: É uma lenda, né?
6: Não,
29: mas
6: consegue,
29: eu não quero incomodar.
6: Não,
29: consegue, é só
27: não, tu já incomodou o suficiente no início do programa, tu não vem jogar essa, não vem te fazer de vítima,
29: não,
27: porque quem
29: light,
27: se faz de vítima pra mim é tenebroso. Deixa eu te fazer uma observação.
29: Eu quero que o Inter se ferre.
27: Tudo certo, tem o direito, mas naquele momento ali, tu tava só sendo mal educado por querer ser mal educado.
29: Tava tão bem ali na redação e tudo, né? Trocamos uma ideia muito legal, né?
27: Muito legal.
29: Abrimos o microfone.
27: Muito. Daí o que tu fez? Não, o que que tu fez daí? O que que tu fez?
29: Eu te atrapalhei.
27: Tu foi mal educado.
29: Eu te pedi desculpas.
27: Pois é, então não relativiza, tu foi mal
29: educado. Então me perdoa.
27: Não vou te perdoar.
29: Então vai, vamos seguir o programa, né? Não, não, eu não, não, não.
7: Ele não falou, ele não falou.
29: Eu não falei, eu disse.
27: A tua sorte é que eu esqueci o apito lá na minha mesa. Senão eu ia descontar.
29: Tem um apito aí, mas me dá o amarelo.
27: Por favor, Adam, se tu puder fazer isso.
29: Mas que trairagem.
7: Ah, meu brother, meu amigão.
29: Ah, meu amigo gremista ali com a calça do japonês, tá de sacanagem.
30: Ai, que beleza. Na pastinha ali, Alexandre, na pastinha do Bola 2023,
29: olha
30: ali
29: outro.
30: Tem uma teclinha preta que é
29: a do Bola.
6: Mas deixa o cara, se ensinou eu com o Renato, com o Rafinha, deixa os caras.
29: É, oi, Ivan.
6: Que pena, o Eduardo Batista tá enchendo os bolsos aí no Inter. Meu áudio tá ruim, Fresno! Porra, vou trabalhar!
27: Obrigado, Adams.
29: Eu aceito o amarelo.
6: Gastaram pra
29: me
6: trazer amarelo aqui.
27: Amarelinho pra ti, amarelo, então, tá? Amarelinho pra ti.
6: Pito fudido.
27: Pra ficar pensando. Amarelinho pra ti também, Ivan.
7: Alexandre, seu otário.
27: Seu otário.
6: Tu dá esse apito de bosta aí, quer falar de mim? Ó, meu som tá bom agora.
27: Pode sair, Ivan.
29: Não, não faz isso.
7: Ele conseguiu ser expulso.
29: Já pega os papelão no caminho.
27: Você expulsa o programa de fora. Ivan. Pode sair, Ivan. Ivan, sai do estúdio.
7: Azul.
27: Quatro minutos fora do estúdio. Vai dar uma banda no caldeiro aí. Vai, cara, vai dar uma banda no caldeiro aí.
30: Nós temos um campeão.
29: Parabéns.
30: Ele conseguiu ser expulso.
27: Vai dar uma banda no caldeiro aí.
30: Fora do estúdio.
27: Vai.
30: Cara, tu é o campeão.
27: Não.
6: Eu vou ser expulso. Ah, não.
30: Vai.
29: Por que cara, eu tomei amarelo?
27: Só levanta e vai, cara.
7: É o Rafinha.
27: Só levanta e vai.
29: Só avisar o pessoal da live que eu sou o Adams.
30: Já dá um pro Adams também.
29: Já dá um pro Adams também. Às vezes o cara da live foi eu tomei amarelo,
27: não,
29: eu sou
27: Adams,
29: justo.
27: O Adams não tem amarelo.
29: Não, o Adams só foi pegar o apitinho.
27: Pode tirar, Zé Carona, pode tirar o Ivan, o quadrinho do Ivan da tela, por favor, Zé.
7: Não, o quadrinho azul com o cartão é legal.
27: Muito não, legal. Só fecha a imagem dele. Isso. Tá, pode sair, Ivan. Obrigado. Dá 4 minutos. Hoje também é dia do técnico em edificações.
29: Por quê, Gomes?
27: Um abraço a você, técnico em edificações.
29: Eu quero os dois porquê, o dia do soldador e do
27: técnico.
29: Tem
27: direito de saber.
29: Eu acho que a audiência gosta disso. Esse é um quadro legal e tu já veio preparado com
7: não,
29: isso.
7: Não, é que basicamente o dia das profissões é normalmente o dia que ela foi homologada, o dia que foi feita, que ela virou
29: do
7: oficialmente
29: soldador?
7: Uma profissão. O do soldador, ele não tem uma origem oficial, porque todo mundo diz que é por causa de 1923, que a Escola Técnica de São Paulo, ligada ao Senai, criou o seu primeiro curso. Só que os soldadores falaram que já se comemorava o dia do soldador antes disso. Então é uma lenda urbana. O dia do técnico em edificações, sim, é o dia em que foi oficializada a profissão no nosso país.
29: Obrigado, Gomes.
27: Olha só, eu quero dizer o seguinte, não me tenta me fazer de palhaço, é pra sair do estúdio. Eu tô vendo o teu cabelo vazar na câmera.
29: Que cabelo, né?
27: O teu cabelo tá vazando
7: ele
27: na câmera.
7: Ele se abaixou.
27: Para sair do estúdio.
30: Ele tá sem fone.
27: Ele faz um favor pra mim, Lelê. Tira ele do
29: soco
27: estúdio.
29: Soco na cara, Lelê, desse mendigo.
27: Isso, dá um soco na cara dele, Lelê.
7: Olha a carinha dele escondido.
2: cara, não.
29: Ele escondido pra não sair do estúdio.
2: Não, sai do estúdio, cara. Sai do estúdio, vai lá fora pagar esse vale.
29: Sabe
2: lá.
29: Por que, que o Lelê tá chorando de rir, né?
2: Por quê?
29: Esse gordo não vale um real.
2: Não vale nada esse gordo, cara. Não vale nada esse gordo.
29: Tipo assim.
2: Lelê, tá perdendo, Lelê. Tá passando mal, Lelê. Pelo amor de Deus. Hoje ainda é dia do sorvete.
29: Por quê, mano?
2: Delícia, dia do sorvete.
29: Porque é o início da primavera, Rafinha.
2: Não, então... é e também é o início da primavera.
29: Já foi ontem, né? 21 horas e 6 minutos.
8: Não, é o início da primavera...
29: Eu tô errado.
8: Tá errado. Oficialmente, não. Em 2026 é hoje.
29: Não, peraí, ontem eu te fiz essa pergunta, não, tu abriu o telefone e tu disse que era 21 e 6 minutos.
2: 21 horas e 6 minutos da noite de ontem.
8: O início das estações, ele é variável de acordo com o equinócio, que é o alinhamento do Sol com a Terra. Acho que é a escolinha do Equador, né? Então,
29: eu não sei.
8: Isso varia de ano para ano.
29: Escolinha
8: do Equador? E, consequentemente, isso às vezes...
30: É escolinha do Equador?
8: Às vezes é dia 22, às vezes é dia 23. No ano de 2026, é hoje.
2: Tá. Mas de onde saiu a informação de que era ontem, 9 horas isso. e 6 minutos? Oh,
29: obrigado, Fé.
8: Eu não sei.
2: Não sabe?
8: Não.
29: Do chat GPT.
30: Paulo Germano na Gaúcha.
29: Bom, não importa. Mudamos a estação. Que
30: já começou a primavera?
2: Começou. Começou.
30: Tá, então a informação que eu dei ontem tá correta, então.
2: Qual?
30: Que esse programa que a gente tá fazendo agora é o primeiro da primavera de 2026.
2: Sim.
30: Primeiro pretinho e o de ontem era o último do inverno.
2: Sim. Isso, Lelê.
29: Sim.
30: Algo mais?
2: Obrigado. Petinho básico de hoje é o Pernalonga. O petinho básico é o Pernalonga, um coelho minilope macho de 3 anos. Oh, que amor! Que linda foto! Olha ali. Que velhinho. Muito bonitinho, perna longa. Funny Bunny, da Supra Pets, é sabor e cuidado na medida certa pro seu coelhinho. Olha ali que bonitinho, cara. Eu queria ter um coelhinho em casa.
30: Com batata fica perfeito. Você gosta? Porra, me encanta. Perfeito, hein? Minimal.
29: Ai, cara, eu não conseguiria comer.
2: Eu também não. Também não
8: conseguiria. Acho que eu já comi uma vez.
2: Coelho? Eu não conseguiria. Não conseguiria.
29: Pombinha, né? Eu prefiro as pombinhas rola com massa. As
8: pombinhas do centro?
29: Não, do centro não. Isso aí é rato com asa, né?
30: Prefere aquela, uma rola, né? Então? Ó.
29: Não, aquela.
30: Lá é ele.
29: Não, como é que chama? Aquela que faz com massa, né? Esqueci, né?
2: Ai, cara.
8: Pomba com massa?
2: Codorninha.
29: Codorninha. Isso,
2: codorna tipo não é pomba.
29: É, oh, pode ser, né?
2: Não, codorna é codorna. Né? Papagaio é papagaio. É.
29: Papagaio já comeu?
2: Não. Nunca comi papagaio, cara. Não se come papagaio.
29: Tem um monte de caturrita em Porto Alegre.
2: E papagaio. E arara também.
8: Tem arara?
2: Tem arara.
8: Não, arara não.
2: Tem arara.
8: Não, tem arara.
30: Tem arara.
8: Para, dá arara.
30: Tem arara, tô falando.
2: Não, que arara, cara?
8: Não tem arara, tá viajando.
29: Arara é um animal silvestre.
8: Não, arara, tu tá viajando no fute.
29: Não, no zoológico gramado.
8: A gente tá querendo te salvar, não tem como.
2: Não, cara, tem arara.
29: Raposa tem.
2: Caturrita.
8: Não, raposa é igual arara. Não, raposa é igual arara.
29: Não tem nenhum dos dois.
2: Peraí, cara. Raposa não é igual arara.
8: Claro que é, nenhum dos dois tem solto em Porto Alegre.
2: Não, peraí.
29: Solto tem.
30: O que mais tem, cara, em Porto Alegre?
29: Não, arara não.
8: Cara, tem graxaim, solto pode ter. Não, graxaim tem, pode ter.
29: Tem. Cambará tem.
8: Periquito, caturrita, arara, o que tu quiser. Tem. Mas arara solta não tem, Alexandre. Desculpa.
29: Não, solta,
8: desculpa.
2: Não é solta. Não, é presa no zoológico de Sapucaia.
29: Tem, o Jerônimo faleceu, né, o leão. Faleceu faz anos o Jerônimo, coitadinho do leão. Mas tem, acho que tem girafa lá no zoológico ainda. Elefante, popó.
2: Mas, cara, é que eu vi uma arara, cara. Será que eu vi alguma coisa errada? Será que não era arara?
8: Tá viajando,
2: cara?
8: Tá viajando. Tá, olhando lá.
29: O Ivan tá dando um 7-1 na mina lá no...
2: O Ivan tá... O que que o Ivan tá fazendo ali, cara?
8: Dichavando na diplomacia.
2: Que isso, cara? Dichavando na diplomacia. Mas, Ivan...
29: É bem, né?
2: Tu não tem vergonha, tu tá na câmera ao vivo, Ivan, no programa.
30: Ele não tá ouvindo.
29: Bah, ô meu, que fiasqueira.
2: Ah, pegou um cafezinho.
29: Não dá pra tirar o cara do estúdio.
2: Ah, não é possível, cara.
29: Não dá pra tirar o cara do estúdio, aí faz sapato escado.
8: Aqui papelão.
2: Aqui papelão, cara. Papelão. E ele não desgruda da mina, sai daí, cara.
8: Já acabou a suspensão dele.
2: Pode voltar pro estúdio.
30: Ele não ouve, ele tá sem... É pra te voltar.
2: Pode voltar pro estúdio.
29: Tem maneiras de tu pegar um parceiro teu e saber que ele tá bem à vontade.
30: Né? O Léo, por acaso, obrigado, quando ele tá com a mãozinha aqui, ó, perto da lombar, e quando ele mete o joinha aqui, ó...
29: Só no lateral
30: tá
29: aqui.
30: Muito à vontade.
29: No catupirizinho ali.
2: Tá, cara. Eu vou ser obrigado. Tu bota o fonezinho pra gente falar agora.
9: Bah. E aí, Alejandro?
2: E aí, Ivazinho?
9: Que loucura que o Caldeira deu uma...
6: Dei uma volta por tudo aqui. Sim,
2: tu estava sendo filmado, né? Tudo que tu fez aí no último minuto, a gente mostrou na live.
28: Tava à vontade, né, Ivan?
6: Tava pegando informações.
2: Uhum. Que informação? Opa, não sai do personagem.
28: Que informação?
2: Não fica telefone. Nervoso, tá vermelho, o que aconteceu? Não.
28: Telefone,
6: pressão, né? Pressão, né? Não, pressão tá alta, eu fiz pulso e fiquei nervoso. Eu fiquei brabo, aí saí pra tomar um ar e tudo, falei com a moça, voltei e tudo, peguei o telefone, quase tudo.
2: Tá bem.
6: Mas já tô aqui já pra ficar no Fuga, já que é aqui pertinho.
2: Tá, fica tranquilo. 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
6: Toma!
2: Isso. Lembrando que a balada do Pretinho encerra com o baile do Joia Rara.
28: É, pô, tinha que estar aí o Joia.
2: Pô, tinha que estar aí o... 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Chuchu. Nosso ouvinte aniversariante é Cassiana Valim. A Cassiana Valim é proprietária de um antiquário aqui em Joinville, Santa Catarina. Está fazendo 40 anos a Cassiana. Parabéns, saúde e vida longa, querido ouvinte. Aniversariantes famosos de hoje, começando com a Titi Miller, apresentadora, fazendo 40.
6: Show. Gaúcho. Essa é show.
2: Anthony McKee, fazendo 48 anos.
28: É o novo Capitão América, o Anthony Mack.
2: Aí, Mack, perdão.
28: Agora sim.
2: Anthony Mack. Ki Fornari, comunicador e surfista da Rede Atlântida, fazendo 50 anos.
28: Monstro.
2: Grande Ki.
28: É inteiro.
2: O RPM Paulo Ricardo, fazendo 64 anos hoje.
28: Aí, hein?
2: Hortência, ex-jogadora de basquete, fazendo 67.
28: Vai ter o filme dela agora, né?
2: Bruce Springsteen, The Boss. O Bruce Springsteen fazendo 77 anos hoje.
28: Vamos ver ele. Vivendo dias de glória.
2: Estamos atrasados, então, o Bruce Springsteen.
28: Tá bem, hein?
2: Tudo bem. Porra. Tá tri bem o Bruce Springsteen, cara.
6: Tá parecendo o padre Marcelo Rossi.
2: Julio Iglesias, olha, cantor aí. E ex-goleiro, fazendo 83 anos.
6: Ah, bem, canta, Julio Iglesias, né? Acostumado.
28: Canta uma dele, hein?
2: Michel Temer, ex-presidente do Brasil, fazendo 86 anos.
28: Parece o Conde Drácula.
30: O Antelote ia cantar uma do Julio Iglesias ali.
6: Manuela. Julio Iglesias, Eros Ramazzotti, Lara Pausini, Neto Fagundes, todos me encantam.
28: Maná.
2: Ray Charles faria 96 anos. Subiu hoje. Ele, né? Pereceu em 2004 o Ray Charles. Não o Rei.
28: Ray.
2: Charles. Ray Charles.
30: Que o dia, rei, né? Charles é o rei da Inglaterra, né?
6: Muito
2: esse
6: bom.
2: Esse é o rei. Isso.
6: Rei Charles é muito bom, Alejandro. Grande músico. Começou com Quincy Jones. Adoro o Rei Charles.
2: É isso aí.
6: Grande músico.
2: Bento Gonçalves da Silva.
28: Sempre trancado ele.
2: Não faria hoje 238 anos. Pereceu em 1847.
30: É?
28: 1847.
2: É, que loucura, hein?
28: Mais 30 anos, bem mais.
2: E nos destaques, longa, boa lista, hein?
28: Boa
2: Gomes,
28: lista.
2: Apesar do teu mau humor hoje com o teu
28: boa
2: time.
28: Lista. Boa lista.
2: Apesar da depressão que se instala.
28: Não podemos impactar o futebol, não pode impactar num programa de entretenimento.
6: É verdade,
28: me desculpa. A gente não pode estar cocô aqui por causa do Colorado. Quando o Inter se ferra, a gente faz o programa igual.
2: Deixa eu te falar.
28: Não, pode falar.
2: Eu posso estar cocô onde eu tiver cocô.
28: Não, mas aí
2: eu
28: a
2: não escolho não
28: estar
2: tá cocô.
28: Deixa lá na rua, né?
2: E eu faço. E eu tô fazendo uso do microfone de um canhão, que é a Rede Atlântida, que é o Pretinho Básico, para externar e representar a dor de milhões de pessoas.
28: Tu tem razão, a gente ficou 20 minutos falando do Inter no início
2: do programa.
28: Isso aí abriu um precedente pra gente falar do Grêmio agora. Mais tarde, né? Quando o Grêmio estiver bem ruim que nem o Inter.
6: Ano que vem.
2: Quando o Grêmio tiver bem ruim que nem o Inter.
28: Daqui duas semanas.
2: Tá bem.
30: Não, não, mas só um pouquinho, qual é a diferença hoje de um pro outro?
29: Um Grenal.
2: O fato técnico, novo, o técnico né? do Grêmio, o fato novo.
29: Você vai querer dizer que o Renato não é maior que o Eduardo Batista. Aí a gente encerra a conversa aqui.
2: Mas não, é que não é Grenal.
29: Claro que, mas o Lelê
2: não é Grenal.
29: Me perguntou qual é a diferença.
2: Dia 11 é... Quem tá trazendo o Grenal pra mesa é tu.
30: Então tu banca hoje, Rafinha, que o treinador
2: atual do Grêmio, tóxico, o Grêmio não cai. Tu é tóxico demais. Tu é tóxico demais.
29: Fica brabo comigo.
2: Tu é tóxico.
9: O que que tá valendo vocês dois, então?
2: Tu é tóxico, cara.
29: O que que tá valendo o quê?
9: Uma apostinha, então, Jaque.
29: Mas eu não apostei nada, eu só acho que o Grêmio tá menos ruim que o Inter.
2: Claro, tá um ponto menos ruim que o Inter.
9: Eu aposto.
29: E em questão de técnico, ele trouxe um cara que pode fazer a diferença, só isso. Então diferente do Eduardo Batista, que veio da
2: série. Trouxe um técnico para quê? Para vencer partidas. Quantas partidas já treinou o Renato?
29: Uma. Empatou contra o Palmeiras, melhor time do brasileiro.
2: Tá certo. Uma e meia, né? Ele tava no gramado anterior.
29: Não, mas quem treinou foi o Filipão.
6: Ali era o Filipão!
29: É. Não, mas é muito futebol aqui, cara. Vamos ler o material da audiência. Ou os destaques.
2: Ai, né? Beber pouca água pode piorar o estresse e o humor da pessoa.
9: É, em Liverpool, eles fizeram um estudo avaliando 32 adultos.
29: Olha lá, ó.
9: 16 tomavam o normal para água. Homens é 2 litros e meio, mulheres é 2 litros na média. E a outros 16, a outra metade, tomavam menos de 1 litro de água por dia. Durante todo o período de acompanhamento, eles eram expostos a testes psicológicos. E se descobriu que quem estava menos hidratado tinha 50% a mais de estresse, mau humor, uma baixa ingestão de vitaminas, entre tantas outras coisas. Então,
29: dificuldade
9: às vezes,
29: de ir aos pés também.
9: Não, isso não
29: com certeza não. Impacta.
6: Mas muita água faz mal também.
30: Por isso tu não toma banho, Ivan?
6: Cara, ingerir água em excesso faz mal.
29: Não, tudo em excesso faz mal, né, Ivan?
6: É muito perigoso. O cara toma muita água, o cara pode perecer.
30: Não, cara.
9: Sim, morrer, pode não. Sim, pode
6: claro,
9: sim.
6: Claro,
9: sim.
6: Claro que pode, cara.
9: É óbvio.
30: Teve um caso, a gente leu aqui no Pretinho, não tem um ano isso, de um cara que tomou não sei quantos litros de água. Litros,
29: tem 8 meses.
30: E subiu a colina, velho.
29: Essa notícia.
30: Sério?
29: Claro. 8 meses.
9: Não, 8 meses já fechou.
2: Tem uma medida ideal para a quantidade de água que o teu corpo precisa por dia. Mas dois é litros. Em média, para todo o mundo, 2 litros de água por dia. Em não, média.
6: Tem que calcular o teu peso.
29: Não, então.
2: É altura e peso.
6: Isso, tu é obeso, mórbido, assim, 2 litros e nem cosquinha dá.
2: Mulher chora ao entupir o vaso sanitário no trabalho.
9: Para as mulheres, esse é um assunto mais delicado que para os homens.
30: Fibras, né?
9: Então, uma moça compartilhou nas redes sociais o marido dela acolhendo ela, abraçando ela enquanto ela chorava. E aí o marido tá ali tentando descobrir o que aconteceu. Meu porque Deus. Ela chegou em casa desesperada. E o marido tá, mas meu amor, o que houve? No Rio de Janeiro. E ela não conseguia falar, tamanho era o desespero.
29: Assim. Ela deixou um tablete lá, né?
9: E aí, Marcou. depois do...
30: Um tronco, né?
9: Do debate, ele tá filmando ela ali, tá? Porque ele no início achou que era galinhagem, etc. E aí ela tá contando pra ele que ela teve uma dor de barriga e entupiu o vaso do trabalho. E ela não conseguiu desentupir.
2: Ah, coitada, né?
9: E ela não quis enfrentar a realidade e ela voltou pra casa.
2: Coitada da mulher.
6: Panturrilha de cocô.
30: Se tem uma saudade que eu tô do Japão, é o vaso sanitário.
9: Jato na bunda?
30: Pô, tá louco, velho. A bitoca do Poseidon, tu tá ali, ó, largou o troço, largou o tablete. Quando veio, tu apertou o botãozinho e veio...
29: E aí tu te ria todo, né, Adam?
30: Ô,
2: tá mestre. Com saudade de dar uma sentada no Japão?
9: Desagradável
2: esse comentário.
9: Tá com saudade do Jato na bunda, a gente resolve.
30: Você sabe como é que é tudo
2: desagradável nesse
30: principalmente
2: horário,
30: principalmente aquele
2: Gomes.
30: Anãozinho ali, ó. Que adora uma linguada lá naquele lugar.
2: Que isso?
30: Tem
9: amarelo,
30: movimento.
9: Não, nessa hora,
30: tem movimento.
9: É que eu tô no fuso.
2: Não, peraí.
30: Tem movimento amarelinho que tu faz bate na costurinha.
2: Cara, para.
9: Não, para aí, cara.
2: Um pouco. Perdeu um pouco.
29: Por muito menos, eu sou expulso do programa.
6: Eu também.
29: Eu sou tóxico, eu sou tudo, mas eu não sou expulso. Eu vou
9: ficar meio barro, meio tijolo.
29: Parabéns.
2: 4 minutinhos ali fora.
29: Até que um dia.
2: 4 minutinhos ali fora. Pega, ouve os últimos 2 minutos do programa. Onde tu falou pra tu ver o porquê que tu tá saindo.
29: Tu vai ficar com vergonha.
2: Vai ali,
29: tu fica vai ficar
2: ali, fica
29: vergonha.
2: Ali. Fica ali, obrigado. 4 minutos
6: fora.
2: É do lado de fora.
6: De manhã tu não fale isso crianças, né? Ou sem vergonha.
30: O nome é Toto.
2: É fora, do lado de fora.
29: 13 e 45 tu vem.
2: Ah, que loucura.
6: É, que vergonha isso aí, olha.
29: Hoje, sabe o que tá faltando no programa? Água, gente.
2: Homem assume ter colocado câmera no banheiro da academia.
6: Ah, não. Ah, tem que dar uma surra. Tem que vir com um pedaço de cama de gramado e dar-lhe na nuca.
2: Vamos lá, abre essa pra nós aí, Gomes.
1: A Polícia Civil de Goiânia investiga um rapaz após uma câmera ter sido descoberta ao lado dos mictórios no banheiro masculino.
2: Opa!
29: Ah, ele era tia!
1: E aí, a partir disso, foram investigar as imagens para ver quem poderia ter instalado aquela câmera e descobriu que não foi nenhum funcionário, foi um rapaz.
2: O manjarrola.
1: É, uma câmera de alta definição.
6: O mandiare!
2: O mandiare!
1: Foram basicamente cruzando os horários de acesso da câmera para com os alunos, porque ela não ficava ali o dia inteiro. Ela era colocada ali, então ele chegava na academia, colocava a câmera, ia treinar e voltava pro banheiro, pegava a câmera.
29: Mas a antiga tinha um aqui, né? Não com câmera.
1: E levava embora. Então o rapaz foi detido, foram até fazer busca e apreensão no apartamento dele, para que ele pudesse pegar celulares, computadores e registros digitais. Ele admitiu que ele gostava de ver o material gravado e a perícia agora vai investigar se ele compartilhou ou vendeu as imagens de pênis alheios dos seus colegas de academia.
2: Ah, olha, cara, tá inacreditável. Louco, dias difíceis. Dias difíceis.
6: É errado isso aí, né? É errado isso aí, né, Alexandre?
2: É errado, é óbvio que é errado.
1: É a ética do Victoria.
6: Fazer um negócio desse
1: mesmo
6: aí.
1: Tu sozinho.
2: Não, vai querer desenvolver ou só quer saber se é errado? É errado.
29: E é errado também o cara mijar no meio ali no Victoria.
1: É isso que eu ia dizer.
29: Tem três. Cada um numa ponta não mija no meio.
1: Sim ou não, sim ou não.
2: É que se tem três e tem três pessoas pra fazer o xixi.
1: Aí tudo bem.
29: Mas aí a gente identifica o mandiari do rolê. Se ele vai no meio, ele quer dar uma olhada.
1: Não. Tem erro. Se o cara tá apertado, vai. Mas se tá livre.
29: Vai no vaso.
1: Se tá livre e o cara para do teu lado, ele quer coisa.
2: Tudo bem.
6: É, e assim, ó, o negócio é o seguinte, e o mictório é pra fazer xixi, ó.
29: É óbvio, não é pra cagar, né?
1: Dois. É, tem os caras fazendo também.
6: Já... Tem, aqui na rádio tem que eu já vi já.
1: É.
6: Tinha um cara de bumbum no mictório, não pode isso aí. Eu vi. Ninguém me contou.
1: Eu já vi aqui na firma o cara fazendo xixi com as calças no joelho.
2: Não
1: e
2: tem
1: aí
2: essa.
1: A gente entrou no banheiro.
2: Não tem essa.
1: E ele com o pompom de fora.
2: Tem, que isso, cara? Não faz isso comigo, cara. Não faz
6: ele
2: isso comigo.
6: Tava pedindo a gol, Alexandre. Ele tava pedindo a gol.
1: Eu entrei e chamei...
2: Porra, tava pedindo a gol, claro.
1: Eu entrei e chamei o Ivan. Oi, Ivan. Vem cá ver o negócio.
2: Não, cara.
1: Oi, Ivan. Tô mentindo, Ivan.
2: Olha, não, tá. Tira o fone de fazer a pergunta. Vou te fazer a pergunta.
6: Não. Bela bunda.
10: Não,
6: tá pedindo chumurada.
1: Tô mentindo, Ivan, tô mentindo.
2: Que loucura, cara.
6: Não tá mentindo. Nós vimos, eu e o Sandrinho.
1: Nós passamos uma tarde rindo disso.
2: Girada isso, na mesa isso. Aí. Vamos ver o material do Lelê, Lelê. O que tu tem aí direto do Instituto Caldeira, na Semana Caldeira, Lelê? Vai ter palestra, palestra do Marcos Piangers essa semana aí, não vai ter?
11: Ah, eu acabei de encontrar o Duda Garbi ali, que tava dando palestra também.
2: Né? Duda Garbi também tava dando palestra.
11: Os caras saem do pretinho e dando palestra, né? Cara, Potter,
2: os caras saem daqui e melhora de vida. Impressionante, coisa linda, fico feliz.
11: Impressionante.
6: Hoje tem minha palestra aqui, 6:30.
11: Opa, Ivan, tua palestra?
6: Como abrir o seu negócio. o uso do pé de cabra em locais alheios. Como...
2: Tá de volta o Adams. Pensou no que como... fez, Adams?
11: Pensei.
2: Tá ótimo, então. Vai, Lelê.
6: Não, me dá um...
11: Prezados, boa tarde.
29: Boa tarde.
1: Boa tarde.
11: Durante a apresentação dos aniversariantes famosos do Pretinho do dia 10 de setembro, um dos felicitados foi o cantor Maurício Manieri. Instantaneamente, a câmera focou, adivinha em quem?
2: Rafinha Menegasso.
11: Sim. No exato momento que seria mencionado o nome de Maurício Manieri, a câmera focou nele. Pensei então, agora ele vem como uma Fórmula 1 na reta, com aquele gritinho a pleno, os pulmões pra derreter. Mas não, ele se conteve inesperadamente e seguiu. Ainda comparou o Maurício Manieri com o John Secada. Comparação essa aceita pelo magnânimo âncora do programa. Aí pensei,
30: Será que o Rafinha recordou da vez que levou uma chamada do Fetter por zoar o Maurício Manieri e segurou a onda? Naquela oportunidade, Maurício Manieri faria um show em Porto Alegre com participação do Joe Secada, com promoção da Rádio 102.3.
29: Opa, baita show!
30: Rafinha deve estar molhado até hoje por causa daquela mijada.
29: Baita show!
30: Enfim, meus amigos, embora o time para o assunto já tenha passado, mas aproveitando que a produção está na vibe dos One Hit Wonders... Aí vai uma lista com 5 hits do Maurício Manieri para o Rafinha rasgar a goela com seu gritinho derretedor. São eles: Minha Menina, que era o maior hit dele. Bota pra mexer os mano e as mina, não conheço essa música.
29: Bota pra mudar.

0: Ah, é o Thomas.
1: Thomas de Porto Alegre.
2: E tu, Rafinha, bota o que pra nós aí?
0: Tô até com medo de ler o material.
2: Não, aqui, não, né? Vai firme, cara. Faz o que tu sabe fazer.
0: Tá, entretenimento. Tem razão, isso. Improviso, né, Alexandre? Só o sofá. Se o sofá está rasgado, a família é feliz. Se o sofá está rasgado, a família é feliz.
2: Tá.
0: Se o sofá tem uma manta por cima, a família é 10. E feliz também. Se aquela manta já virou parte da decoração, é sinal que a família vive na sala, Alexandre. Conversa, assiste televisão, recebe visita e aproveita a casa. Não fica cada um trancado em seu quarto. A gente sabe que uma família vive de verdade pelo estado do sofá. Agora, se o sofá está intacto, impecável, sem uma marca sequer, talvez o problema não seja o sofá. Talvez seja que ninguém está usando a sala para viver junto. E isso não é sobre sofá.
3: Que é não, viado, hein?
0: Alex Itapema. Não, foi Alex que mandou isso aqui. Isso aí é uma reflexão, né? Isso é importante pra ti.
2: É uma... O que pra mim?
0: Ah, felicidade, né? Tu não anda muito feliz hoje no programa? Eu acho que o balcão aí, né?
1: Talvez tu não anda muito feliz hoje no programa.
2: Tu não anda muito feliz hoje no programa.
0: Hoje não tá muito bem, né?
2: Não, cara, hoje eu não tô
3: bem. Tá errado, ele tá uns 3 anos.
2: Bem, ficou claro no início do programa porque que eu não tô bem. O mesmo motivo pelo qual o Lelê não tá bem, pelo Gomes não tá bem. Porque o futebol, ele impacta o ânimo e o humor das pessoas, por incrível
0: não
2: que
0: deveria, pareça. A gente tem problemas maiores.
2: Cala a boca!
3: Quem paga as tuas contas é tu, não é o Eduardo Batista.
2: Fazer uma pergunta, qual é o teu mignon preferido, Rafinha?
0: O meu mignon?
2: Não, mignon não, desculpa. Qual é o teu biscoito Zezé preferido?
0: Eu ia chegar nisso, é o mignon. Por isso que deu uma bugada na minha cabeça.
1: É o teu mignon,
2: mas é que tu bugou a minha antes, cara.
1: Não, não, desculpa. E lá no Caldeira, o Ivan respondeu, o Marcos.
2: O Marcos mignon.
3: Gostava. Ele é um dos piores clipes do mundo.
2: Ai, cara, por que eu te perguntei isso? Porque por cada um tem o seu biscoito Zezé preferido.
1: Eu gosto da vovó sentada.
2: Vovó sentada é a mesma coisa que mignon.
1: Não, mas eu prefiro chamar de vovó sentada.
2: Semana passada eu fiz um vídeo tomando um café preto, comendo um bolo de mel, que não é o pão de mel. Pão de mel é o pão de mel com chocolate em volta.
0: Isso.
2: O bolo de mel é o bolo de mel com açucrinha em volta. Uma delícia. Aí tu morde delícia. Aquele bolo de mel, não mastiga, bota um gole de café na boca e espreme.
1: Espirra.
2: Não espirra. Espreme com a língua e o céu da boca aquele biscoitinho.
1: Sem tocar no dente.
2: Ah, cara, é uma sensação maravilhosa. Então, atualmente, o meu preferido é um prazer que eu me dou. Ali em cima da minha mesa tem sempre um bolo de mel da Zezé, cara. E pra cada um de nós vai ter o seu Zezé preferido.
0: Eu gosto muito da batata palha.
2: Olha aí, viu só? 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
0: Tem que ter champignon também, né, estrogonofe.
2: Sim, mas daí não é... O lance aqui é a batata palha mesmo.
0: Principalmente a batata palha, né?
2: A batata palha...
3: A Zezé não faz champignon.
2: Folhado de maçã. Tem os deditos de chocolate.
0: Minha mãe adora folhado de maçã.
1: O folhadinho doce é o meu favorito.
2: Folhadinho doce, aquele losanguinho.
0: O neto chega ali e procura todos os biscoitos Zezé e come tudo, né?
2: É inacreditável o que os biscoitos Zezé fazem, assim como o nosso time, no nosso humor. Só que pro outro lado, pro lado contrário. Ou tô errado?
0: Não,
2: aí.
0: Tu tá nunca... certo, só que o Zezé então, só tá nos bem. Dá alegria, diferente do Colorado.
2: Então, tá bem. Não esquece que tem também o petisque e a batata ondulada da Zezé.
0: Barulho.
2: Que não é a batata palha.
0: Não, na beira
2: tem
0: da praia.
2: Tem a batata palha e tem a batata ondulada na beira da praia.
1: Na beira da praia com uma caipirinha.
2: Pá, com uma caipirinha, agora tu
0: quatro
2: veio.
0: Quatro ampolas de ceva agora e a batata veio. Palha, tu sai
2: E
0: azul.
2: Tem também cookies, porque cookie é maravilhoso.
0: Ah, é verdade.
2: Cookies,
0: é verdade.
2: Cara, e tem de vários sabores. 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Um rápido show do intervalo e a gente já volta.
0: Caramba!
2: Para mais um pouquinho de pretinho.
0: Fazer um estrogonofe hoje com batata palha, bastante batata palha.
2: Não, acabou o creme de leite.
0: Ah,
2: e o leite condensado também acabou.
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5: 2 minutos para as 2 da tarde, voltamos com mais um pouquinho de Pretinho Básico aqui nesta tarde de quarta-feira, 23 de setembro, 2026. Vamos dar mais uma bandinha ali pelo Instituto Caldeira, Lelê. O que, que tem para nós aí, Lelê? Não tem a programação de hoje aí, Lelê, para a gente informar para nossa audiência, Lelê?
23: Lelê tá sem fone.
24: Legal,
5: ah, que legal, bacana.
23: Oi, Ivan.
5: Então, já voltou. Oi, o programa.
24: Desculpa, já voltou o programa.
25: Tranquilo,
26: Lelê. Ah, Gomes!
24: Desculpa.
23: Era pra tu chamar.
5: Lelê, eu tava te perguntando o seguinte: se tu tem a programação de hoje à tarde aí do Instituto Caldeira.
24: Ah, eu não tenho, mas eu não, não preciso ter, porque eu vou te dizer que ela é sensacional.
5: Ah, ótimo,
24: porque
5: então.
24: Porque só tem coisa maravilhosa.
5: Claro. Cara,
24: Alexandre, eu vou te dizer uma coisa.
23: Falando Léo.
24: Eu já vim aqui no Caldeira. Cara, eu já vim aqui, sei lá, umas 20 vezes, mais de 20 vezes. Nunca na minha vida, foi tão difícil estacionar o carro
5: assim.
24: De tanta gente que tem aqui.
5: Sim.
24: O estacionamento do DC Navegantes lotado, os valets lotados, todos os estacionamentos aqui na volta do Caldeira, tudo lotado. Eu fiquei mais de 30 minutos para estacionar meu carro, então até já tô essa dica.
23: Aí, Ivan, vamos fazer negócio, hein? Cá,
26: deveria 99. Ter ido de 99, Lelê.
24: De 99.
5: Isso,
23: vamos cuidar carro, Ivan.
24: É, mas é que eu deveria, né? Mas é que eu vim direto pra cá, eu não cheguei aí na rádio. Se eu tivesse na rádio, eu viria
5: tá
24: de
5: bem.
24: 99. Então venha de 99 pra cá, porque tá impossível de... Cara, é que tem muitas atrações.
5: Não, Lelê, tu já me explicou. Lelê, tu já me explicou sobre a programação. Tu não tem que aceitar a provocação do abobado. Lelê, vamos fazer a abertura da escolha do craque do episódio para os amigos da Imigração. 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Só quem prova entende. Vota em quem, Leandro?
24: Ah, eu vou votar no Ivan, né? O Ivan.
23: Muito obrigado.
5: O Ivan hoje se superou. Xaveco ao vivo na live.
27: Foi expulso do estúdio mesmo.
5: E aí foi lá xavecar a moça. É, inacreditável.
27: Uma chinelagem absurda.
5: Mesmo inacreditável.
24: Recebendo um cartão azul, teve o xaveco, ganhou bolo. Não sei se vocês viram, durante o programa ele tava comendo um bolinho.
5: Não acredito. Né?
24: Então, bora.
5: Vai ter que dar explicação pra Érica hoje.
23: Ícara,
5: perdão. Eu confundo com Érica.
27: É muita coisa,
5: vai, né? Vai ter que dar explicação pra Ícara hoje, então, Ivan. Vai votar em quem, Ivan?
26: Hoje, 2 horas. ATI sob pressão na era agêntica. 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
5: O que é isso,
27: ele
5: Ivan?
27: Tá dando hoje a programação.
5: Isso é a programação, Ivan?
26: A programação.
5: Ivan, desculpa, mas eu não te pedi a programação, Ivan.
26: Não, eu quis ser proativo e me ferrei.
5: É o problema do idiota proativo.
24: Eu só sou chato proativo.
26: Não, assim, ó, tu tem.
5: Tu quer
26: tem
5: votar razão. Em quem, Ivan?
26: Tu tem razão. Ô, meu.
27: Ô, meu.
26: Tá Leandro.
27: Leandro.
5: Ah, no Leandro. Tá, votou no Leandro, certo. E tu, Adams, vota em quem?
27: Leandro. Voto no Ivan.
5: Ivan. Ivan. Dois votos para o Ivan, um voto para Leandro. Rafael Gomes, vota em quem?
23: Ah, eu voto no Adams, que tomou azul e se comportou, né?
5: Pô,
23: tomou
5: verdade, azul, voltou pianinho, voltou né? Pianinho.
23: Voltou não trovou ninguém.
5: Piano.
23: Não. Não chavecou ninguém.
5: Não, né?
27: Ah, até porque eu obedeço compliance.
26: Bem. Cagalhão, né?
27: Opa! Como é que é?
5: Deixa o machão, deixa ele lá.
26: Te atira.
5: Rafinha Menegazzo, depois de uma apresentação pífia no programa de hoje, tu vai votar em quem?
27: Solidariedade que tu pediu, né? Eu vou votar em ti, amigo colorado que tá ferrado.
5: Né?
27: E abriu o programa assim numa vibe terrível, né? E impactou na gente, no desempenho do programa. Culpa tua, do Lelê e do Gomes.
5: É,
27: né?
5: Lembrando que eu só queria fazer me solidarizar o irmão colorado aqui e tu não permitiu, tu ficou me interrompendo, eu achei falta de educação e aí
27: podemos
5: nós seguimos
27: usar as nossas
5: o programa.
27: Redes sociais para
5: podemos usar
27: recados,
5: as nossas né? redes sociais também para divulgar a festa, a balada do Pretinho que vai rolar única e exclusivamente na noite do sábado 10 de 10 aqui em Porto Alegre, no Fuga Bar do Quarto Distrito, com DJs karaokê e muitas atrações impressionantes no palco. 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
23: Acabei de receber o link e perguntaram, é verdade? É verdade.
5: É verdade.
23: É verdade.
5: Vai lá e garante teu ingresso no Simpla, porque vai vender muito rápido. 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
1: Oriental.
5: Ai, não aguento mais ouvir a tua voz em cima da minha voz, cara. Não dá, tá ruim pra mim, cara. De verdade.
1: Então hoje eu não volto às 18.
5: Pode ser, me serve muito. Não volta hoje às 18. Faz esse favor pra mim. Não voltarei. Obrigado, te agradeço imensamente. Não, não vou te expulsar. Só não vai, vai combinado nosso. Tu não vai voltar. Eu voto no Gomes, por solidariedade.
24: Mas o mestre nem tinha aparecido durante o programa.
5: Não, mas é o Rafinha daí. Aí é o Rafinha. Aí é a instituição, né? Aí é a instituição, Rafinha.
23: CPF.
5: Eu voto no Gomes e o craque do episódio está eleito. Não, é o Lelê. Recebeu dois votos. Só.
23: O Ivan também.
2: Sou eu.
23: O Ivan recebeu dois, o Lelê recebeu
2: um
23: só.
2: Eu ganhei, não, só um voto.
5: Ah, então tá.
2: Só um. Ganhei.
5: Não, eu vou mudar meu voto, então. Eu vou votar no Lelê. Eu voto no Lelê, então.
27: Não tá bom pra nós hoje.
5: Desculpa,
27: Ivan.
5: Voto no Lelê.
2: Ah, velho bichona.
5: Quem? Quem é o velho bichona?
2: Ah, o Lelê, né?
27: Amarelou, né? Bateu um cagalhão mesmo, cara. Não dá pra ir contigo, tem um cagalhão.
2: Tem que voltar às 6, cara.
5: Sim, não volta às 6 porque o Rafinha não vem.
27: Eu não vou.
5: Volta às 6 porque o Rafinha não vai voltar.
24: Não, para aí.
5: Tá, era isso, para muito obrigado. Estamos é encerrando assim, neste clima. Não, é o Lelê, o craque do episódio, Ivan. Pretinho vai voltar logo mais às 6 da tarde, Rafinha. Pois. Bom evento lá no colégio da menina Lívia, que é por isso que ele não vai. Senão a galera já vai achar.
23: Ah, demitiram o Rafinha, levou pra chá.
5: Já vai achar coisa.
27: Ah, pega no pé da autorização pra ir numa apresentação da Lívia.
5: É o único motivo pelo qual a gente pode sair do programa, pra ir na apresentação da menina Lívia. Isso, exato.
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0: Ser quarta-feira, dia 23 de setembro, agora 2h10 e eu, @marina.soares, estou chegando para te fazer companhia, ó. E eu vou começar mandando um beijo para o motorista que me trouxe aqui, Wagner dos Santos. Muito obrigada, meu querido, por me trazer aqui. Ele falou, por favor, me manda um abraço, tá bom? Então está aqui o abraço. 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E hoje eu quero falar de uma espécie muito específica de casal. É comum na natureza, mas a gente sempre fica em choque quando a gente encontra um, que é o casal iguana. Sabe aquele casal que tu nunca vê separado? Tá na balada e eles dançam colados. Não, vai no banheiro, vai junto. Vai no mercado junto, vai na academia junto, vai pra festa, viaja junto. Tu convida uma pessoa, aparecem duas. Sabe, Ingrid Calisto, já passou por essa situação, amiga? Boa tarde.
1: Sei, bem sei. Boa tarde, Minas. É o famoso casal que parece que veio com velcro, né? Se você chama a amiga pra tomar um café, ela já responde, posso levar o fulano? Então hoje queremos saber, você é um casal iguana? Você tem um amigo que nunca aparece sozinho? Ou você entende os casais que fazem tudo juntos? Duda Martins, como participar do PDM?
2: Boa tarde, Mina.
0: Vocês gostaram
2: Boa tarde,
0: do tema, né?
2: Santa Catarina. Eu sou um casal um pouquinho iguana, porque se eu não morasse a 180 quilômetros do meu namorado, eu definitivamente seria um casal iguana, faria tudo junto com ele. Mas conta pra gente se você é um casal iguana ou se você tem aquele casal de amigos que, nossa, enche o saco, entendeu? Não dá pra convidar tua amiga pra fazer um negócio que o namorado já vem junto. Manda sua mensagem pro WhatsApp Floripa, que é o 48991881009. E assim, aquela tua dúvida, ah, eu devo terminar, ah, eu devo continuar, ah, eu tô de saco cheio dos meus amigos, não sei o quê. Sabe pra quem você pergunta isso? Pra nossa @ tarô da Chay, que tá aqui com a gente.
3: Ó, gente, vou falar uma coisa. O sol entrou em Libra, então vai ser muito comum a gente ver casal iguana esse mês.
2: Casal iguana.
3: O amor está no ar.
2: Tem alguma coisa a ver com a data que começa o relacionamento pra isso?
3: Meu Deus. Não, eu acho que depende da Vênus. Eu já reparei que muita gente começa a namorar em períodos em que a Vênus tá bem favorável pro amor, né? Então, daqui a pouco, quando a Vênus entrar em Libra de novo, todo mundo vai ficar também um pouquinho mais iguanas.
0: Ai, gente, eu lembro automaticamente daquele vídeo, que eu não sei se vocês viram, é que eu tenho todas as referências de meme no mundo,
2: é,
0: né?
2: É, impossível.
0: Mas é aquele vídeo do casal comemorando um ano. Quando você vai embora, minha vida chora.
3: Eu falo que é minha mãe e o namorado dela.
0: Viu que é os dois com 2 litros de coca na mesa.
3: E,
0: gente, é muito bom.
3: Gente.
0: É muito bom. Se você nunca viu, por favor, procure. 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
0: 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Estamos de volta com o Programa das Minas. Hoje é dia de arroba tarô da Chay. E hoje a gente tá conversando sobre casal iguana. Pra quem não tá pegando a referência, sabe aquele meme do casal de iguana abraçadinho, juntinho, que não se desgruda? Então a gente tá falando desse tipo de casal. Aquele casal que não se desgruda, não sabe o que é viver sozinho. Você já passou por isso? É insuportável ou você gosta? Manda pra gente, 489-9188-1009. Ingrid Calisto, o pessoal já tá participando, né, amiga? O que é?
2: Mandaram aqui uma muito revoltada. O que eu acho ridículo, extremamente ridículo, é perfil de Instagram, Facebook juntos de casal.
0: Não, realmente.
3: Gente. Mas isso já passou a época,
2: extremamente,
3: né?
2: Extremamente ridículo.
4: Mais vi. Eu acho mais ridículo botar o nome da pessoa e a aliancinha do meu.
0: Ah, eu acho feio a aliança. Eu acho brega.
3: Eu acho brega a aliança.
4: Meu pai bota casado. Ele bota aliança.
0: Arroba.
4: Que caps lock. Ele bota casado e caps lock.
0: Não, mas sendo homem, eu concordo.
2: Não, eu apoio.
3: Eu acho feio. Sendo outro. Eu acho feio. Eu acho que essa coisa de perfil junto já passou.
0: Tinha uma época
3: que era moda. Quando as redes sociais
4: A moda
3: surgiram.
4: Agora é tipo collab, né? Tipo, tu marca a pessoa...
3: Tu posta um carrossel
4: e
3: a pessoa faz a collab,
4: é,
3: claro.
4: Faz uma collab. Agora essa é a moda.
0: Isso.
4: Esse é o hit.
0: Collab eu faço.
3: Collab eu faço.
0: Não
3: e brigo se não repostar meu stories.
4: Não, não sou contra esse. Acho esse bom. Isso de...
2: Não
4: já, já economiza, entendeu? Tu foi viajar com a pessoa, já
2: claro.
4: Posta o story.
2: É mais fácil,
4: já
2: né?
4: Vai
3: só
4: junto.
3: Que é, gera briga também.
4: Por quê? Porque
3: se é sempre tu que posta o carrossel e a pessoa só aceita a collab, por que, que você não tá fazendo esforço pra postar também? Pode
0: também
3: gerar briga.
0: Também é um problema.
3: Pode, já foi discussão do relacionamento.
4: Eu não ia brigar porque nem sempre o homem tem um senso estético ali
0: é
4: nas redes. Então eu prefiro deixar nas minhas costas.
3: Ah, pergunta pra mim. Me manda todas as fotos que eu aprovo.
4: Ah, não.
3: Já fiz isso. Já fiz isso, inclusive.
2: Se
3: esse
2: postar
3: ano.
2: Um negócio feio, não vou repostar.
0: Não vou aceitar
2: a collab. Fique com você.
0: Vai ter que aceitar,
3: gente. Às vezes é o que a pessoa sabe fazer, entendeu? Às vezes não sabe botar a fonte certa no story.
0: É que assim, existe uma diferença entre ser romântico e ser bonito. Às vezes o romântico não é bonito.
3: E
0: eu
3: vezes...
0: acho que é sempre meio brega.
3: Eu adoro.
0: Sempre meio brega, mas aceitável, eu gosto da breguice. Eu adoto ela pra mim.
3: Eu gosto, porque não é todo dia que a breguice vem. É no aniversário de namoro, é no dia dos namorados.
0: Se vem
3: Natal.
0: Todo dia é porque o casal tá em crise.
3: Uhum.
0: Eu tenho
2: nossa,
4: um excesso
2: foi...
4: ali, né? Eu também tenho essa desconfiança.
0: É. Se vem todo dia textão, e é textão.
3: E se nunca vem nada, tu também desconfia, tu descobre e terminou.
0: Também. Eu acho que, assim,
4: tem que
0: um...
4: ter uma coisa neutra. Assim, tem que ter na data comemorativa, pelo menos. Do aniversário de
0: alguma
4: um,
0: coisa.
4: Do outro, um dia dos namorados.
0: Alguma coisinha tem que ter. É. Mas sobre casal iguana, Chay, eu queria te perguntar se vai pra uma festa. Tá tu e o grupo de amigos. Tu não desgruda do teu noivo?
4: Sim.
0: Ah, tá.
4: Não. Eu não desgrudo. Ele vai ficar comigo, do meu lado.
0: Tá, mas assim... Ah, eu vou dançar com um amigo meu, ele dança com...
4: Não, porque nem eu nem ele saímos pra dançar, a gente não gosta.
0: Ah, tá.
3: É uma situação diferente.
4: Ah. Se for pra dançar, é tipo assim... A festa tá acontecendo na minha casa, aí a gente tem a música, tá todo mundo dançando na mesma roda. Acabou. E o Richard normalmente vai ficar só parado, assim, porque ele não tem assim aquelas habilidades.
0: Ai, gente, mas eu vou dizer, eu tenho pavor de casal que vai pra festa, só que eles realmente não se desgrudam. É tipo, realmente... Sabe, tá tocando funk e a menina fica só rebolando pro namorado que tá atrás e ela não sai dali em momento nenhum? Isso pra mim, eu fico agoniada.
3: Não sai nem pra ir no banheiro com a amiga, né? Nem pra
0: gente,
3: conversar.
0: Ela não vai dançar movimento da sanfoninha com a amiga? Não vai. Vai dançar movimento da sanfonia grudada nele.
3: Mas eu acho que nem é a dança. Às vezes, realmente, às vezes a pessoa não gosta de dançar, sabe? Às vezes realmente é uma coisa tipo assim: ah, encontramos um grupo de amigos. Ah, eu vou ficar desse lado da roda, tu vai ficar desse lado e a gente vai conversar de assuntos diferentes, sabe? Às vezes é um pouco isso que tem gente que não faz, né? Tem gente que fica junto.
4: No ensaios da Anitta, o Richard é meu segurança. Ele fica ali. Eu tô aqui.
3: Em todas as festas, o meu namorado é meu segurança.
4: É,
3: às vezes
4: ai,
3: tem que
4: gente,
3: ficar atrás de mim.
4: Deus o livre.
3: Mas, tipo, às vezes faz assim: ah, encontrou teus amigos. Ah, conversa aí que eu vou lá conversar com a minha amiga lá.
4: Quem que vai pegar a bebidinha pra ti? Quem que vai segurar a tua bolsa?
3: Quem que vai segurar a tua bolsa enquanto tu vai no banheiro?
0: Não, tá. Mas assim, eu quero dançar sozinha. Eu quero dançar com meus viados no ensaio da Anitta.
3: Tá
0: desculpa, mas eu quero.
3: Mas teu namorado nem vai no ensaio da Anitta.
0: Vai viver. O quê?
3: Teu namorado nem vai no ensaio.
0: Claro que vai, ele foi em todos comigo até
4: no
0: agora.
4: No próximo, então, o Richard vai, daí os dois ficam conversando.
0: Isso!
4: E a gente fica lá,
0: dançando com os nossos amigos, entendeu? Porque é isso, gente. Ai, eu tenho raiva, assim, realmente dessa situação de que não desgruda em momento nenhum. E eu já passei pela situação de eu quero marcar um cafezinho com uma amiga e ela quer levar o cara.
2: É sério?
0: Juro, insuportável. Mas assim, gente, não tem noção. E às vezes é justamente pra falar mal dele. Como é que tu vai levar ele se eu quero falar
3: às
0: mal dele?
3: Às vezes é justamente uma intervenção, né? Às vezes é tipo assim, gente, vamos levar a Ingrid pra conversar, porque não tá dando mais,
0: porque
3: sabe?
0: Não tá dando, ela não faz mais nada.
3: Exatamente. E daí ela assim, não, vou levar ela junto. Vou levar ela junto.
0: Não, leva não. Ah, isso é um problema também. Ó, super específico, mas é um problema que eu também vejo. Por exemplo, a menina namora uma outra menina. E aí ela acha que só porque ela namora uma menina, a outra tem que fazer parte do grupo. Não. Eu sou amiga da Ingrid. A namorada é namorada que nem o Gustavo é meu namorado. Claro. Sabe? Eu já vi várias assim, tá? Várias. Uhum. Que daí arrasta a namorada, porque aí também é grupo de meninas.
3: No fim da merda. No fim da
0: merda. Ruim. Sempre dá ruim.
4: Ai, eu sou a que falo, traz a tua namorada, ela é menina.
0: Se tu fala, tudo não, bem.
3: É que tem situações que cabem. Tem situações.
2: Mas eu acho que não precisa, entendeu? Porque é um rolê de amigas.
0: É,
2: entendeu?
0: Eu
2: aí
0: acho
2: fica
0: também.
2: Tipo assim, pô, minha namorada vai.
0: Pô,
2: ali,
0: eu te conheço desde os 10 anos e aí ela tá aqui há 6 meses?
2: É, não, fica uma coisa meio estranha.
0: Eu sou ciumenta, não dá pra negar, gente, não dá. Ô, Chay, tem signos aí que são mais propensos a virar um casal iguana?
4: Ai, gente, temos aqui uma combinaçãozinha, que é o de câncer com peixes. Câncer e peixes juntos é um casal iguana,
0: nossa,
4: com certeza. Se você tem no seu mapa também ali um Vênus em escorpião, a tendência é que você seja também um casal iguana. Aí tem que olhar lá no mapa quem é Vênus. Mas os signos de água sempre são os mais melancólicos, assim, pro amor. Só que agora a gente vai entregar a Marina, porque Libra também é casal iguana, tá? Então a gente, ela se relaciona com um pisciano e ela é libriana. Então vira ali a iguaninha.
0: Não, eu não
2: é
0: vou negar.
2: É Vênus dela em escorpião, gente, então...
0: Eu não vou negar que eu sou iguaninha. Mas eu sou uma iguaninha que gosta de, tipo... Sabe aquele... aquela cordinha que usa com criança, pra criança não sair 2 metros?
2: Sei.
0: É mais ou menos isso, sabe? Não se afasta mais que 2 metros. Mas 2 metros...
3: Fica no meu campo de visão.
0: É, no meu campo de visão tá aqui. Sabe? Eu vou ali dançar um pouquinho com a Duda, um pouquinho com a...
3: Mas já volto.
0: Tá aqui, ó.
3: Já
0: tô vendo, entendeu? Eu gosto disso.
2: Tá cuidando.
0: Ingrid, o que o pessoal tá mandando aí?
2: Cara, mandaram aqui... Oi, lindas da minha vida. Semana passada enviei essa situação que estou passando. Vocês falaram que iam pedir pra Chay tirar uma carta pra mim no programa. Enviei mensagem pra ela no Insta. Ah, tá aqui a situação, tava procurando a situação.
4: Vai ficar pela hora da morte. No Instagram eu não consigo ver nenhuma mensagem.
3: Ela já avisou isso.
4: Não me manda mensagem no Instagram que eu não vejo.
3: Lá no @tarô da Chay tem o contato do WhatsApp dela, você marca uma
2: consulta. Eu achei que
3: ia
2: vir a situação, mas a situação está aqui. Oi, Minas. Estou tendo um caso com um cara casado lá do meu trabalho. Tem quase um ano. A mulher dele também trabalha na mesma empresa, só que em horário diferente. Quando começou, que veio atrás... Ele que veio atrás, tinha muito desejo por ele. E ele por mim. Aí pensei, vou me aventurar só pra matar essa vontade e depois tchau. Pois bem, deu ruim, me apaixonei. Nós dois juntos é simplesmente uma fogueira sem tamanho. Ele é tudo de melhor, é incrível. Sei que estamos errados, penso em parar. Mas não consigo, nem ele consegue me deixar. Detalhe, fui casada por 23 anos, descobri uma traição do meu marido com uma mulher casada também. Mandei ele embora de casa. Estou há 13 anos sozinha e agora essa. Minas, socorro, não sei o que fazer.
3: Gente, já deu a nossa opinião, então assim, ó, agora é só a Chay que vai falar.
4: Ó, vamos tirar o julgamento das minas e vamos colocar aqui as cartas reais que saíram. Porque de fato existe uma conexão ali que tá acontecendo. O príncipe de copas mostra que tem um encanto de ambas as partes, então é recíproco. Não foi uma coisa que você criou da sua cabeça. Essa pessoa gosta de você, assim como você gosta dessa pessoa. Quando a gente pensa nessa relação a longo prazo, ela tem sim aqui um destino que, caso ele queira deixar a mulher e ficar com você, vocês tendem a formar uma boa relação. Só que aí vem as sombras, né? Que é a manipulação, que é a possibilidade depois dele te trair novamente. Então, assim como ele tá traindo a mulher. Então, você tem que refletir. Cara, eu quero apostar as fichas nisso. Por enquanto, tudo que você tá percebendo de gostar dele, de não esquecer, ele também tá sentindo por você. Então, acho que é meio difícil encerrar essa situação, tá? Pra ser bem honesta. O que eu faria é tentaria alinhar expectativas. E aí, a gente vai ficar junto? Ou tu vai continuar com a tua mulher? Não se colocar nessa posição de amante, tentar sair disso. Se ele falar que vai ficar com a mulher, dá tchau e vai arrumar outro.
3: Isso aí, não sejam amantes. Não. Chay, semana passada veio tanto amante falar com a gente.
0: Nossa, muitas.
3: A gente tava revoltada já. muitos homens que não querem se chamar de amantes.
0: É muito doido porque é mais comum do que a gente acha. É porque eles estão no nosso meio e a gente não sabe. É tipo reptiliano, eles estão entre nós.
4: Assim, ó, todo dia eu vou atender pelo menos duas pessoas que estão em relações extraconjugais. E normalmente é mulher, tá?
3: Normalmente é mulher.
4: Normalmente é mulher.
0: Ai, que situação legal.
3: Os caras ali estavam, sempre falavam muito, não, eu adoro ficar com mulher casada, não sei o que. E eu, gente, como assim? Nossa audiência, que é isso? Achei que vocês eram puros, entendeu?
0: Não, mas nem, mas longe disso. Olha aqui uma participação. Eu gosto de casais que se preservam mais e não fazem declarações. Vamos evitar inveja. Tu acha que afeta, Chay? A gente postar lá, ai, amor da minha vida, blá, blá, blá, blá, blá, blá, e a pessoa ficar, ai, queria pra mim.
4: Olha, eu acredito que sim, em partes, tá? Aquela pessoa que quer tudo que tu tem, ela pode mandar inveja. Não porque, ah, eu queria o que a Chay vive no amor. Mas é uma pessoa que já tem inveja, talvez, do que eu vivo, do jeito que eu vivo, e daí ela inveja tudo. E isso é o perigo. Mas eu acho também que não tem que ficar com essa paranoia na cabeça. Ah, eu não vou postar uma fotinho bonita do meu namorado só porque vão invejar. Gente, isso aí só vai criar paranoia, você vai acabar atraindo briga, discussão, então nem entra nessa história. Eu acho assim, se percebeu que alguém do seu ciclo é invejoso, corta, porque sim, aí afeta.
0: Vou abrir meu coração. Se tem alguma foto que o Gustavo tá muito bonito, eu não posto.
4: Show de música no YouTube Atlântida, que a gente continua.

0: O programa das minas, em seguida volta.
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24: 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Estamos de volta com o Programa das Minas. Hoje com o Tarô da Chay falando sobre casal que não se desgruda. Temos participações aqui. Boa tarde, Minas. Boa tarde, Chay. Não me identifiquem. Eu quase não sou grudado com a minha mulher. Pra dormir é assim, de conchinha. Aí quando vira cada um pra um lado, damos a mão. E quando estamos de barriga pra cima, e a minha mão dentro do pijama dela, e ela com a mão dentro da minha cueca. Aí na rua, andamos bem de boas.
25: Hein?
24: Às vezes mãos dadas, às vezes abraçados, mas nunca separados. Vai que passa um gavião e leva, kkk. Abraço, Minas, quarta abençoada pra
25: você.
24: Gente, eu odeio dormir grudada. Eu tenho
25: mentira!
24: Essa... Odeio. Desde pequenininha, quando eu dormia, tem uma frase que até minha família me zoa. Que quando eu tava deitadinha, assim, dormindo e tal, eu falava assim, não encosta em mim, não encosta em mim, não encosta em mim. Porque eu não gosto de nada me encostando quando eu tô dormindo.
25: Paranoica, hein?
24: É, então é assim, conchinha, vamos dormir? Costas.
25: Amiga, ai, nossa.
24: No máximo, um pezinho encostando.
25: Que
24: horror, é o meu máximo.
25: Nossa, coisa de eu chorar. Se vira
24: tu
25: de
24: gosta de conchinha mesmo?
25: Amiga... abraçadinha.
24: Dormir com a respiração.
25: Sim,
24: pelo
25: sim.
24: menos tem que estar de mãozinha dada ou com o pé encostado.
25: Não, tá um pezinho.
24: Que não, é que tipo assim, se desgrudou no meio da noite, daí não tem o que fazer, daí fica de costas mesmo.
25: É.
24: Mas se eu acordo e eu percebo
25: tá acordado,
24: que tá longe...
25: tem que encostar.
24: Mas vocês dormem de conchinha. A respiração na nuca.
25: Não, eu...
24: Vocês não ficam agoniadas?
25: A gente dorme abraçadinho, sabe?
24: Gente.
25: É a melhor coisa do mundo, Marina.
24: Gente, eu fico agoniadíssima.
25: Amiga, a melhor coisa do mundo.
24: Eu fico querendo sincronizar a respiração.
25: Querendo exigir um wallpaper com a foto
24: amiga,
25: do Figueiredo.
24: Amiga, eu fico querendo fazer ali a respiração e aí eu fico agoniada, eu
25: não,
24: fico nervosa.
25: Mas assim, eu fico nervosa se eu vou, se tipo assim, a conchinha tá me sufocando, se, tipo, o braço tá muito perto do meu nariz, porque eu já não respiro direito enquanto eu durmo. Então eu preciso ter mais espaço pra respirar. Mas tem que ter um bracinho, entendeu? Pra eu abraçar, pra eu dormir em cima, tem que ter uma coisa.
24: O braço fica dormente.
25: Não fica, amiga, não fica. Não.
24: Quando é eu fazendo a conchinha, eu aceito, porque aí eu tô meio livre. Aí se eu quiser sair, eu saio. Entendeu?
25: Meu...
24: independência.
25: Cara, acabou de expor teu namorado dizendo que ele é a conchinha menor no relacionamento.
24: Ele não é, ele é obrigado.
25: Todos os amigos do Gustavo vão zoar ele agora.
24: Não vão, porque eles não ouvem, graças a Deus. Temos mais uma participação aqui. Não me identifiquem, sou do signo de Virgem, tô separada há 12 anos. Tenho 45 anos, 2 anos depois da separação. Fiquei com uma pessoa, mas durou 3 meses. Depois, não fiquei com mais ninguém porque eu não saía muito, pois eu tinha uma filha pequena. Tira uma cartinha aí pra mim, Chay. Ela tá no desespero.
25: A gente tem aqui um cavaleiro de espadas. Dá pra ver que é um período que, ainda que você queira se relacionar com a pessoa, ainda é um período de análise, né? De observar padrões, qual é o tipo de pessoa que merece estar do seu lado, quais são os critérios pra que você não se relacione com qualquer pessoa aleatória. Então, não ter pressa pra entrar num relacionamento é o segredo pra que você conquiste um bom relacionamento. Então, agora, começa a fazer sua manifestação, né? Faz igual a Dua Lipa. Começa a desenhar qual tipo de pessoa você quer ter do seu lado e você vai alcançar esse relacionamento, mas ainda não é momento de pressa, tá? Seu cavaleiro de espadas, ele tá ali sozinho, vagando até encontrar alguém.
24: Então, ou seja, fica de boa.
25: É, abre teu Spotify agora, e bota Training Season, da Dua Lipa. E escuta essa música, assim, muito. Porque daí tu pega a energia dessa música pra ti, entendeu?
24: Gostei. Vamos ouvir nossa audiência.
26: Boa tarde, queridas minas e querida audiência da Atlântida de Santa Catarina. Aqui é o Vinícius Machado de Dallas, Texas.
0: Opa!
26: É o seguinte, bem que eu gostaria de ter aí um casal iguana, né? Não é simplesmente, né, pra ficar somente debaixo das cobertas, mas também pra me ajudar aí nas tarefas do dia a dia. Tanto ela me ajudar, quanto eu ajudar ela,
0: vida adulta,
26: conforme,
0: né,
26: suas necessidades. É isso então, beijos. Amo todos os casais, não só de Santa Catarina, mas dos outros quatro continentes também.
0: Os quatro continentes. É porque...
26: E a peleia continua.
0: É porque gringo é complicado, né? A gente tava falando essa semana, a gente tava falando de alguma coisa de gringo essa semana. E daí a Marina falou, mas é que o gringo, ele não sente a mesma coisa que a gente sente.
1: A gente é muito sentimental,
0: a gente
1: muito
0: é muito
1: fogo.
0: Emocional, exatamente. Eles não, então é difícil. Será que existem casais iguanas no mundo inteiro? Mas eu acho que é mais difícil, principalmente essa galera estadunidense aí, do norte global. A galera do norte global, eu sinto que eles são um pouco mais frios, entendeu?
1: Uhum, também acho. Temos uma participação aqui do Jonathan, que ele falou... O que vocês me dizem daqueles casais que o cara não pode ir pro rolê quando estão as amigas? Mas quando o cara é convidado pelos amigos, a mulher tem que ir junto, senão acha que tem algo de errado. Pede pra Chay tirar uma carta. Queria saber se até o fim do ano aparece alguém ou continuo nessa vida de revoada. Realmente, é complicado esse negócio do... Ah, não, o cara não pode ter amiga.
0: Depende da situação.
1: Duda. Duda.
0: Ah, tu vai sair com um bando de mulher, é?
1: Não.
0: Sendo um homem hétero,
1: não,
0: sexual,
1: pô,
0: tu vai sair
1: aqui,
0: com
1: aqui,
0: um bando de mulher.
1: Quando tem amiga... Quando tem, amiga.
0: Mas por que tu quer sair sozinho com mulher?
1: Meu Deus, Duda. Muita nóia.
2: Nossa, dá. Cara. Ô, por hoje.
1: É muita nóia. Diga, Chay, diga. É muita nóia. Não tá dando.
4: Olha, ele tem uma carta de abertura emocional. Então, não sei se até seu final do ano você vai ficar nessa solidão aí ou

0: uma parceria pode levar você mais longe do que tentar fazer tudo sozinho. Esteja aberto a propostas e novas alianças.
1: Touro, 20 de abril a 20 de maio.
0: Uma mudança na rotina pode trazer resultados melhores do que o esperado. Experimente fazer diferente antes de insistir no que já não funciona.
1: Gêmeos, 21 de maio a 20 de junho.
0: A semana promete mais diversão, encontros e criatividade. Uma novidade pode devolver o entusiasmo que estava faltando.
1: Câncer, 21 de junho a 22 de julho.
0: Você pode sentir vontade de renovar o seu espaço ou mudar algo na vida pessoal. Siga aquilo que traz mais leveza para os seus dias a dia.
1: Leão, 23 de julho a 22 de agosto.
0: Uma conversa pode apresentar uma possibilidade que você ainda não havia considerado. Escute ideias diferentes antes de tomar uma decisão.
1: Agora para mim. Virgem, 23 de agosto a 22 de setembro.
0: Uma oportunidade de ganho pode surgir através de um talento seu. Pare de subestimar aquilo que você sabe fazer bem.
2: Libra, de 23 de setembro a 22 de outubro.
0: Com o Sol no seu signo, começa uma fase de maior protagonismo. Escolha com mais coragem aquilo que deseja viver daqui pra frente.
2: Escorpião, de 23 de outubro a 21 de novembro.
0: A semana pede menos exposição e mais observação. Você pode descobrir algo importante simplesmente prestando atenção ao que acontece ao redor.
2: Sagitário, 22 de novembro a 21 de dezembro.
0: Novas pessoas podem aproximar você de um objetivo importante. Circule, converse e permita que seus planos encontrem novos caminhos.
2: Capricórnio, 22 de dezembro a 19 de janeiro.
0: Uma conquista profissional pode começar a se desenhar. Mostre suas ideias e deixe que seu trabalho fale mais alto.
2: Aquário, 20 de janeiro a 18 de fevereiro.
0: A lua no seu signo desperta a vontade de quebrar a rotina. Uma experiência diferente pode mudar sua maneira de enxergar o futuro.
2: E peixes, 19 de fevereiro a 20 de março.
0: Uma situação pode pedir desapego de expectativas antigas. Quanto menos você tentar controlar o resultado, mais fácil será perceber novas possibilidades.
3: Muito bom! Perdeu aí o recadinho pro teu signo? YouTube Atlântida SC ou no Spotify Programa das Minas. Claro, arroba tarô da Chay, ela posta lá todos os dias um rolezinho do céu
0: do
3: hoje.
0: Momento.
3: Então, por favor, segue lá. Bora julgar nossa audiência.
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2: E aí, minas, como vocês estão? Estou em um relacionamento há 5 anos. Nós dois somos librianos. Quando conheci ela, foi amor à primeira vista. Por assim dizer, em uma semana, a gente estava praticamente morando juntos.
3: Opa.
2: Ao longo desses 5 anos, claro que houve algumas discussões. A gente descobriu que ela tem TDAH e tem autismo. Como todas as pessoas, também carrega alguns problemas familiares, o que também atrapalha a nossa relação. Mas eu sempre fui muito compassivo e muito compreensivo. Sempre tentei ajudar o máximo que pude. E no último domingo, a gente teve uma discussão bem feia. E ela me ofendeu bastante, inclusive falando coisas que não eram verdades. E agora, ela tá postando coisas na internet, tipo Facebook e Instagram. Algo como se ela não achasse... Como se ela não conseguisse demonstrar o amor pela pessoa que ela ama. Mesmo sabendo que tem amor dentro dela. E agora, eu não sei mais o que fazer.
3: Ai, meu Deus. Basicamente, ela tá ali falando que não consegue demonstrar afeto, que ela não sabe o que tá sentindo amor.
2: Mas tem amor.
3: Vamos ver, Chay, o que tá acontecendo aí com essa pessoa tadinha. Vamos lá.
0: Olha, gente, apesar dessa não demonstração, existe amor sim. A gente tem a carta da Imperatriz, que traz esse clima mais de romance, de casamento, de união. Talvez seja um bloqueio dela, com situações, a forma que ela sente, situações que ela vivenciou em outros momentos. Então, assim, não abrir mão disso, mas tentar compreender o outro sem sufocar. Até porque, quando a gente pergunta da relação, tem uma carta super bonita. Uhum. Não é uma carta negativa, não é uma carta que tá poluindo, que ela tem outra pessoa. Pelo contrário, ela sente muito amor pelo que vocês construíram. Só que é o jeito dela não conseguir expressar e é momentâneo, não é uma coisa que vai durar pra sempre. Então, assim, persistir durante esse processo, saber ouvir bastante, não ficar no desespero, que as coisas vão melhorando com o passar do tempo, mas tem que ter paciência.
3: É, só me parece que ela tá querendo pedir desculpa e não sabe como, assim. Uma coisa meio, putz, vacilei, hein? O que eu faço agora? É só isso, amigo. Vai passar. Relaxa.
0: Relaxa, cara.
3: Dos males, o bem menor. Bem menor. Tá tudo bem. Relaxa. Com essa, a gente fecha o programa das minas de hoje. Obrigada, Dudex.
1: Obrigada, gente. Me segue lá, @amartins no Instagram. E eu vejo vocês amanhã. Tchau.
3: Beijo, Ingrid.
2: Beijo, gente. Me sigam lá no @ingridxcalisto.
3: E Chay, muito obrigada pela sua presença semanal.
0: Obrigada, gente. Me segue lá no @tarot.

0: deixar.
1: Eu sou arroba marina.soares e deixa eu falar pra você que saiu uma entrevista bem legal com a galera do Ocean Alley. Essa musiquinha aí, ó, que eu vou tocar agora. Saiu lá no YouTube Atlântida SC, eu tô conversando com eles, tá? Fazia 8 anos que eu não falava inglês com alguém, gente. Mas ficou legal. Corre pra lá. Beijo. Até amanhã. Tchau.

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0: Essa é a Atlântida, a melhor vibe do FM, todo mundo tá ouvindo. Muito boa tarde pra você, quarta-feira, 23 de setembro de 2026, começando mais uma edição do Vibe. Enquanto Edna Ferretti segue aproveitando, já finaleira ainda as suas férias, na próxima semana ela já tá de volta por aqui. 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Daqui a pouquinho a gente conversa com a equipe da Defesa Civil e as últimas informações, as atualizações do Alerta Blue, Defesa Civil aqui de Blumenau. E claro, a melhor playlist para te fazer companhia nessa tarde de quarta-feira. Aumenta o volume que o Vibe já está no ar aqui na Rádio das Nossas Vidas.
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4: Onde o Oasis fez seu melhor show da turnê de reunião. Em entrevista ao podcast Talksport, Noel Gallagher elegeu a segunda apresentação da banda em Buenos Aires como a melhor de toda a turnê. O show aconteceu em novembro de 2025. E ao todo, cerca de 150 mil pessoas acompanharam os dois shows do Oasis na cidade. Noel também elogiou o público argentino e brincou com a rivalidade entre argentinos e ingleses no futebol. Segundo ele, as pessoas no estádio eram enviadas do céu e tocar em Buenos Aires era inacreditável. E agora, o Oasis já tem uma nova turnê marcada para 2027. 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
9: Essa é a Atlântida, a melhor vibe do FM, todo mundo tá ouvindo, já de volta com Vibe. 24 minutos faltando para as 4 horas da tarde, vamos de paredão?
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9: Muito bem, vamos curtir agora os talentos aqui da nossa região. Você pode enviar o seu material pra gente, é paredãobnu@nsc.com.br. E nessa super quarta-feira, agora faltando 23 minutos para as 4 horas da tarde, no paredão a gente vai curtir um som que vem direto do litoral catarinense. É a banda Yeti Reggae Club.

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7: Nutricionista Camila Passold. Alimentação tem influência na qualidade do nosso sono? Isso é fato ou fake?
8: Nós, seres humanos, somos feitos para comer de dia e dormir à noite. Portanto, hábitos de alimentação impactam muito na qualidade do nosso sono. Procure iniciar o dia com um bom café da manhã e distribua suas refeições ao longo do dia, evitando jantar tarde. Ideal que a última refeição seja realizada até no máximo às 20 horas. O consumo de carboidratos de baixo índice glicêmico, como batata doce, aipim, e a diminuição dos alimentos que contenham açúcar simples também auxiliam nesse processo.
9: Acompanhe @cardioprime no Instagram para mais informações.
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33: Pitty está de volta aí com música nova. A cantora lançou Sobremesa, seu primeiro single do novo álbum, que também se chama Pitty. A música marca o retorno da roqueira à discografia após 7 anos sem lançar um novo álbum. A letra de Sobremesa reflete o momento atual vivido pela cantora e fala sobre pensamentos, mudanças e sentimentos. O novo álbum chega no dia 16 de outubro e Pitty já tem uma turnê marcada. A primeira apresentação acontece no dia 17 de outubro, um dia após o lançamento do álbum em São Paulo. Quem aí estava com saudades de uma música nova da Pitty? 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
0: Essa é a Atlântida, a melhor vibe do FM, todo mundo tá ouvindo. Chegou o bloco saideira do Vibe Atlântida dessa super quarta-feira. Daqui a pouquinho tem Desprogramados, mas antes quem chega é a equipe da Defesa Civil aqui de Blumenau.
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0: Então bora com as informações do tempo agora, Gabriel Cassol. E aí, Gabriel, como é que fica o tempo pra finaleira dessa quarta-feira? Boa tarde.
1: Boa tarde, Rafa e todo o pessoal da Atlântida. No período da noite desta quarta-feira, a circulação marítima segue mantendo o céu nublado e tem condição para chuvisco isolado aqui na região do Médio Vale. Amanhã, quinta-feira, mais um dia que começa com temperaturas amenas, em torno dos 12 graus no amanhecer, e ao longo da quinta-feira o sol volta a aparecer aqui na nossa região e as temperaturas se elevam no período da tarde. A temperatura máxima guardada é em torno dos 24 graus aqui na região do Médio Vale. Com as informações do tempo, direto da Defesa Civil de Blumenau, meteorologista Gabriel Cassol.
0: Valeu, Gabriel. Muito obrigado pelas informações. Amanhã tem a equipe da Defesa Civil participando com a gente bem cedinho do cafezão. 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Agora sim eu vou fechar, hein? Fechando por aqui então mais uma edição do Vibe Atlântida. Voltamos amanhã das 3 às 5 horas da tarde. Já preparei aqui uma playlist especial para vocês curtirem

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1: Programa não recomendado para menores de 14 anos, meu irmão.
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3: Olá, olá, bom fim de tarde, amigo e amiga ligados aqui na Atlântida. São 6:07, estamos chegando com o segundo shot, um shotaço de Pretinho Básico neste fim de tarde da quarta-feira, 23 de setembro de 2026, dia do sorvete, e estou aqui como se em casa estivesse comendo um sorvete no pote. Que é no pote que o cara come sorvete em casa, né? Não tem abrir a geladeira, o freezer, pegar o sorvete, botar em cima do balcão, pegar um potinho e botar o sorvete no pote. Não, o cara come direto. Come direto aqui, Jorge Vasconcelos.
4: É isso aí.
3: Jorge, olha aqui isso
4: tá
3: aqui.
4: Tá cheio de gente no mundo, Alexandre.
3: Olha aqui isso aqui. Cheio, 7 milhões.
4: Olha aqui.
5: Quero que lance isso aí.
6: Compartilha aí pra tu abrir.
4: Não, libera. Tá cheio de gente no mundo que libera fora colher. Pote de sorvete, mas quando tu abre tem feijão dentro.
3: Tá, isso é verdade.
4: Isso não é sobre sorvete.
3: Isso mesmo. Isso é verdade.
6: Até tu.
3: Hoje é dia do sorvete aí. E este sorvete espetacular do The Best Açaí. Olha aqui, cara. Não, sério, olha isso aqui, cara.
4: De doce de leite?
3: Isso aqui é mocatino.
4: Mocatino.
3: É café.
7: Eu gosto de mocatino.
4: Que posse de bola, hein?
3: Posso passar
7: grande
3: aí?
7: Grande abraço. Muito obrigado.
3: Toma aí, Ivan.
7: Ah, o Ivan não... Gosta de sorvete, Ivan?
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7: Só um pouquinho. Calma.
3: Não vai dar. Eu não vou conseguir ficar vendo.
4: Se engasgou?
3: Não, me engasguei. Bota, leva lá pra fora.
4: Come aí que a gente quer ver.
8: O que aconteceu aí?
3: Eu não vou conseguir ficar vendo. Bota lá pra fora.
4: Tu me ouviu? O
8: problema teu foi tu me ouviu.
3: Muito bom fim de tarde, meu querido. Ai, que loucura. Vai, come.
4: Come, Vire.
3: Come, bota.
7: Come, sorvete!
3: Come.
8: Isso,
3: engole. Vire Moura! Bom fim de tarde, Vire Moura.
7: Vigo.
3: É espetacular, né, cara? Até com a colher compartilhada é espetacular. Coisa linda.
8: Que espetáculo.
3: 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Nos destaques do Pretinho aí, meu irmão.
8: E aí, Leandro, como é que tá?
3: Não, é o da pena agora.
8: E aí, meu irmão, tranquilo.
3: 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Muito bom fim de tarde, Léo Oliveira.
8: E aí, Alexandre, tudo bem?
3: Tudo bem, querido. Tudo lindo, tudo certo. Fala, Vini Morar.
9: Fala, tia, como é que tá?
3: Tudo lindo, cara?
9: Tudo lindo, tudo maravilhoso.
3: Maravilhoso. Tirando o nosso time, né? Porque as notícias.
8: Sobre o Internacional.
3: Não vou. Sobre o Internacional, a pior notícia é sempre a próxima. Muito bom fim de tarde, Diori Vasconcelos.
4: Salve, salve, Alexandre. Sabe qual é o contrário de Amado Batista?
3: É o odiado...
4: Eduardo Batista.
3: Boa, muito bom.
4: Não tá fácil a vida muito do Internacional,
3: não tá,
4: né?
3: Não tá fácil a vida do torcedor do Colorado. São 8 milhões de almas em sofrimento ao mesmo tempo agora, Neto Fagundes. Muito bom fim de tarde.
7: Não consigo falar sobre o Inter. Não tô conseguindo falar sobre o Inter.
3: Cara, é inacreditável. Fala, que os sócios do Esporte Clube Internacional tenham repetido o erro. Ponto. É inacreditável que os sócios tenham repetido o erro.
8: Mas isso é mal de vocês, né?
4: Isso é mal do brasileiro.
3: Vocês quem?
8: Dos sócios, né?
3: Sim, somos só. Eu sou sócio, sou.
8: E o Pesolano tá chegando em São José. Tu tá sem voz, o senhor? O que houve?
10: apoiei muito o Zequinha no jogo da base ontem.
11: Legal, bacana da tua parte. Muito bom fim de tarde também para o garotão Rafael Gomes, o produtor deste programa.
12: Fala, Alexandre, boa tarde.
11: Bom fim de tarde. Nego Velho no Pretinho Básico. 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Nos destaques do Pretinho aí, meu querido Neto Fagundes. O Pretinho Básico é o look... Luke Skywalker. Luke.
12: Provavelmente.
11: É, o Luke é um pug de 4 aninhos dos tutores Amanda e Lucas, aqui de Palhoça, na Grande Florianópolis. Que escuta em massa a 100.9 de Floripa, que é a nossa querida Atlântida.
13: Tô atualizado.
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10: Tudo bem, Alexandre?
11: Tudo bem?
10: Como é que você está?
11: Bom
10: tudo
11: fim
10: bem,
11: de tarde.
10: Alexandre? Tudo bem, Jory? Tudo bem, Neto? Tudo bem, Rafael? Tudo bem, Vinícius? Um
12: Palhoça
10: ótimo noite
12: maionese.
10: A todos.
12: Tarde, Palhoça. Palhoça Maionese.
11: Não, Palhoça Maionese.
10: Não gosto dele. É um concorrente que eu tenho lá em Santa Catarina.
11: Ah, tem o Palhoça Maionese?
10: Tem. Ele, tá, ele é um pau no cu. Ele tá dia 8 em Jaguarão, ele me sacaneia.
11: Dia 8, ele chega...
7: Quando tu chega, já rolou o show.
10: Filho da puta.
7: Mas não era pra ele estar em Palhoça?
11: O Palhoça Maionese, dia 8 em Jaguarão.
10: Meu rival. Sempre. Meu rival, odeio ele, que nem o Romeu e Julieta.
11: Muito bom, Maionese. O nosso ouvinte aniversariante, aliás, parabéns. 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Quando eu tiver o meu pastor alemão, Neto Fagundes,
10: Vai ser
11: está
10: março.
11: Chegando a hora.
12: Março.
11: Não era fevereiro?
12: É que fevereiro tu sai de férias até tu voltar. Não,
11: é assim, ó, eu acho que é...
12: Quer
11: é
12: sair de férias com ele?
11: Posso prometer? Tá, eu adoraria ali, sair de férias com ele já pra fazer toda a aproximação.
12: Mas é que ele é filhote, mas,
7: onde
12: aí.
7: Onde é que tu vai botar o teu pastor?
11: Ah, cara, ele, lá em casa, né?
7: Ele quer ir na orla caminhar com o pastor alemão.
11: É que assim, a Rodaica não quer o pastor alemão lá em casa. Mas assim que eu chegar com o pastor alemão em casa,
12: já era.
11: Ela é capaz de me mandar embora e criar o pastor alemão.
7: Aí tu passa, o pessoal vai dizer, o pastor e o alemão.
11: Eu, o alemão.
4: Compra um sítio, que daí tu pode botar a moto e o pastor alemão.
7: Ou deixa lá no Lelê.
11: Daí é mais caro, né, Jory?
10: Sítio é dois prazeres.
11: Não, mas o Lelê é mais caro, né, Jory?
4: O Lelê tem um espaço lá.
11: Pode ser, de repente eu loco um espaço do Lelê.
10: Sítio é dois prazeres, Jory. Aprende comigo, é dois prazeres, sítio. Quando tu compra e quando tu vende.
11: Não.
10: É sério. É mesmo?
11: Tu já teve sítio?
7: Estado de sítio.
11: Tu já teve... tu tá em estado de sítio, tu já teve sítio, Ivan?
7: Ficou internado
10: em um... Tinha dinheiro...
7: Ele ficou internado em um, essa é real.
10: Tá, isso é verdade.
7: Fala real,
10: tá...
7: fala real pra
10: fala
7: ele.
10: Real.
7: Tu ficou internado
10: fiquei
7: num sítio.
10: Fiquei internado num sítiozinho, isso aí lá em 96, tava te que ouvindo.
7: Que sozinho? Vida. Sozinho?
11: Não, em 96, não. 96 eu tava na Atlântida ainda.
7: Comidinha pras vaquinhas, pras galinhas.
10: Ah, aí, mas tem
11: tu
10: uma
11: sabe que tem uma coisa curiosa, eu saio da Atlântida nos anos 7.
10: Eu sei, e ano que vem nós estamos indo pro Zão, porque ano que vem nós já temos rádio.
12: Não, porque em 2017 tu tava na Atlântida, Alexandre. Esse...
10: Mas
12: não,
10: quase saiu.
12: Não vem botar esse medo em cima de mim.
11: É década sim, década não.
12: Não, mas é verdade.
7: Deixa ele criar o negócio.
12: Para.
11: Pô, deixa eu criar
7: deixa
11: o negócio.
7: Deixa ele criar o negócio.
12: Não, para.
11: Eu saí da Atlântida em 97.
12: Eu tenho dívida.
11: 2007 eu voltei. 2017 eu estava aqui. 2027 eu saí.
10: Tu não começa, meu. Tu não começa. Nós vamos voltar pra Canoas?
4: 2027 é 20 anos, 15. Né?
11: E vamos parte por parte. Pô,
7: se tu for, quem vai?
11: Calma.
10: Eu sei quem não vai, né?
11: Já tem a lista não de quem
10: tá,
11: não vai.
10: Não tá aqui a
11: Kimberly Alexia.
10: Alexia, tocar Rádio Atlântida.
11: Nossa ouvinte Kimberly Alexia é gerente administrativo de uma representante de cosméticos e ela também é professora de Zumba e Fit Dance. Não conheço Fit Dance.
7: É uma dança pra emagrecer.
10: Pra emagrecer.
7: Né?
11: Ah, é?
4: É uma dança show. Pra pessoas de alta pressão.
10: Isso é show.
11: O quê?
10: Show de bola. Quem? Nossa, é aniversariante aí, né?
11: É um chinelo.
7: Ninguém sabe quem é, cara.
10: Aqui, é um chinelo. Ela dá aula. Ela
11: Kimberly Alexia de Passo Fundo tá fazendo 33 anos.
12: Meu sonho é fazer aula de Zumba.
10: Tu já viu mulher feia fazendo Zumba?
11: Já.
7: Não me derruba.
12: Tu não tem ida na aula de Zumba.
10: Parabéns.
11: Já.
10: parabéns.
11: Ai, que
10: bom. Nenhum de vocês aqui. O céu te deixe muito tempo na terra. Parabéns.
11: Nenhum. Eu vou me matricular. Os destaques do Pretinho aí, meu irmão. 6:16 deste fim de tarde de quarta-feira. Muito obrigado pela sua audiência. Você que está com a gente aí no seu carro, levando o Pretinho de carona, onde quer que você esteja. Estudo diz que...
8: Discordo.
12: Esse é um...
11: Vai, devia tomar amarelo.
12: Devia, né?
10: Não. Ele é tua mina.
8: Pelo amor de Deus.
10: Tu é tua mina, ele?
11: Amarelinho. E tá. Se continuar com essa parada de mina, já é vermelho.
12: Então, tá bom. Rafa, é que não tem problema em enredar, mas enredar não. Só pelo enrosco.
10: Não.
8: Foi engraçado, cara. Daí,
10: assim, ó, é ruim isso aí, ó. Vocês estão boicotando a comédia nesse programa.
11: Não.
10: Então a gente vai falar sério.
8: É o palhaço maionese ou é o Léo que tá falando?
10: Palhaço maionese.
12: Alô, maionese.
4: Isso aí é um seguidor que mandou no direct.
10: Não, assim, ó, porque é ruim isso aí. E outra, ele depois vai dizer que vendo, é tia.
4: Nós estamos vendo um debate entre o Léo e os personagens.
11: É uma esquizofrenia ao vivo aqui no Pretinho.
10: Assim, ó, porque o quê?
4: O Léo fazia debate sozinho numa rádio vizinha aí, né?
10: Sim.
11: É, ele.
4: De madrugada.
11: Ele e o ego dele.
8: E não tinha um debatezinho.
10: Não. Não tem nem estatura pra ter ego. O ego dele é pequeno, ao contrário de outro.
8: Todo mundo tem ego, maionese.
10: Todo mundo tem ego. Eu tenho meu ego, eu tenho o palhaço maionese. Assim, ó. Estão me falando lá embaixo no protocolo.
11: O quê?
10: Que tu tá matando ou tá te matando. Estão falando isso aí. A tua mulher tá preocupada, ela já falou comigo já. E esse teu rolo com o teu produtor.
11: Deixa,
10: todo mundo me fala isso aí.
11: Deixa eu te falar uma coisa.
10: Não vem querer dar super turma. Vou sair do programa.
11: Não. Deixa eu te falar uma coisa. Eu.
8: Ele já se expulsou.
11: Deixa eu te falar. Eu sou um homem.
8: Um homem
11: bem resolvido com a minha sexualidade. Mas bem resolvido. Tia, deixa eu te falar outra coisa. Ninguém me mata.
8: Mas ela não tá preocupada com
11: isso. Não, ninguém me mata. Mas acabou.
8: Peraí. Mas ela não tá preocupada com a sexualidade. O ponto dela é que eu golpe.
11: Não, tá louco.
4: Achei grosseiro.
11: Achei ruim.
4: Eu não quero polemizar, né?
11: Pois não, Jory?
4: Mas tu negou que alguém esteja te matando, né?
11: É.
4: E só. Tu não negou o contrário.
11: Que eu tô matando alguém.
4: É.
12: Jory, se tu tiver com ciúme, me chama pra um sushi e vão resolver.
11: Com todo respeito à nossa audiência, eu mato, né, no sentido bíblico, a minha mulher.
4: Perfeito.
10: Acabou. Para, tu ia casar há um tempão, não mente pra nós. Olha aqui, quanto tempo casado?
12: 20 e poucos anos.
11: 23 anos.
10: Quer dizer que faz alguma coisa? O cara tá casado, o cara...
11: Olha só, não é que eu faço alguma coisa.
10: Faz nada, para, tu tem fogo, não, só entusiasmo. Para, pra cima de mim. Homem vivido
11: eu não te devo satisfação.
10: Deve sim,
4: tu essa semana deve. Essa semana o Pedro Ness encontrou minha esposa aqui na firma e perguntou quando é que ela...
11: Sim, a tua esposa é chefe do Pedro Ness.
4: Quando é que a gente ia ter outro filho, né? Aí ela responder quando a gente se encontrar.
12: Por enquanto tá bem complicado.
8: Difícil.
4: Cara, não tá fácil, cara.
11: Essa semana eu cheguei com a minha esposa na firma. Cheguei eu e a minha esposa na firma. Eu não gosto desse termo esposa, mas cheguei eu e a minha esposa na firma, subindo a escada aqui pra acessar a redação do Atlântida. E quem vem na contramão? Pedro Ernesto Bernardim.
10: Que perigo,
11: hein? Poço de grosseria.
4: Nossa senhora.
11: Ele olha pra mim e olha pra Rodaica e fala assim... Vira a cara e entra na gaúcha.
8: É,
11: e eu olho pra ele e digo: não adianta nada ser rico e grosso, né? Não adianta nada ser o maior salário da RBS.
8: Só depois do teu.
11: Depois do meu e ser grosso. Não adianta. Aí ele veio, cumprimentou os dois e tal.
12: Grande. Aí ele disse: grosso não sou.
8: PPR bom nosso.
11: Que figuraça, né, esse Pedro Ernesto. Grande abraço, Pedro Ernesto.
8: PPR bom nosso, né?
10: Não sei.
11: Vem comigo. Não sei, fala
8: por ti. Você não tem outra mesa, né,
11: fala,
8: Alexandre?
11: Fala por ti, cara.
8: Eu e tu, lá no sexto.
11: Né? Estudo diz que muscula... Cara, se eu desfrutasse do prestígio que tu desfruta na empresa, eu ia ser muito feliz.
8: Grande abraço.
11: Muito obrigado. Muito feliz.
8: Muito obrigado, Vini Moura.
11: É porque tu é jornalismo, esporte, eu sou a merda do entretenimento.
8: É verdade.
11: É isso aí. Estudo diz que musculação faz células de gordura encolherem antes mesmo da perda de peso. E as pessoas desconsideram, acham que o cardio é que vai me fazer emagrecer. Não é. É a musculação.
12: E é um estudo brasileiro da Unicamp, Universidade de Campinas, Brasília, que avalia que, por mais que a musculação ela dificulte na hora... Ela não elimine as células de gordura.
11: Essa aí é só pra quem tá vendo na live, cara.
4: Tá de parabéns, cara.
11: Só pra quem tá vendo na live.
12: Com a mesma rapidez do que um cardio, a musculação, ela diminui as células de gordura de tamanho. Então,
5: tu faz musculação?
12: Quando tu acaba... Nesse momento, não. Então, quando tu acaba fazendo musculação, o cardio, junto com a musculação, faz com que tu acelere o emagrecimento. Só que ela diminui, por mais que o cardio ajude a eliminar.
11: Sim.
8: Desculpa a ignorância, professor.
10: Eu também, vai.
8: Mas, nego,
10: até aí.
8: Não é óbvio.
10: É, pois é. A endócrino falou isso pra gente, beijo pra doutora Júlia Guerra, no ano passado.
12: Não é óbvio, porque as pessoas acham que primeiro tem que fazer o cardio e depois começar a musculação.
10: Não, primeiro tu esquenta o corpo, depois tu
11: sai dando na musculação. Cara, depois dos 27 anos de idade. Depois dos 27 anos de idade, o ser humano, começa a perder músculo naturalmente.
10: É verdade.
11: Então tu tem que fazer a musculação para manter a tua musculatura, para manter o teu músculo forte, para te manter em pé, para te manter com o teu core aqui, com o teu abdômen forte, para tu poder fazer movimentos.
10: Tem que tomar colágeno.
12: Que tem a ver?
11: Cara, aí é um caso específico de cada pessoa que verdade. O seu médico vai definir, entendeu?
10: Mas isso vem de
11: ainda mais, depois que chegaram as milagrosas canetinhas, né, que também ajudam no emagrecimento, além de combater o diabetes, as canetinhas, elas fazem com que tu emagreça também perca massa magra, que é músculo.
10: É verdade.
11: Então, tu tem que fazer musculação. Se tu quiser ter uma velhice digna, tu tem que fazer musculação. Pra fazer o shape, pra ficar bonito. O ficar bonito é consequência. É, o que vem antes é a necessidade de tu manter a saúde física do teu corpo.
4: Tem gente que vai malhar a vida inteira e não vai ficar bonito. Não,
5: né? E tu tá falando em músculo, né? Tá falando em músculo. Qual é o principal músculo? É o coração, né?
11: Tá, é isso aí.
5: Ou seja, tudo...
11: Lembrando que coração.
5: E lembrando aqui também, ó.
11: Perna,
5: cara. Terceira idade. Vai precisar muito
11: falta
5: da perna.
11: Falta de músculo na perna está associada diretamente à demência.
5: E outra coisa...
4: Desculpa.
5: É que assim, Todo mundo pede desculpa. Não,
11: desculpa.
5: Panturrilha, esses dias eu tava vendo um negócio...
11: Panturrilha é coração. Né?
5: Coração, panturrilha é coração.
11: O que quer falar de Jory? O Jory é o nosso atleta, né? O único atleta do programa.
10: Negativo.
8: Tem eu.
5: Corre mesmo, sou eu e o Jory.
4: Tô meio ausente aí no atletismo nos últimos tempos, mas é que existe um mito. Que fazer musculação não emagrece. Que para quem quer emagrecer precisa fazer algum tipo de cardio.
11: Uhum.
4: E não é verdade. É que as pessoas fazem musculação. É que qualquer pessoa que quer emagrecer, existe uma coisa bem simples que precisa ser feita, que
10: fecha
4: é
10: a boca.
4: Déficit calórico.
11: É uma conta. Quanto tu ingere de caloria e quanto tu entrega de caloria. Tu gasta de caloria.
4: Se tu comer bem mais simples. Calorias do que tu gastar no treino de musculação ou qualquer
11: tu
4: outro,
11: vai engordar.
4: Se não fizer déficit calórico, tu não vai emagrecer.
11: Isso aí, E a musculação, ela tem um fator que é o metabólico.
10: É verdade.
11: Tu vai ali e tu judia o teu... O que é a musculação se não judiar, machucar... estressar o músculo. E aí ele se regenera. Se regenerando, ele cresce.
12: Como uma
11: ele
12: fênix.
11: Se fortifica.
8: No pain, no gain.
11: E aí ele mantém o teu metabolismo acelerado o dia inteiro. Uma hora de musculação por dia, mas bem feita, no capricho, na sériezinha, na repetição.
10: Tu emagrece, o tiquinho aumenta, cara. Isso aí,
11: cara, pra quem tem tiquinho, é o método certo.
10: Não, é que aumenta. O que foi?
12: Porque a referência diminui, né?
10: O tiquinho
8: é tipo um terreno.
10: O tiquinho.
8: Terreno cheio de mato. Tu fala, mas terreno não vale.
11: Limpa, exatamente.
10: Sai
11: é mais
10: bicho,
11: ou menos isso.
10: Sai tudo de dentro.
8: Tudo.
11: Matamos esta, Gomes.
10: Eu tinha só mais um questionamento.
11: Qual é o questionamento, Ivan?
10: Eu vou vomitar. Assim, ô, professor...
11: Ah, o arrotinho é desnecessário.
10: Teacher, ele não arrotou. Mas eu não arrotei, eu arrotei pra dentro. Professor, na pesquisa da Unive...
12: Você tá me chamando de professor, meus dois?
10: Porque tu é o professor.
8: Você é o professor, né? Sempre burro.
5: Raimundo.
10: Nós atrás de ti, nós se sente um burro. Olha só.
11: Nós se sente um burro.
10: Atrás de ti, nós é um burro. Teacher, olha só. Ó, vamos bonito aqui, vamos
11: não,
10: bonito.
11: Não, peraí, que tem uma maldade cretina no que tu acabou de falar.
10: Maldade tá no teu ouvido.
11: Nós, cara, atrás de ti...
5: Nos sentimos um burro.
11: Qual é a vantagem do burro nesse momento?
12: Não, senta aqui que o burro ensina a cavalgar.
10: Ah, ele gosta de brincadeira, ele gosta de brincadeira.
11: Eu atrás de ti sou um jumento.
10: É. E tu gosta de brincadeira?
11: Depende da brincadeira.
10: É um burro que tem ali perto de casa, ali eu vou trazer pra ti. Mas eu queria saber do professor.
11: Tu é malandro. Malandro demais se atrapalha. Sabe que tem uma linha tênue entre o malandro e o otário, né?
10: É que nem a do romântico e do tarado. Também tá a linha tênue. Mas eu queria perguntar, professor. Meu questionamento é o seguinte:
5: o romântico e o tarado é muito tênue.
10: É a mesma linha tênue.
5: Qual a porra da pergunta?
10: Na pesquisa ali fala a quantidade de tempo na academia. Se é tipo 2 horas, se é só quarentinha do dia.
11: Cara, tu pode fazer um fast treino, em 40
12: adoro
11: minutos.
12: Quando tu fala inglês.
11: Tu pode fazer um fast treino em 40 minutos e sair dali tremendo.
10: Até 30, eu perguntei ao professor.
11: Não, desculpa, eu não sou professor. Tem razão.
10: Tem razão. Eu gosto de radialista. Professor. Amado mestre.
12: A partir de 30 minutos. Tá 3 vezes por semana.
10: Quinzinho firminho, não aguenta.
12: Não, 30, 3 vezes por semana.
10: Tá pegando o apelido aí, nego. Qual? Professor.
11: Amado. Sabe o que é legal de fazer? Vou dizer o que eu faço, tá? Vou abrir aqui o que eu faço.
10: Abre.
11: Eu faço um grupo muscular por dia. Não importa.
10: E eles estão bem?
12: Pelvis.
10: O que é um grupo muscular?
11: Hoje eu vou fazer ombro e tríceps. Vou fazer a parte de cima, ombro e tríceps. Amanhã eu vou fazer peito e bíceps. Aí no outro dia eu vou fazer...
12: Glúteo,
11: que é importante.
12: Claro.
11: Glúteo e
12: sustenta
11: perna.
12: Todo esse corpão aí.
11: Exatamente, claro que sim. Não, é isso aí. O que que é, mano?
10: Tu faz um glúteo?
11: Óbvio que eu faço glúteo.
10: Senão vira casquinha, né?
12: Tu não viu ele de costas?
10: Deixa eu dar uma olhada.
11: Mas tu treina... Aí é mais caro, né? Aí é mais caro.
10: Tu treina de roupa ou pelado, né?
11: Eu treino de roupa.
10: Mas tu treina em qual é? Tu em casa?
11: Em casa.
10: Ah, tu nunca fez um supino peladão?
11: Peladão não. Peladão nunca fiz supino.
5: Supino peladão.
11: Mulher reclama da vizinha que aparece de lingerie.
5: Não pode isso aí.
11: Vamos de novo. Mulher reclama da vizinha que aparece de lingerie na sacada.
12: Rio de Janeiro, tá?
10: Rio de Janeiro, continua lindo. Uma
12: mulher compartilhou um desabafo nas redes sociais, porque ela disse que todos os dias ela e o marido dela chegam em casa do trabalho, e ele e o marido dela vai pra área.
5: O cara tem uma poltrona na área.
12: É isso.
10: O cara começou a fumar, ele não
11: fumava. O marido pega uma long neck e senta na cadeirinha da sacada.
5: Vê minha cadeira, minha luneta.
12: Vou defender o cara, tá? Ela diz que ele tinha esse ritual antes dela começar.
11: Ah, bom.
10: Não, pode cortar o barato.
12: Porque ele chega, ele vai pra área, mexer no telefone, tá, né, alguma coisa.
11: Desestressado o dia.
12: Ela disse que ele já ia.
11: Tá.
12: Só que de uns tempos pra cá...
5: Ele tá morando.
12: E o marido dela chega em horários diferentes. É meio que o ritual dele. Ele chega, ele... Bah, deixa eu desligar a cabeça que eu vou pra área.
11: Me dá um tempo.
12: E ela começou a perceber que toda vez que o marido ia pra área, a vizinha aparecia de lingerie.
10: Fetiche, né?
5: Só com isso.
12: Aparecia uma vez, aparecia outra, em horários diferentes.
10: E ele não reclamou.
12: E aí ela disse, não, é só um pouquinho, ela tá fazendo de propósito.
10: Temos fotos?
12: Não, não temos.
10: Ah, nego, pô, tu foi melhor.
5: Tá, mas olha só, a sacada é perto
12: não, mas
5: uma da outra.
12: É a moça que...
11: É, qual é a distância
12: são
11: da
12: vizinhos,
11: sacada?
12: É o mesmo condomínio.
11: Tem uma visão legal.
10: Toda vez que eu chego em casa...
11: Poucos metros.
12: Sim. É, alguns metros, tá. Não são poucos metros, tá, pelo que ela metros. Falou, tá?
11: Tá, mas
12: pelo que
11: eu
12: entendi,
11: metros,
12: são prédios do mesmo condomínio.
11: 100 metros já tá bom.
12: São prédios do mesmo condomínio.
11: Tá.
12: Ela reclamou pro síndico.
10: O síndico falou, não pode.
11: 100 metros
12: O que disse o síndico?
10: Ah, vai,
12: eu não posso fazer nada.
11: Não pode.
12: Ela tá na casa dela, na sacada dela, usando a roupa que ela quer.
10: Eu vou ir lá, o Cid falou, eu vou lá ver isso aí de perto, o que tá acontecendo.
12: E aí ela disse, eu não sei mais o que fazer, porque eu não...
5: Ela não pode interferir?
12: Não pode.
5: Porque ela tá dentro do espaço dela, quer andar assim.
11: Ela pode mandar o marido, sai daí agora.
10: Não é justo com o marido, né? Obrigado.
11: É injusto com o marido.
12: Coitado desse marido, Alexandre.
5: Coitado, né?
11: Acho que ela só quer chegar em casa, ir pra sua sacada. Muitas vezes o cara só tem na vida a sua sacada.
12: É.
11: O cara tem uma vida lá de trabalho.
12: Tá lá a churrasqueira do cara.
11: É um bom marido.
12: A tábua do cara.
11: É um bom pai, é um bom profissional. Ele acabou com o seu compromisso do dia. Tudo que ele quer é chegar em casa e ir pra onde? Pra sua sacada.
10: Ver a vizinha nave, é isso aí.
5: Ele quer passar.
10: Vira aquela nave.
13: Ele quer paz.
11: Ele quer paz, ele não quer guerra. E aí vem o quê? O diabo. Aí vem o diabo cutucar na tua porta.
13: Mas eu fico imaginando a tara da vizinha, se ela vai... Nos momentos que ela não faz absolutamente nada.
11: Ela só
13: fica
11: vai.
13: Em casa esperando o cara ir pra sacada pra se pelar.
12: Ela é ela pra da sacada. Mãe. Cara.
13: Ela é exibicionista.
10: Jori, quantos anos tem, Jori?
13: 38.
10: 38, tu sabe, já que as pessoas gostam de ser vistas, Jori.
7: Cara, 38 não é idade, é calibre.
11: Ela... É calibre, é calibre.
12: Ela curte um voyeurismo.
10: Ela
12: Jori.
10: Gosta disso.
13: É. Não, ela é exibicionista, não é voyeurismo.
7: Gente que gosta.
10: Voyeurismo é que tu fica olhando isso. As pessoas fazendo.
12: É.
10: Não é exibicionista.
11: Tá, e aí como é que acabou?
12: Não acabou.
11: Não acabou.
12: Não acabou porque ela compartilhou
11: tipo justamente. Agora, 7:30 da tarde, tá é lá o Magrão possível. Na sacada no Rio de Janeiro. Rio de Janeiro, né? É. Outro clima, né? Carinho, outro clima. Pra você carinho. Que nunca foi pro Rio de Janeiro, eu vou dizer, 6:30 da tarde
12: as
11: no
12: pessoas
11: Rio
12: estão
11: de Janeiro.
12: Lingerie na sacada.
11: Neste momento, 30 graus.
7: 35 agora.
10: Na peça,
11: é, não, 35. Acho que 35 é muito, mas 30 grauzinhos no Rio de Janeiro
12: inverno,
11: neste momento.
12: Inverno.
11: Não, primavera.
12: Agora é primavera.
11: Primavera.
12: É?
11: Cara, nada mais natural. Nada mais não, natural.
12: Que tá de lingerie na sacada.
11: Que a pessoa aí de lingerie pra sacada no Rio
12: eu
11: de Janeiro.
12: Eu acho que todo mundo podia ir agora de cueca e de lingerie na sacada.
11: Ah, eu
10: informação.
11: Gosto. Informação.
10: 18 graus e chuva leve no Rio de Janeiro.
11: Não.
10: Se ela tiver na sacada...
11: 18 graus?
12: Vai tá molhadinha.
10: 18 graus, tá molhadinha.
11: Bah, os caras estão apavorados com 18 graus no Rio de Janeiro.
12: Mas a chuva é...
10: Chuva
11: nas calcinhas, tempestade nas cuecas. Se molhou, eu tô secando.
10: Sexta-feira, hein, vamos. Tá lá cuidando do carro, hein.
11: Tudo bem.
12: Aliás.
11: Tô preocupado. Tô preocupado porque nós temos uma balada do Pretinho no dia 10 de outubro.
12: Vamos, Jori.
10: Vai acabar os ingressos.
11: E
10: vamos.
11: Hoje...
12: Bora.
11: Hoje já estamos quase na... Nós lançamos ontem às 6 da tarde a balada do Pretinho no Fuga dia 10 de 10.
10: Sem link, sem nada.
11: Hoje nós já estamos com quase metade dos ingressos vendidos.
12: Deus. É, a gente não postou nada.
11: A gente não postou nada, só falou uma vez ontem e uma vez hoje. E já temos quase metade dos ingressos vendidos no Simpla. 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
10: Ele, eu não queria falar nada, né?
11: O quê?
10: Aprendeu comigo.
11: O Denis aprendeu contigo? Então nós estamos feitos.
10: É verdade,
11: Joia. 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
12: Agora a gente vai ver se o Diori é elenco do Pretinho mesmo.
10: Por quê?
11: Por quê?
12: Agora eu quero ver se ele vai.
11: Tu vai, Diori?
13: Eu tenho que ver com a minha esposa se eu quero ir.
11: Faz como eu, leva a tua esposa.
13: É, tem que ver se ela quer ir também.
11: Né? Tem que ver se ela não quiser.
7: É que nem meu tio que fazia churrasco convidava os vizinhos. Não pode reclamar do barulho.
11: Não.
7: Não quis ir.
11: Claro.
7: Tá certo, eu convidei.
11: É isso aí, meu compadre.
7: Aí tu convida, não quis ir.
10: Ah, tu vai levar a mulher?
11: Ai, que loucura.
10: Mas não vamos solteiro?
11: Não. É que eu sou casado com uma integrante do programa.
10: É, eu me separei, meu. Tô livre. Tô dividido, tô bem.
13: Separei,
10: me emputeci, me separei. Ah, não gostei mais.
11: Karaokê com banda. Tu tá entendendo que nós vamos trazer uma pessoa da plateia aqui que quer cantar. Quem quer cantar? Eu quero cantar o canto alegretense.
12: Vai
11: ter uma banda pra fazer a base do canto alegretense pro cara cantar. Vai ser demais, vai ser demais. Muito bom. 10 de outubro.
13: Se eu for, eu vou cantar.
11: Fuga do Quarto Distrito. Vai cantar o quê, Diori?
13: Ah, vou cantar Pablo Vittar.
11: É?
12: Olê.
11: Qual?
12: Ah, é a tua cara.
13: É. Vou pensar ainda.
11: Tá bem. Tá ótimo.
12: Vai passar mal.
11: Empresário viraliza ao afirmar que não limita horário de almoço dos funcionários.
12: O Chris Beckham tem um perfil, tem uma empresa chamada Zero Dollar. É uma...
10: Zero Dollar.
12: Uma venda.
10: Sim, ninguém trabalha.
12: Não, mas aí ele diz o seguinte.
10: Zero Dollar.
12: Ele tem, pra todos os funcionários dele...
10: Que cara de canheiro ele tem.
12: Metas diárias.
10: Cara de canheiro.
12: Metas diárias.
13: Ah.
12: Se tu cumprir as metas
7: pode ficar
12: daquele você. Dia, tu pode fazer o que tu quiser.
10: É igual aqui, né, pô?
12: Pode fazer o que tu quiser no teu dia. Então, assim, ó, pouco importa pra ele se num dia tu vai estar almoçando em cima do teu computador e se no outro dia tu vai almoçar com a tua tia que tá visitando a cidade e tu vai voltar 2-3 horas depois.
5: Mas tem que cumprir
12: a meta. Tu cumpriu as metas do dia?
11: Tô com ele, velho.
12: Então tu tá liberado.
11: Tô com ele a full.
12: Só que aí tá viralizando justamente isso, porque tem, número um, milhares de pessoas mandando mensagem pra ele dizendo que querem trabalhar lá.
11: Certo.
12: E milhares de pessoas dizendo, não. Aí é a pessoa que não é bem intencionada, vai matar trabalho e vai sobrecarregar os outros. Não, sei
5: não, não vai matar trabalho, tem que entregar a cota.
11: É.
5: A meta?
11: Tem a meta dela. É, se ela não entregar a meta, obrigado, um abraço.
10: Não é difícil entender, né, Nego?
11: Agora eu pergunto pra vocês. É diferente disso aqui na Atlântida?
12: Não.
10: É.
11: Não, é, né?
10: Cala a boca.
11: Não era.
10: Cala a boca, já.
11: É diferente?
10: Não, entendi errado. Qual é a pergunta?
11: Idiota. É diferente disso aqui na Atlântida?
10: Não.
13: Cala a boca.
10: Tanto não é. Que...
11: É ou não é?
10: Não é diferente.
11: Não é diferente. Vocês têm o tempo que vocês quiserem pra almoçar, onde quiserem ir pra almoçar.
12: Não, aqui a meta é fazer os programas.
11: É isso.
12: O programa tem que tá feito.
10: É isso. Quem marca a reunião? Se tu quiser, marca a reunião, nego. Mas tu não vai em nenhuma reunião?
14: Como não, nego?
10: Que reunião?
12: Qual foi a última reunião que tu foi?
10: Me colocaram esses dias numa reunião de eleição, hein?
12: Tu numa reunião de eleição?
11: O Joia, é.
10: Pois tu não tem título.
13: Eleição,
11: cara. Tu nem vota, Joia.
13: Aliás, falando em eleição...
10: Aí tá me tirando pra merda, nego.
13: Falando em eleição...
10: Eu sou um cidadão! Aí tu vem falar, eu sou um cidadão, nego!
11: Não, tudo bem.
13: Falando em eleição, eu queria abrir meu voto.
10: Claro que eu voto.
11: Como é que é?
13: Queria abrir meu voto.
11: Em quê?
13: Em Alexandre Fetter pra ser meu governador.
10: A gente vai pegar ele.
13: O Alexandre Fetter... De um dia pro outro, fechou o buraco na rua.
12: Falou ontem de um buraco, fechou hoje o buraco da Ramiro.
13: É isso aí.
11: Mas tu
12: vai
11: sabe
12: ter horário eleitoral.
11: Tu sabe que eu acho que é, eu acho, tá? Que o Pretinho tem essa força. Porque o Pretinho é um programa de cara, nós estamos numa cidade de 1,5 milhão de habitantes. E nós temos demonstrativos que mais de 1 milhão de pessoas em Porto Alegre escutam o Pretinho
10: que
11: Básico.
10: Delícia.
11: E eu acho que sim. Quando a gente vem a este microfone e faz uma queixa, eu nem fiz uma queixa, eu fiz um serviço, porque talvez ninguém da prefeitura ou ninguém da SMOV
5: tenha passado ali
11: e visto, e talvez ninguém tenha dito, tem uma cratera na Ramiro. E a gente veio aqui e não reclamou. Nós informamos a prefeitura e a Secretaria de Obras que tem uma cratera na Ramiro. E hoje os caras estavam lá pra consertar.
13: Eu tenho até o slogan da campanha.
11: Qual?
13: Alexandre Fetter, fechando o seu buraco em 24
11: Tapando
13: horas.
11: Tapando o seu buraco.
12: Já tá
5: o seu buraco.
11: Hã? Boa, Jory.
13: Não vai sobrar um buraco em Porto Alegre.
11: Não. Buraco aberto, estamos tapando. Não tem problema. Aliás, a gente teve uma ideia de fazer uma campanha sobre isso, exatamente sobre isso, aqui na Atlântida, em 2017, quase 10 anos atrás. Eu cheguei na chefia e falei, chefia, o negócio é o seguinte, cara, a cidade é uma vergonha. Buraco, panela pra tudo que é lado, pra tudo que é lugar. A gente chama uma empreiteira parceira, os caras entram com o asfalto, nós cobrimos os buracos da cidade, neste buraco colocamos a marca da Atlântida e no ar agradecemos a parceria com a empreiteira. Ah, não, porque daí não pode, não, porque nós vamos estar comprando uma briga com a prefeitura, não vai dar. Cagalhonices corporativas. Uhum. Tá tudo certo. Não rolou. Mas ia ser demais. Imagina o ar da Atlântida, cara.
12: Pô.
11: Espalhado pela cidade, nós cobrindo o buraco, tapando o buraco.
10: Só ia ter isso, então. Só ia...
12: É isso.
10: Hã? Só ia ter o ar da Atlântida.
12: Só ia ter.
11: Pô, só ia ter o ar da Atlântida. É. Exato.
10: Mas, ó, os caras enredo com tudo. Nós estamos lá pra pegar uma comida embaixo da ponte, tá enredando.
14: É verdade.
10: Enredo com tudo.
11: Enredam com tudo.
10: O cara não pode dar comida pro mendigo, mano.
11: Fazer alguma coisa, não fazem.
10: Mas enredar,
11: querem enredar.
10: Posso fazer uma reclamação, né?
11: Claro, Joia.
10: Pô, nego, é Getúlio Vargas, nego. Pô, tô morando ali perto, né?
11: Tá.
10: Só passa um carro por vez, né?
11: Onde?
10: Não tem como ficar um carro do lado do outro.
11: Por quê?
10: Porque a Getúlio, ela é estreita, né?
11: E aí tem estacionamento.
10: Não, nego, é isso aí também. E aí, nego, os caras param pra recolher os containers às 7 da noite. Que é a hora que o pessoal sai do trabalho.
11: É, isso aí é uma coisa que incomoda também, cara. Hora de recolher container de lixo é depois das 10 da noite, cara.
10: Quero reclamar também.
11: Porque daí também não querem pagar hora extra pros caras, não querem pagar adicional noturno.
10: E a culpa não é dos caras.
11: Foda-se o trânsito, foda-se a correria da cidade.
10: É, a culpa não é dos caras, vale dizer
11: não,
10: isso.
11: Não, não é dos caras.
10: Estão cumprindo ordens.
11: Não é dos caras, é isso.
12: Eu tenho a reclamação também.
11: Qual é a reclamação?
12: Os caras estão comendo sorvete na mesma colher aqui na Atlântica.
5: Chupando a mesma
12: colher. Não, aí não, daí é demais pra mim.
10: Os caras já fizeram coisa bem pior.
12: Aí é demais pra mim.
11: É, já fizeram coisa bem pior. Não.
12: Avisar a prefeitura.
11: Que loucura. 20 minutos pra 7. Obrigado aí, então, a audiência da prefeitura e da SMOV que foram lá cobrir tapar o buraco da Ramiro Barcelos.
12: Começaram a tapar.
11: Começaram a
12: Eles
11: tapar.
12: Abriram um pouco mais.
11: Pô, tá certo, pra arrumar. Que nem cárie, né? Cárie. Tu abre um pouco mais o dente pra poder fazer a restauração.
12: Todo buraco pra tapar tem que abrir mais.
10: Ali na Farrapos ali, ó. Ah. Me roubaram a carteira.
11: Mas o que que tu tá fazendo na Farrapos?
10: Ah, coisa que não deve, né?
11: Pois é.
10: Mas aí me roubaram a carteira, tive que ficar de calça. É ruim isso aí. Tu vai pra te divertir num local e aí tu tem que ficar de
11: calça.
10: Qual
11: é o local? Ah, na São Carlos ali?
10: Não, lá eu não vou mais. Queimado.
11: Não vai mais lá?
10: Queimado.
5: Tá ruim pra ti,
11: pessoal,
5: lá.
11: Ali.
10: O ruim lá, tá ruim, né? Lá Alvorada e Mato Grosso do Sul eu não vou mais.
11: Tá bem. Tá ótimo. Então, vamos dar uma girada na mesa aqui. Vamos ouvir Neto Fagundes.
5: É que, cara, antes de contar uma história bonita aqui, eu quero chamar um projeto muito bacana que é idealizado pela minha mana, que ajuda muito. Olha, aqui em Porto Alegre. Dia 26 de setembro. A Dindalu. Dia 26 de setembro, às 16 horas, ali no Recanto, que é no Largo Eduardo Zácaro Faraco, que é dentro do Hospital de Clínicas. Ali aqui em Porto Alegre, todo mundo conhece, né? É o 9º Encontro Nacional e Internacional de Mulheres na Roda de Samba. É um evento que ocorre simultaneamente em 32 cidades do Brasil e do exterior. Esse ano a cantora e atriz Zezé Mota é a grande homenageada nacional. E em memória vamos falar da incrível Jovelina Pérola Negra.
11: Olha,
5: que é uma história do samba, da história do Brasil, né? Porto Alegre, a cantora e atriz Glau Barros vai ser artista local celebrada por essa trajetória. Então, todo mundo convocado aí no sábado, 16 horas, ali no Largo Eduardo Zácaro Faraco, 439, dentro do Hospital de Clínicas aqui de Porto Alegre.
11: Baita, meu compadre.
5: Então é o seguinte, mulher recebe uma cirurgia de rejuvenescimento facial.
11: Olha!
5: Que coisa mais linda, né? E como ela ganhou de presente...
11: Facelift.
5: Facelift de aniversário nos seus 50 anos, meu
11: cara. Tá, é a hora.
5: Fez a cirurgia. Depois da cirurgia, se olhou no espelho e gostou muito. Ao sair da clínica, ela pergunta para um cara que estava parado ali pertinho da rua. Diz, com licença, tudo bem? Quantos anos tu achas que eu tenho? Olha, pelo rosto, 25. Obrigado, tenho 50. Aí ficou muito feliz. Depois foi numa lanchonete, que tinha ali bem conhecida na lanchonete. Comprou o pastel, perguntou para o atendente. Quantos anos tu achas que eu tenho? Ah, eu acho que tu tens 30 anos. Muito obrigado, eu tenho 50. A mulher ficou ainda mais feliz, né? Pegou o ônibus pra voltar pra casa, caminho de casa, ela perguntou pro nego velho que tava sentado ao lado dela. Quantos anos tu acha que eu tenho? Aí, minha querida,
11: Toda a sua sensibilidade.
5: Na verdade, eu precisaria te dar um beijo pra poder saber a tua idade, velho. Aí a mulher ficou meio envergonhada. Por quê? Ah, olha, eu sou especialista, né, querido? Então assim eu faço pra saber a idade das pessoas. Aí a mulher cedeu, ficou curiosa. O nego velho então se aproximou e começou a beijar, né? Já tinha mais um beijo daqueles que ela nunca tinha ganho dele.
11: Ah, para, do
5: nego ninguém,
11: velho.
5: Do nego velho. Nego velho pegando bem.
11: Nego velho é pegador.
5: Na boca, bochecha, língua, tudo rolando.
11: Na boca e na bochecha.
5: Após 5 minutos beijando a mulher, ela parou e falou... Ah, peraí. Vamos pro que interessa, né, nego velho? Quantos anos eu tenho?
11: 5 minutos.
5: Quantos anos eu tenho, nego velho? Me responde, é isso que eu queria saber. Ficou me beijando aí. Vou até confessar, 50 anos. E ela, o quê? 50 anos? Como é que tu descobrisse? Tava na mesa ao lado, na lanchonete.
11: É como eu digo de um colega nosso aqui da firma, cara, de idiota ele só tem a cara e o jeito de andar. Ele não é idiota, ele só tem a cara e o jeito de andar. Ai, que loucura, Jory!
13: Mas esse é o gancho perfeito então, tá?
11: Qual,
13: esse é o
11: Jory?
13: Gancho perfeito, porque
11: Jory tá com óculos John Lennon, hein,
13: gostou?
11: Jory? Bacana!
10: Harry Potter!
13: Vou dar um abraço pra galera da Óptica Ferges.
11: Pô, cara, por falar nisso, ontem eu comentava lá em casa sobre pô, a morte do cantor Rick.
13: Sim,
11: né, no acidente de helicóptero. As duplas. Sempre morre o primeiro da dupla.
13: É verdade.
11: Rick e Renner, verdade, morreu o Rick. Claudinho e Buchecha, morreu o Claudinho.
13: João Paulo e
11: João
13: Daniel.
11: João Paulo e Daniel, morreu o João.
5: Leandro e Leonardo,
11: morreu o Leandro. Lennon e McCartney, morreu o Lennon.
13: É verdade.
11: E por isso que eu me lembrei, tu tá com o óculos John Lennon.
13: Estilo, um pouco de estilo, né? A gente tenta,
11: muito,
13: né?
11: Muito estilo, aliás.
13: A gente tenta. Mas eu tenho um gancho perfeito, porque é o seguinte, tá? Eu tenho uma mensagem aqui do Gustavo de Farroupilha, que é sobre... O que que eu ia ver?
11: Verdade. Tá passando mal aí, Ivan? Que houve?
10: É, tu não deixou arrotar no microfone. Arrotei na minha blusinha.
11: Não, arrota no microfone.
10: Isso aí, eu sou educado.
13: Desculpa, Jorge, mas continua. Eu tenho uma mensagem do Gustavo de Farroupilha, cansado com o mimimi, da geração mimimi.
11: Tá.
13: Ele criou xingamentos que podem ser aplicados ao mundo corporativo, aos colegas de trabalho, pra ninguém se sentir ofendido.
11: Tá.
13: Tá? Então, assim, chega pro colega e diz assim, ó. Sua capacidade de complicar o simples é admirável. Tá? Boa. Uma maneira educada, certo, de dizer, né? Você fala com muita propriedade sobre assuntos que você não conhece.
11: Você é um idiota.
13: Né? Tipo, vai isso. Traduzindo. Vai traduzindo.
14: Isso é muito bom. Isso é muito bom. Isso é muito bom.
13: Você é um ótimo exemplo de que nem toda opinião precisa ser compartilhada.
11: Tão merda.
14: Coisas que demitam.
13: Você tem um desempenho minimalista.
11: É fraco.
13: Você tem alta capacidade reversa de aprendizado.
11: Burro.
13: Você é um gênio assintomático.
11: Um gênio assintomático é um idiota.
13: Dentre os que nada sabem, você se destaca. Lindas palavras, só perde para o silêncio. Parabéns pela aversão ao raciocínio lógico.
11: Essa é muito boa. Aversão. Aversão.
13: Aversão.
11: Aversão ao raciocínio lógico.
10: Sabe ler, não lê.
13: A sabedoria corre atrás de ti. O problema é que tu és muito rápido.
11: Tu foge dela.
13: E pra fechar, você é imune ao aprendizado.
11: Puta, tá imune ao aprendizado. É tipo o inimigo da sinapse.
13: Exatamente.
10: O que é sinapse? Exatamente.
11: Sinapse é a tua capacidade de inteligência.
10: Ah, pode crer.
14: Ah, não, por não. Isso que tu não
13: é
14: sabia.
13: É quando o sol tá na frente da lua.
10: Não.
11: Não entendi.
10: Isso aí é eclipse, Azim.
14: Ah, isso aí.
11: Tem um e-mail aqui, o desabafo do Fetter, Neto Fagundes.
14: De novo?
11: Tu, como colorado, como o Vini Moura, colorado como nosso querido Rafa Gomes, como eu, como o...
14: Jory.
11: Como o Jory.
10: Não, o Jory não é colorado. Se tem um na mesa que não é colorado aqui, é o Jory.
11: Puta merda, cara.
10: O Mirabel é colorado.
11: Tem, não, isso é uma coisa, a gente tem que salientar, né?
10: Quem? O Jory pra colorado não
11: nós, é certo. Nós estamos vivendo o momento, o tempo dos jornalistas identificados.
10: Isso.
11: E o Jory é um dos últimos bastiões desta... Bastiões ou bastiões?
14: Bastiões? Não, bastiões é mais legal, né?
11: É, bastiões é mais legal. É um dos últimos que não se entrega, né, Jory?
14: Ele foi trabalhar numa coisa que ele não consegue...
11: Não dá, né? Não dá, né?
14: O árbitro não pode ser de nenhum dos dois times.
11: Exatamente.
10: Mas tem que falar do São José mais.
13: Mas né? Eu não torço mais mesmo.
11: Não torço mais, é. Tu já tinha falado sobre isso, viu uma entrevista que eu tô falando sobre isso.
13: Eu dei uma entrevista num programa muito legal aí.
10: Nunca é pera.
13: Meu rango afu.
11: Meu rango afu, exato.
13: E aí falei sobre isso.
11: Bacana.
13: Larguei.
11: Porra,
13: larguei.
11: É mesmo.
13: Larguei. Mas larguei porque chega uma hora que o cara se irrita com as coisas.
11: É assim, isso, né? Cara, é isso. Então, nosso ouvinte, o Thomas, aqui de Porto Alegre.
10: Thomas! Já desce.
13: Essa Thomas vai estar na palavra.
11: Garantiu o craque do episódio.
14: Foi no time certo.
11: Garantiu o craque do episódio. Ainda que... Fetter, boa tarde.
14: Boa tarde.
11: Ainda que o programa não seja para tratar do tema, pois para isso existe o Bola nas Costas, o podcast de futebol / humor mais escutado no país. 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O teu desabafo sobre o futebol do Esporte Clube Internacional foi... extremamente, com as sílabas separadas corretamente, necessário. PQP, 3 pontos de exclamação. Conseguiram deixar o nosso clube do coração à beira de fechar as portas.

0: lado, estando atrás de um microfone de audiência extrema. Precisamos de comunicadores identificados que sejam sensatos e não apenas torcedores que buscam engajamento a todo o tempo, pois quando o time vai bem, eles, times ou clubes, não estão nem aí para o torcedor. Mas quando a água bate na bunda, se ajoelham para o torcedor. Não vi ninguém de joelhos para o torcedor no Inter.
1: Eu ia falar, eu discordo, meu irmão.
0: É, não vi ninguém de joelhos para o torcedor no Inter. Se ouvissem o torcedor do Inter, não trariam o treinador que trouxeram.
1: É o maior gremista do estádio.
0: Lelê, Vini, Gomes, não peçam para o torcedor ir ao estádio, apoiar e vestir a camisa. Já se vão 10 anos nessa situação e nada acontece. Agora, eles que limpem suas cagadas, que sejam sem e que seja sem o nosso apoio. Que 2027 seja de série B para a dupla. Sim, eles estão na mesma que nós, o Grêmio, no caso, né? Um ponto à frente do Inter.
1: Deixa o Grêmio.
0: Para que assim, talvez, o torcedor caia na real. Fetter, adota o sistema do cartão vermelho direto. Tem vezes que só assim para acalmar os ânimos desta mesa.
1: Chato esse ouvinte,
0: né? Um abraço, Thomas de Porto Alegre.
2: O único problema...
3: Olha aí, Diori, tem mais um candidato a comentarista ali no... Não é uma ironia, tá? Porque ontem à noite tava o Rafinha Menegazzo.
2: É verdade.
3: E, cara, ele falou muito bem ontem no Show dos Esportes, ele falando sério.
2: É?
3: Acho que tu tinha que ir bater um papo com o Diori.
2: Olha aí, ó, disparou.
0: Se me chamar... Agora foi classificados do Pretinho. 9 minutos para 7. Se me chamar, eu vou, Diori.
2: Fechado,
0: conta
2: combinado.
0: Comigo lá. 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Vamos ver aí, Gomes.
3: Boa noite, pretinhos. Eu sou o Félix Poloni, ouvinte de vocês no Spotify.
1: Apolônio!
3: Aqui em Erechim. Esse é meu primeiro e-mail e vou pedir a ajuda de vocês para vender minha caminhonete Fiat Toro Endurance MT5 1.8 Flex 4x2.
0: É bom, isso é bom, hein?
2: Cara, esse ano interior
0: é bom.
3: Ano 2021, branca, câmbio manual. Características: tela multimídia, chave reserva, canivete completa, quatro pneus.
2: Peraí, só um pouquinho.
3: Chave reserva, canivete completa, a chave tá perta e sai a chave.
0: Sai a chave.
1: Carro é agressivo.
2: Aqui eu ando armado.
3: Quatro pneus praticamente novos, lona marítima com sinais de uso. Todas as manutenções em dia, muito bem cuidada e pronta pra rodar. Ela tá com 129.500 quilômetros.
1: Vai dar calma, vai dar calma.
3: Sei que todos irão folgar por conta da quilometragem, especialmente o Rafinha. Mas carro com maior quilometragem bem cuidado pode ser melhor que uns aí com baixa quilometragem.
0: É verdade.
1: Em Erechim, Porto Alegre, todo dia daí.
3: Ela tá em Erechim. O valor da FIPE é R$85.400. Mas eu tô pedindo exatamente esse valor, mas podendo negociar. Motivo da venda: eu e minha esposa vamos investir num negócio e eu vou utilizar o valor para investir no sonho.
2: Cara, será que aí caiu uma moto, né?
3: Interessados em informações pelo e-mail: vendo Fiat Toro no pb@gmail.com.
1: O e-mail não é bom.
3: Fica o T duplo. Claro que é bom o e-mail, cara.
0: Vendo bom o e-mail.
1: Não, o e-mail é ruim o e-mail.
0: O quê? Repete o e-mail, mano.
3: Vendo Fiat Toro no pb@gmail.com.
0: É Toro, T-O-R-O, não é Touro. É
3: Sou público de todos vocês, alemão, segura mais uns 10 anos aí.
0: Não vai dar.
3: Diz o Félix Poloni.
0: Valeu, Félix. Boa sorte pra vender essa nave aí. Já voltamos com o Pretinho.
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24: 7:01 desta noite de quarta-feira. Obrigado pela sua audiência. Você que se diverte com a gente aqui no Pretinho, pode ter certeza, a gente se diverte ainda muito mais entre colegas, entre parceiros, entre amigos aqui na mesa do Pretinho, fazendo esse entretenimento gostoso da Rede Atlântida para todo mundo. Tá na hora de escolher o craque do episódio. Nego Velho, pode dali.
25: Meu querido, eu vou votar exatamente em ti. Nessa...
24: Por quê, Nego Velho?
25: Porque
24: véio?
25: Tu foi o cara que conduziu bem hoje a
24: mas
25: jogada.
24: Mas é que eu tô aqui pra isso, né, Nego Velho?
25: Não, mas é que é importante valorizar o jogador,
24: pô,
25: porque às vezes o jogador
24: obrigado,
25: tá fazendo véio. Aquilo que o treinador pediu, mas o treinador nunca olha pra ele e diz muito obrigado.
24: Pô, Nego Velho, é excepcional, Nego Velho, obrigado. Jory Vasconcelos.
26: Joia rara.
24: Joia rara.
26: Joia rara hoje.
24: Joia rara.
26: Hoje ele
24: é
26: tava
24: o responsável
26: divine.
24: Por encerrar a balada do Pretinho do dia 10 de outubro aqui em Porto Alegre.
26: 10 do 10.
24: Ioiô. 10 do 10. Ioiô. No Fuga Bar do quarto distrito. Com a balada do Pretinho e o baile do Joia Rara.
26: Baile do Joia. Toma, toma, toma. Se você não dança, o Joia te balança.
27: Ô, nego, tô feliz.
24: Vai votar em quem, nego?
27: Ô, nego, primeiro que eu queria muito falar sobre futebol com
24: você. Vamos falar. O que tu quer falar sobre futebol? Vamos ver.
27: O momento do São José não é bom. E eu sei que toda a galera tá imobilizada, nego, pra gente.
24: Imobilizada?
27: Isso aí, nego.
26: A galera tá imobilizada.
25: Não vai ninguém no jogo.
27: A galera tá imobilizada pro jogo.
26: Ai, cara.
27: Hoje, graças
24: ai,
27: a Deus.
24: Que coisa boa isso.
27: Tem entrevista
24: tá
27: lá.
24: Tá todo mundo imobilizado.
27: Do nosso dirigente lá no show do Jory lá.
24: Quem é que vai lá no teu show hoje, Jory?
26: Ah, vou anunciar aqui então, né?
24: Pode anunciar.
26: Às 9:00 PM, Abel Braga fala no show dos esportes.
24: Então eu vou dar uma dica pro nosso ouvinte colorado. 9:00 PM aqui na Atlântida, nós apresentamos a Voz do Brasil.
26: Perfeito.
24: Que a Rádio Gaúcha apresenta às 19:00.
26: Isso aí.
24: Então, às 9:00 PM, quando entrar a Voz do Brasil aqui na Atlântida, corre ali pro ladinho, um toquinho pra esquerda, pra frequência da Gaúcha, pra ouvir Jory Vasconcelos conversando com quem?
26: Abel Braga.
24: Abel Braga, talvez hoje o máximo ídolo do Internacional.
26: Mas é a única pessoa capaz... de ser ouvida e respeitada pelo torcedor nesse momento que o Inter tá vivendo.
24: Muito bom.
28: E você que tá agora às 7 ouvindo a Gaúcha, muda pra cá.
24: Não, se tá ouvindo a Gaúcha, não tá te ouvindo.
28: Ah, é?
24: Burro.
27: E nego?
28: Mas já é 7:00, não tem como tá ouvindo a Gaúcha agora.
24: Isso é verdade.
28: Então você
24: cara,
28: que tá ouvindo
24: Brasil,
28: a Gaúcha, cara, eles estão com a Voz do Brasil, vem pra nós.
24: Olha só, 7:04, Joia Rara, vota em quem?
27: Eu vou votar no Jory, que depois
24: aí, vai devolver a mamada.
27: Vai entrevistar o Argel Fuchs, técnico do Zeca.
24: Quando? Não, mas hoje é o Abel Braga.
27: Depois não. Do primeiro Abel.
28: Outro dia.
24: Outro dia, não é hoje. Não. Hoje é o Abel
26: depois,
24: Braga.
26: É, semana
24: com todo
26: depois,
24: respeito né? ao Zeca.
27: O Argel é nosso ouvinte.
24: Grande Argel, grande abraço. vamos customizar aquele trator. Olha só. O que, que eu ia dizer? Eu não lembro.
26: Com todo respeito ao Argel.
28: Hoje é o Abel Braga. Não
24: hoje é o Abel Braga. O Zeca é importante, mas nada hoje é mais importante do que ouvir o Abel Braga na Gaúcha com o Jory Vasconcelos. Vai votar em quem?
27: Votar no Jory.
24: Hã?
27: O Joia, eu quero...
24: Fala com vontade pra fora.
27: Que eu quero ouvir o programa do Mick, vai, o do Mr. P.
24: Então vai de uma vez.
27: Mas é 7-5.
24: Vai votar no Joia.
27: Eu queria ouvir uma música, perdi.
24: Gomes vai votar em quem?
0: Eu voto no Joia Rara, o trocadilho Thomas me pegou.
24: Também me pegou, boa, também boa, voto no Joia Rara. Joia Rara é eleito craque deste episódio. Muito obrigado pela sua audiência. Uma grande noite de quarta-feira. E esteja conosco amanhã, 1 da tarde, mais uma vez, para mais um Pretinho Básico. Obrigado, um abraço, boa noite. Tchau!
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27: Minuto do Marketing, com arroba Fernanda Miller.
28: Será que a comunicação da sua marca está ignorando o público que mais cresce no Brasil? Hoje, toda marca quer a atenção da geração Z, mas muitas acabam ignorando o consumidor maduro. Pessoas acima dos 50 anos movimentam mais de R$1,5 trilhão de reais por ano na economia brasileira. São consumidores ativos, conectados e com alto poder de compra. Mas quando esse público não se vê representado pelas marcas, a conexão simplesmente não acontece. Por isso, antes de definir a próxima campanha, vale uma reflexão. A sua comunicação conversa com quem realmente compra o seu produto? Quer entender melhor o comportamento do consumidor e tomar decisões de marketing mais estratégicas? Acesse negóciossc.com.br.
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3: E olha só a dúvida do Bruno. Doutor, tenho me sentido muito cansado e com forte desânimo no dia a dia. Isso é apenas uma fase porque tenho trabalhado muito ou isso pode ser um sinal de depressão? Bruno, cansaço e desânimo muitas vezes, né, fazem parte da vida da gente, ainda mais em momentos em que você está mais sobrecarregado na faculdade, no trabalho, em casa, nas relações pessoais e por aí vai. Mas quando cansaço e desânimo vem acompanhados de outros sintomas, como tristeza, falta de energia, perda de prazer, alterações de sono, alterações do apetite, e tudo isso persistindo por algumas semanas e chegando a atrapalhar a sua rotina, é bem importante que você procure algum tipo de avaliação. Depressão não é simplesmente falta de força de vontade. Ela é uma condição de saúde que está associada a uma série de sintomas, dentre os quais a gente descreveu alguns, e que impacta profundamente seu bem-estar, sua qualidade de vida e a sua saúde, e portanto deve ser tratado. Então, se isso estiver acompanhado de outros sintomas ou se isso persistir, eu recomendo que você procure uma avaliação com psicólogo ou com psiquiatra.
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7: Já reparou que alguns restaurantes estão sempre lotados, mesmo sem fazer promoções? Muitas vezes o motivo não está no cardápio, está na experiência. Cada vez mais as pessoas escolhem lugares que oferecem algo além da comida. Um evento temático, música ao vivo, uma harmonização, qualquer experiência que torne aquele momento diferente. E sabe o que acontece? O cliente não só volta, como também recomenda o lugar para outras pessoas. Em um mercado cada vez mais competitivo, proporcionar uma boa experiência pode ser um diferencial tão importante quanto um bom cardápio. Quer descobrir tendências do seu segmento para atrair mais clientes? Acesse negóciossc.com.br.
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